Maravilha, maravilha. De volta aqui juntinho com você. Minha trilha aqui tá rebelde, mas ela vai converter, viu? De volta aqui juntinho com você, 9h13 na capital mais queridinha do Brasil. Eu sou Helena Carvalho Sati, faço companhia até às 10. E vamos lá interagir com o ouvinte que está passando aqui no WhatsApp da Paz. Quero mandar um abraço aí para a irmã Lucinete Braga.

Minha amiga irmã Edileuza, rapaz, chegou por aqui, ó, diretamente da 1304 Sul. Boa noite, a paz do Senhor Jesus, cantora Elianai. Peço louvor com quem Moel Reis está voltando. Ofereço para Eduardo, irmã Fátima e o esposo em família. E para a cantora, boa noite. Muito boa noite para você também, minha linda. Deus abençoe. Muito obrigada pelo carinho, pela companhia. Tá na grade, canção linda demais. Praticamente estamos vivendo, né? Esses últimos dias aqui na terra, o rei está voltando. Que pena que muita gente não está enxergando isso ou fingindo não estar vendo os sinais, tudo que está acontecendo, que são sinais da volta de Cristo Jesus. A paz do Senhor Jesus Cristo, boa noite, cantora Eliana. Eu estou ouvindo, quero pedir para passar o hino doutora especialista, cantora Suelen, oferecer para todos.

beijo no coração. Deus abençoe grandemente a sua vida. Um abraço lá pra Pugmil também, né? Irmã Francelina, irmã Mercedes. E todos que estão aí ligados, sintonizados, quietinho, caladinho, não fala nada, mas estão aí ligadinhos também.

grandemente e a todos vocês, sem exceção, aonde você estiver agora. No trabalho, no trânsito, pastor José Henrique, né, motorista de Uber, nos dando essa carona abençoada aí, sintonizado sempre nas programações, evangelizando seus passageiros através da programação. Deus abençoe grandemente, os livre, guarde de todo perigo, né, de todo mal, e que seja mais uma noite abençoada aí de trabalho. E, ó, tá chegando gente por aqui, ó, evangelista Juscelino, lá da Capadócia, rapaz, ó. Paz do Senhor, mãe Lianai. Estou aqui, garrado e ouvindo a Rádio Paz. Hoje estou de plantão, mas ouvindo a rádio sempre. É isso que eu digo, você que está no trabalho, mas ligado, sintonizado. Que Deus abençoe, evangelista Juscelino, um bom trabalho, uma noite abençoada, viu? De proteção, guardado aí no Senhor Jesus. Muito obrigado pela companhia. Minha amiga, irmã Maria Helena da Chácara Cipó, a paz do Senhor, muito boa noite, minha querida. Ligada, sintonizada também, já sinalizou por aqui. E é isso aí, meu povo, 9:16. Vamos para um breve intervalo e já voltamos, já atendendo o pedido musical. E é claro, eles já vão entrar direto aí, né?

0: chegando por aqui. Vamos lá.
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0: 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Wesley Santos, participação de Kemuel, o rei está voltando.
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1: Maravilha, maravilha. De volta aqui juntinho com você, ó. Vamos interagir. Vamos interagir com o ouvinte que está passando por aqui. Muita gente passando por aqui. Minha amiga Eusilene, né? Ela estava mandando um áudio aqui, já ouvi aqui em off, já filtrei. Muito obrigada, minha amiga. Muito obrigada mesmo. Pelas intercessões, pela sua amizade, né? Pelo seu pedido musical. Pediu Elianai Carvalho, que gosta de todas as canções, que ama essas canções. Obrigada, minha amiga. Deus abençoe grandemente a sua vida. Eu

a Deus por esse carinho de vocês. Então daqui a pouquinho a gente vai ouvir aí de volta Fé do Centurião, especialmente para minha amiga Eusilene lá na 606 de Norte e para todos que estão ligados, sintonizados aí, que estão quietinho, né, caladinho aí, para você que quer conhecer todas as canções da cantora Nenai, você que canta também, quer cantar, tá lá, tá os 10 hinos lá, os 10 playbacks lá. Pode baixar, pode cantar, pode adorar o nome do Senhor Jesus. Evangelista Jadson passando por aqui também. A paz do Senhor, cantora Elianai. Gostaria de ouvir o louvor com a Michele Nascimento. Sistemas, ofereço a todos os plantonistas, especialmente Evangelista Jadson. Valeu, Evangelista Jadson. Diretamente da região norte da capital, né, pastor... Meu Deus, agora me passou aqui pela cabeça... O nome do pastor lá da 61, Arno 61, né? Pastor Xabeira lá. Que Deus abençoe grandemente toda a D Arno 61, na pessoa do Evangelista Jadson, ouvinte assíduo, fiel das programações da Rede Paz.

Seja bem-vindo, chega mais pra cá. A irmã Edna Rodrigues também passou por aqui. Aliás, o WhatsApp é da irmã Edna, né? Mas quem chegou por aqui foi a Giovana. Oi, boa noite, graça e paz. Aqui é a Giovana de Porto Nacional. E eu gostaria de pedir a música Risco, da Marcela Thaís. Valeu, Giovana. Beijo no seu coração, que Deus abençoe. Pastor José Henrique também, olha. Obrigada. Paz do Senhor, irmã Helena. Ai, obrigada por lembrar de mim. Tô rodando, ligado no programa. Deus abençoe você grandemente. Amém, pastor José Henrique. Ao senhor também e toda a sua família, tá bom? Que Deus abençoe. 9h32, Elianai Carvalho, fé do centurião.

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quietinho aí no seu cantinho. Eu entendo perfeitamente, só curtindo a programação. Espero que você tenha gostado desse encerramento da nossa semana de hoje. Muita canção linda. E se assim o Papai do Céu permitir, a semana que vem tem mais. Eu deixo aqui o meu abraço a todos vocês. Um ótimo, lindo e maravilhoso final de semana. Que Deus continue abençoando grandemente. E não se esqueça, deixa o nosso encontro marcado aí. Já põe um despertador aí pra segundona, né? Segunda-feira. Estamos aqui juntinho a partir das 8 da noite para mais uma edição do Toca Toca da Paz, iniciando aí a semana com todo o gás, com a graça do nosso Senhor e Salvador Jesus Cristo. Forte abraço, beijo no coração. Fui!

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1: Boa noite na paz do Senhor. Começando agora mais um programa Conexão de Líderes, na minha, na sua e na nossa Rádio Paz, a rádio da família. Eu, pastor Juraci, como de sempre nas sextas-feiras, né, com vocês aqui para ministrar a aula da nossa escola bíblica dominical antecipada, né? Na sexta-feira aí para aqueles irmãos que são praticamente impossibilitados de irem nas igrejas no domingo, motivo de doença, motivo de distância, irmãos da chácara, irmãos hospitalizados, né? Outros irmãos que estão em casa, mas às vezes foram cirurgiados e não podem ir na igreja. E aí esse horário, através do rádio, né? É uma mão na roda, né? Fica muito facilitado para você poder estar aí ouvindo essa escola, que é a melhor escola e maior escola do mundo, né? A EBD é a melhor e a maior escola do mundo. E nós estamos já nesta lição encerrando esse trimestre. Meu Deus, como passou rápido, né? Parece que começamos ontem a ministrar esse tema sobre provérbios e se passaram 3 meses, viu? Foi um piscar de olho, né? Começamos aqui com essa temática, né? Provérbios, sabedoria que edifica a vida, revista que foi escrita pelo nosso segundo presidente da Convenção Mundial da Assembleia de Deus de Madureira, né? Nação Madureira, o bispo Abner. Ele foi muito feliz com a exposição desse assunto. Meu Deus, cada lição eu chegava aqui e dizia assim, ó, parece que essa lição é a melhor de todas. Aí chegava na próxima, essa aqui, relacionamento de pais e filhos, parece que é a melhor, né? E aí hoje nós vamos falar sobre a mulher virtuosa, né? Que a Bíblia chama de mulher cheia de virtudes. E aí se o aluno me perguntar, pastor Juraci, não seria essa a última lição? Será se o autor, o bispo Abner, não deixou essa última lição para ministrar, porque ela é a melhor das 13? Eu quase que vou concordar com você, porque essa lição da mulher virtuosa, se eu fosse você, eu não desligava o celular, não desligava o som do carro, não desligava nada aí que você está ouvindo agora. Se eu fosse você, só iria desligar quando terminasse ali 11:05, por aí, porque a lição de hoje é muito forte. A mulher sábia e o seu valor, segundo o livro de Provérbios. Vai falar muito com as mulheres, vai falar muito com os homens, vai fazer muito uma aproximação da sabedoria da mulher sábia com a sabedoria também do homem sábio, tá? Então, nem os homens nem as mulheres devem desligar o seu celular, seu aparelho, seu rádio, porque a lição de hoje promete muito, é muito interessante, né? E eu queria mandar, antes de iniciar aqui, eu queria mandar um abraço aqui para as pessoas que durante o programa aqui nosso, nos ouve, mas também essas pessoas ouvem a Rádio Paz durante praticamente 24 horas por dia. Eu quero mandar um abraço aqui já de início para os nossos irmãos da nossa igreja, co-irmã, os irmãos da Mundial, os irmãos da Universal, os irmãos da Deus é Amor, que são ouvintes, né? Os irmãos do ministério, dos ministérios batistas, né? Porque são mais de um, né? Lá a divisão das convenções deles é mais ou menos primeira igreja batista, segunda, terceira, quarta batista. E aí depois eu quero mandar um abraço para os irmãos também, os presbiterianos, que tem muito irmão das igrejas presbiterianas que ouve a Rádio Paz e ouve esse programa. Então os irmãos da primeira presbiteriana, da segunda, da terceira, quarta, né? E também um abraço para os irmãos das Assembleias de Deus, né? Pra gente é também aí, os irmãos da Madureira, né? Um abraço. De vez em quando os irmãos cobram, pastor, o senhor manda abraço para tudo enquanto é irmão de outras igrejas, o senhor esquece da gente, que é de casa. Um abraço para vocês, irmãos, né? Da Nação Madureira, tá bom? Um abraço para vocês. Que Deus possa abençoá-los. Tá, mas um abraço para os irmãos da Assembleia de Deus da Missão, né? De Anápolis, os irmãos da Assembleia de Deus, Shalom, Monte Sinai, todas as Assembleias de Deus, e para os profissionais da noite, né? O pessoal dos Ubers, né? Fica carregando pessoas na noite aí, né? E durante o dia também, né? Ouvindo a Paz. Os irmãos e as pessoas do táxi também, né? Tem uma quantidade de taxistas, e parece que o reduto maior deles é ali em rodoviária, né? Mas tem taxista espalhado na cidade, na capital inteira. E também pro pessoal da noite aí, o pessoal da saúde, pessoal, as enfermeiras da noite, das UPAs, né? Médicos que ficam à noite trabalhando e que muitos deles gostam de ter aí o celular ligado no jaleco, ouvindo, né? Baixinho, né? Pra não atrapalhar, né? Tem uns que colocam bem baixinho, né? E também o pessoal, os guardas de escola, né? Aqueles que ficam, os porteiros dos condomínios, que Deus possa abençoar vocês, tá? O fato de vocês estarem ouvindo a palavra de Deus, vocês já estão sendo abençoados. A Bíblia diz a respeito dela mesma de que quem é filho de Deus ouve a palavra de Deus, né? Eu tenho certeza que você que ouve a palavra de Deus tem um maior carinho, está ligando seu celular para ouvir a Rádio Paz e tal. Você é filho dele, tá? E por certo, na hora correta aí, na hora certa, você vai aparecer em algum ministério aí e vai se identificar, tá bom? Mas a nossa oração é que vocês sejam muito felizes na família, nos negócios, nas finanças, no trabalho, na empresa, tá? Que vocês tenham muita prosperidade, tá bom? Eu quero então pedir aos irmãos que já estão com a revista aí pela última vez, pegue aí a lição 13 para lermos esta página, que eu chamo página de rosto, né? Que é a primeira página da lição, né? E vamos ler aí a lição de número 13, e também os textos de referência para fazermos uma oração e adentrarmos já o nosso assunto, tá bom? Aqui não para, né? A gente começa aqui e só para quando dá 11 horas, né? Diz assim, lição 13, título da lição, A Mulher Sábia e o Seu Valor, segundo o livro de Provérbios, tá? Provérbios que fala o que vamos falar hoje, quem fala é Provérbios, né? Aí diz assim o textual, ó, os que estão em casa vão acompanhando aí na vossa revista. Diz assim, olha, mulher virtuosa, quem a achará? O seu valor muito excede o de rubis, Provérbios 31:10. A verdade aplicada diz: o temor do Senhor e a ação do Espírito Santo nos conduzem a cultivar as virtudes cristãs em nossa vida para a glória de Deus. Quem é que nos faz conduzir com que nós levemos essas virtudes cristãs da nossa vida? É o temor do Senhor, tá? É o temor do Senhor e a ação do Espírito Santo em nossa vida, tá? Então vamos lá para Provérbios 31. Pegue Provérbios, quem não tem a revista, agora é para todo mundo. É o último capítulo. Esse capítulo aí foi escrito pela mãe do rei Lemuel e também a mãe do rei Lemuel orientando, e aí ele vai e escreve isso aí que a mãe dele ensinou para ele, né? É ensino da mãe de Lemuel. Diz assim, ó, Provérbio 31, a partir do versículo 10. Mulher virtuosa, quem a achará? O seu valor muito excede o de rubins. O coração do seu marido está nela confiado, e a ela nenhuma fazenda faltará. Ela lhe faz bem e não mal todos os dias da sua vida. Busca lã e linho e trabalha de boa vontade com as suas mãos. É como o navio mercante, porque de longe traz o seu pão. Ainda de noite se levanta e dá mantimento à sua casa e a tarefa às suas servas. Examina uma herdade e adquire-a. Planta uma vinha com o fruto de suas mãos. Cinge os seus lombos de força e fortalece os seus braços. Aqueles que estão em casa de maneira bastante apoiados, sentados aí no sofá, numa poltrona, ou sentado na rede, aqueles que estão bem tranquilos aí que podem fazer isso, eu queria que você fechasse os seus olhos e que orassem comigo nesta noite, neste momento, pedindo ao Senhor que venha nos envolver nesta noite, venha me usar para trazer esse assunto a você, assunto bastante sério, bastante interessante, e que também te abençoe para que você esteja com o coração bastante sedento, aberto, solícito para receber a mensagem da parte de Deus. Soberano Deus, Pai de misericórdia, Jesus querido, na tua presença, estamos mais uma vez nessa noite, Senhor, com nosso coração voltado para o teu trono, com a nossa alma rendida aos teus pés, com os nossos pensamentos pensando simplesmente em que o Senhor venha nos abençoar nesta noite. Nosso espírito, nossa alma, nosso pensamento, está tudo aqui, Senhor, esperando a tua providência, o teu falar. Meu Deus, que o Senhor venha nos dirigir nesta noite, que não falemos palavras nossa e não saia da nossa boca nenhuma palavra que não seja direcionada pelo Senhor, mas que o teu Santo Espírito administre a nossa mente nesta noite. O teu Espírito venha conduzir os nossos pensamentos, a nossa fala. faz com que cada ouvinte seja abençoado nesta noite. É a oração que faço em teu nome. Amém e amém. Irmãos, falar sobre esse tema da mulher virtuosa é talvez a lição mais difícil e talvez mais esperada do livro de Provérbios. Porque quando a gente pensa em Provérbios, talvez se chegássemos em qualquer igreja e falássemos: irmãos, cita um provérbio, cita um versículo no livro de Provérbios aí. Eu acho que tanto as mulheres quanto os homens, como qualquer jovem, citaria esse versículo, né? Mulher virtuosa, quem a achará? O valor dessa mulher muito excede o valor de rubis ou de muitas joias. É a cara de Provérbios essa lição de hoje. E sendo assim, irmãos, nós vamos estudar entendendo que quando falamos em mulher virtuosa, ou quando a Bíblia fala, quando o livro de Provérbios fala sobre a palavra, a menção mulher virtuosa, a virtude desta mulher de Provérbio aqui, ela está relacionada à força dessa mulher. Por que ela é virtuosa? Por causa da força dela. Mas não é só por causa da força, também pela capacidade dessa mulher. Mas não é só pela capacidade nem da força, é também pela honra dessa mulher e pelo valor dela. Por isso que ela é uma mulher virtuosa. Ela tem pelo menos 4 atributos aqui de entrada: tem força, tem capacidade, tem honra. E essa mulher teme ao Senhor, né? Então, a gente vai aprender durante esse assunto, essa lição, mais alguns assuntos, mas esses 4 aqui os que vai estar direcionando toda a lição. Essa mulher tem força, essa mulher virtuosa tem capacidade, tem muita capacidade, né? Essa mulher tem muita honra e essa mulher teme ao Senhor. Precisamos conhecer essa mulher. Quem é essa mulher, pastor Juraci? Primeiro, o rei Lemuel é quem escreve o último capítulo do livro de Provérbios, tá? Toda vez que alguém disser para vocês que o livro de Provérbios foi escrito pelo rei Salomão, vocês vão dizer assim: concordo com você, mas você vai me permitir abrir um parênteses. O último capítulo de Provérbios foi escrito, não foi por Salomão, foi por Lemuel, tá? Então, o rei Lemuel, ele recebe conselhos preciosos de uma mulher virtuosa, que é a sua mãe, tá? E nós também podemos aproveitar esses conselhos que a mãe de Lemuel dá a ele, né? Como, pastor Juraci? Os conselhos que a mãe de Lemuel dá a ele falam de que ele não deveria ter apego a bens materiais. Ele não deveria viver em busca de prazeres sexuais. E ele não deveria também nutrir no seu ser ganância por poder e dinheiro. Olha a capacidade, olha a visão dessa mulher. Olha a visão dela. Meu filho, você vai ser rei, você vai assumir o reinado. Agora deixa eu falar para você: não tenha apego a bens materiais. não se envolva com prazeres sexuais. E por favor, Lemuel, não tenha ganância por poder e nem por dinheiro. Gente, que mulher forte para orientar os filhos. E será se esses conselhos servem para a gente hoje? Que nós não devamos ter ganância desenfreada por dinheiro. Nós não devemos nos envolver por prazeres sexuais. E que nós não devemos também estar muito preocupado em ter poder. Essa era a orientação, já? A orientação para o filho Lemuel. Nós vamos fazer aqui um intervalo e voltamos em seguida com esse assunto maravilhoso.
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1: Então, eu disse que nós estávamos conhecendo essa mulher, que é a mulher virtuosa. E ela foi praticamente conclamada, foi eleita, ela foi tida, né, como uma mulher virtuosa, né, também pelo fato dos conselhos que ela dá a Lemuel, né? Ela dá conselho ao filho, que depois de se ouvir o conselho do que o próprio filho vai lá e escreve no Salmo, Provérbios 31, aí todo mundo diz assim: olha, alguém que fala assim é uma mulher virtuosa, né? A mulher virtuosa, ela é temente a Deus, ela é obediente à palavra e vive conforme os seus princípios, né? A mulher virtuosa é essa. E tudo isso lhe confere virtudes e serve de modelo para outras mulheres. Quando se fala em mulher virtuosa, não é a mãe de Lemuel aqui apenas. São todas as mulheres que comportam desse jeito. Hã? Quem é a mulher virtuosa? Quem tem virtudes. Quem é a mulher virtuosa? Não é uma mulher virtuosa. Não foi a mulher virtuosa do livro de Provérbios. A mulher virtuosa são mulher que possui virtudes e que serve de modelo para outras mulheres, principalmente para as mais novas, né? A mulher virtuosa, ela tem disciplina como virtude. Ela é disciplinada. A mulher virtuosa não faz propaganda de si mesma. A mulher virtuosa não sai dizendo para as pessoas: olha, eu sou virtuosa, olha, eu tenho muita virtude, olha, eu oro muito, olha, eu leio bastante a Bíblia, olha, os meus vestidos são longos, eu não sou como as demais mulheres. Não, mulher virtuosa não sai fazendo propaganda de si. Agora, o que é que a mulher virtuosa faz? Ela convence, ela conquista o seu marido, né? E esse marido é privilegiado por ter encontrado uma pessoa tão valiosa, tá? O esposo de uma mulher virtuosa é um cabra feliz, né? É um camarada feliz. Ele tem paz no lar, né? Mas essa mulher, ela tem mais valor do que pedras preciosas e o marido nela confia. A mulher virtuosa, ela enriquece o lar e mantém um relacionamento excelente com o marido, a quem trata bem. Ih, pastor Juraci, tô começando a gostar desse negócio aí. Como é que é? Né? Volta a fita aí, as irmãs, né, que estão aí ouvindo, né? Os irmãos também, né? Como é que é, pastor Juraci, que a mulher é virtuosa funciona? A mulher virtuosa, ela enriquece o lar e mantém um relacionamento excelente com o marido, a quem ela trata bem, né? E são disciplinas que devem ser valorizadas por homens e mulheres que optam pelo casamento. Isso é disciplina, tá? Ela enriquece a casa. A presença dela enriquece a casa. Quando a mulher virtuosa sai de casa, o homem fica, né? Fica murcho, né? Fica xoxo, né? O marido fica doido para a mulher voltar logo, né? Por quê? Porque ela preenche a casa. Ela enriquece a casa. E falar em enriquecer a casa, a mulher virtuosa, uma das coisas que ela tem é a capacidade de conhecer o valor das coisas, o valor do dinheiro. A mulher virtuosa, eu tô dizendo que a mulher virtuosa é disciplinada. Como assim, pastor Juraci? A mulher virtuosa, o marido não tem problema em colocar 1.500, 2.000, 2.500 na mão dela e dizer assim: vai, mulher, vai pro açaí fazer compra lá pra casa. Vai no açaí, vai no atacadão, passa no gigante, fica à vontade. Tá aí o dinheiro na sua. Passei o Pix na sua conta. Aí sabe o que a mulher virtuosa faz? Quando chega no açaí, quando chega no atacadão, no gigante, ela sai caçando as promoções. Caçando as promoções. Aqui tá caro. Não, isso aqui não dou conta, não. Né? Vai e tal. Porque ela é disciplinada. Ela fala assim: meu marido me deu 2.500 para eu fazer a compra, mas eu vou fazer com 600. Eu vou devolver 1.900 para ele. Quando ele chegar em casa lá, que ele perguntar quanto que foi a compra, que eu subi as coisas lá, que eu botar as coisas lá, vou falar que eu comprei com 600 e que já mandei o Pix de volta para ele de 1.900. Mas o que que você fez, mulher? O que que você fez? Passei a tarde todinha caçando promoção. Eu só comprava se estivesse na promoção. Fui no gigante, fui nos big, fui nos quartetos da vida, nos atacadão, nos açaí, porque eu precisava fazer com que esse dinheiro rendesse. Até porque eu acho que você está pensando em trocar o carro no final do ano, né? Para a gente andar. E se a gente, não guardar dinheiro, como é que nós vamos trocar o carro? A mulher, ela toma parte na riqueza da casa. Ela sabe que só pelo fato do esposo ter dado dinheiro para fazer compra, ela não deve torrar todo, porque se ela torrar todo, final do ano não tem troca de carro. Não vai ter como vender aquele que está com 10 anos e comprar um seminovo. Por quê? Porque ela entende que ela faz parte da riqueza da casa. Então, uma das coisas que a mulher sábia faz é conhecer o valor das coisas. Só compra na promoção. Ah, como assim? Bate o olho na cartela de ovo. Cartela de ovo. O ovo está R$19. Eu falo assim: não, esse ovo aí está caro. Eu só pago 13 alguma coisa. Eu vi ovo de R$13 em algum lugar. Eu comprei ovo de alguma. Por quê? Porque valoriza. Ela é disciplinada, ela é inteligente, né? Ela conhece o valor das coisas, a dificuldade das coisas. E ela está de olho para fazer o dinheiro sobrar, para ela devolver para o marido, porque ela está de olho e ela entende que ela está ajudando na compra do carro no final do ano, né? Do carro novo. Ela entende isso. Ela é disciplinada. Por isso que ela é sábia, por isso que ela é uma mulher de muito valor. Os conselhos de uma mulher virtuosa. Quais são os conselhos, pastor Juraci, que uma mulher virtuosa dá? A mulher que é virtuosa, ela dá o conselho para o filho não se envolver com relacionamento ilícito. Hã? Ela diz que o filho Lemuel não deveria desperdiçar o seu valor com mulheres promíscuas, né? E aí diz: diferentemente do que fez o rei Salomão ao se envolver com mulheres que lhe perverteram o coração, né? E aí a mulher sábia diz assim: olha, e não foi só Salomão que perverteu o coração com mulher, não. Outros reis também foram destruídos por se entregarem a mulheres que não temiam a Deus. E aí ela orienta o filho Lemuel, tá? Essa mulher dá conselhos fortes a respeito de vários assuntos para o filho, inclusive sobre questão de relacionamento ilícito. Você como mãe, você como pai, senta na beirada da cama desse menino, dessa menina aí que tem 18 anos, 19, 20 anos, fala pra ele que, pra ele ter cuidado. Você é mãe? Ah, pastor Juraci, mas eu não tenho liberdade de falar sobre esses assuntos com meu filho, não. Meu filho já tem 20 anos, 21. Eu sou mãe, eu tenho Como assim? Ele é seu filho. Você cuidou dele, você teve ele, você cuidou dele até agora. Agora, na fase principal, que é na hora dele tomar decisão, você se furta da responsabilidade de mãe? Senta na beirada da cama, né? Bota ele sentar lá na cama no quarto lá e senta do outro lado e fala: meu filho, cuidado com as mulheres promíscuas, cuidado com as mulheres que não são crentes, né? Eu sei que o seu coraçãozinho pode pender para alguma coisa aí fora, tá? Mas cuidado, cuidado, porque o seu coração pode até querer, mas você tem que ter cuidado, porque Salomão diz assim: olha, você pode andar pelos palpites, ou pela fome, ou pelos desejos do teu coração. Agora, saiba que por todas essas coisas, Deus te trará a juízo. Eu estou lhe falando, né? Se guarde para o casamento, ruma, espera chegar a hora de namorar, depois de casar, ruma a terminar a faculdade, arrumar uma profissão. Agora, não se envolva com mulher promíscua, com mulher de fora, não, tá? Isso é papel da mãe. Aqui era a mãe de Lemuel falando para ele, tá? Outra coisa, a mulher virtuosa, ela ensinou o menino sobre a questão da embriaguez. Você sabia que tem muitos jovens de 22, 23 anos, e essa é uma fase complicada, que os meninos começam a sair nas noites, nas sextas-feiras, nas faculdades, e eles começam a beber, a se embriagar, desviam da igreja e se perdem em função da bebida? A embriaguez é terrível. Só que a mulher aqui de Provérbios, ela estava tratando e dando conselho para o filho, que seria governante, que seria rei. E ela diz assim: olha, os governantes, eles precisam se afastar de bebidas fortes e buscar a lucidez. Lemuel, você vai ser rei, né? Você precisa de se manter lúcido o tempo todo. Você não pode tomar bebida forte, pois você deve tomar decisões importantes todos os dias em que você estiver reinando. E esse fato não combina com quem se embriaga. É como se ela dissesse: você vai estar numa posição aonde vai aparecer todo tipo de situação, de convites, de bailes, né? Imagina para onde um rei, para onde um rei não é convidado. Eles são convidados para tudo enquanto é festa, tudo, aniversário, tudo enquanto é mega festas, né? O rei é convidado. E aí ela entra com a advertência, dizendo assim: ó, governante precisa afastar de bebida forte. Você não pode se envolver com isso, não, tá? Porque você deve tomar decisão importante todo dia, e esse fato não combina com quem se embriaga. Lemuel, o álcool afasta a sabedoria. O álcool afasta a sabedoria. O álcool afasta a prudência, né? O álcool afasta, tira a sensatez das pessoas, né? Como a conselheira virtuosa, a mãe do rei Lemuel teve a preocupação de alertar seu filho sobre o poder destruidor do álcool. E o aconselhou a não beber vinho, nem desejar bebida forte. Outra coisa que, outro conselho que ela dá para o filho, era de que o filho deveria julgar com justiça. O que é isso, pastor Juraci? Julgar com justiça. é não julgar de maneira injusta. Ah, mas não é a justiça? Mas a justiça pode ser injusta. Ou seja, o decreto, a solução, a resposta oficial pode ser injusta. E ela diz, Lemuel, foi aconselhado por sua mãe a não ser insensível nas decisões em favor dos pobres e necessitados. Ah, pastor, como assim? O filho dela, quando fosse rei, não deveria ser insensível ao favor dos pobres? Sim. Sabe por quê? É porque nos tribunais, deixa eu falar para você, nos tribunais, a tendência é que os pobres percam. É assim que funciona. Quando se tem uma pessoa que é muito pobre e que ele vai disputar, entra numa disputa com muito rico num tribunal, a tendência é do pobre perder. E a mãe de Salomão não era boba, a mãe de Lemuel não era boba, de jeito nenhum, inteligente. Ela diz assim, ó, quando você tiver um pobre e um necessitado, você precisa fazer justiça. Olha que ela não está dizendo assim, você precisa livrar o pobre. Vocês entendam? Entendam que ela está dizendo assim, ó, você precisa ser justo. Ela não está dizendo para livrar o pobre, para dizer assim, ó, vê lá o que, que dá para fazer pelo pobre. Não. Você precisa ser, a sua decisão, ela precisa ser em favor dos pobres e necessitados. Para ela, cabe ao rei julgar honestamente. A mãe de Lemuel queria que ele julgasse e que esse julgamento fosse justo. Para ela, cabe ao rei julgar honestamente, sem beneficiar os poderosos. Por quê? Porque é uma tendência natural. É uma tendência natural nas disputas judiciais os poderosos saírem ganhando, né? Ah, eles contratam melhores advogados. Aí o pobre não vai com advogado nenhum. Ou às vezes quando vai com um promotor público que tem tanta causa para julgar que às vezes não tem o tempo de dar uma atenção para aquele caso, né? Enquanto o advogado do rico lá tá partindo para cima, tá? Então ela tem a preocupação de que o seu filho tivesse fizesse um julgamento justo. Nós vamos voltar aqui dentro de 3 minutos, para nós encerrar a nossa lição.
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1: Então, voltamos a apresentar, estamos aqui já para finalização, o último tópico. E eu tenho aqui para dizer para vocês que uma das situações da mulher virtuosa é que ela é louvada pelos seus filhos como bem-aventurada. E o marido desta mulher virtuosa, ele chega a dizer que muitas mulheres fazem coisas maravilhosas, muitas coisas interessantes, mas a sua esposa supera todas essas mulheres, né? Ele chega às vezes a ficar meio romântico, né? Olha, muitas mulheres são isso, são aquilo, mas você tem um lugar especial, você faz diferente, né? Tem aqueles maridos que diz que come muita comida boa, mas que quando ele chega em casa, a comida da esposa tem um sabor especial. E às vezes não é só a comida não, né? É o tratamento que ele recebe em casa. O camarada anda o tempo todo, mas quando ele chega em casa é como se ele estivesse entrando ali no aconchego do lar, da casa, né? Por quê? Porque a mulher sábia, a mulher que é inteligente, ela dá conforto ao seu esposo, conforto aos seus filhos. Os filhos a elogia, o marido também, né? E aí o lar é um verdadeiro pedacinho do céu, né? Até porque essa é a intenção do nosso Deus, que o nosso lar seja um manancial de bênção, um lugar de conforto, um lugar de paz. A mulher virtuosa, talvez o que mais destaque nela seja a sabedoria. Talvez o que mais destaca na mulher virtuosa seja o quê? A sabedoria. Ela é sábia, inteligente, fora do comum, né? Ela, pastor Juracy, assim, mas aonde é que a mulher sábia adquire tanta sabedoria assim? É porque ela busca do alto. A mulher sábia, ela é tão sábia que ela entende que a sabedoria que ela precisa não vem dela própria. Ela não é auto-sábia. Ela não é a sabedoria dela não é superior à das outras. E aí ela cai de joelho. Não tem aquelas irmãs que precisa orar 15, 20 minutos, meia hora por dia, lendo a Bíblia, às vezes cantando um, dois hinos da harpa lá dentro do quarto, sozinha, né? O marido saiu, os filhos e tal, tá lá. E ela tá lá pedindo direção de Deus, né? Para as demandas da vida, para como ela vai reger o lar, reger os filhos.

parentes, né? E os parentes às vezes olham para essa mulher e falam, gente, que mulher, né? Essa mulher é uma mulher cristã, é uma mulher sábia, ela não grita com ninguém, ela não estressa com ninguém, né? Ela é muito gentil nas suas respostas, né? Ela entende que sua felicidade não depende de benefícios humanos. É, a mulher sábia, ela entende que a felicidade dela não depende de benefício humano, não. Ah, eu sou feliz porque meu esposo ganha muito. Eu sou feliz porque eu tenho uma baita de uma casa. Eu sou feliz porque tenho, sei lá, um carro que vale isso. Não, não. A mulher que é sábia, ela entende que a sua felicidade não depende de benefícios exteriores. Eu gosto de falar é que a pessoa entende que ele não depende de motivos para ser feliz. Uai, como assim, pastor? Uai, motivo seria isso. Por que você é feliz? Não, porque eu tenho um carro. Ah, porque você é feliz? Não, porque meu esposo ganha 20 mil por mês e aí ele não deixa faltar nada aqui em casa. Eu sou feliz por isso. Ah, você é feliz por quê? Não, porque meu filho um é médico, o outro aí. Isso seria motivos. Agora, a verdadeira felicidade é aquela que a gente é feliz mesmo sem motivos humanos. Por quê? Porque ela busca em Deus. Ela busca em Deus a sabedoria necessária para resolver os problemas da vida. A mulher sábia, ela busca em Deus a sabedoria para resolver as demandas diárias da vida. E ela não se envolve com fofocas. Ela não se envolve com intrigas, né? Não cria aquelas conversas que não vai para lugar nenhum. Não, a mulher sábia, ela só bota o pé aonde estão lhe chamando ali. Ela é muito, muito, muito sábia mesmo. A palavra é essa. Estão falando de mulher sábia. Ela não entra onde não estão lhe chamando, né? Com sabedoria, ela abençoa o próximo com as suas palavras. Uma lição que deve ser aprendida por todos os cristãos. É essa mulher sábia, tá? É essa mulher sábia. Tranquila, calma, serena, né? E o coração dessa mulher é abnegado. O coração dessa mulher que tem sabedoria é abnegado. Pastor Juraci, o que é abnegado? A mulher virtuosa, ela tem as suas próprias vontades renunciadas. Ela não faz tudo o que ela quer. Ela é disciplinada. Ela faz um planejamento quanto ao cuidado com o seu lar, com a sua família, né? A beleza da mulher que é sábia não está no exterior. Talvez seja um dos versículos também muito forte do livro de Provérbios. Olha, a mulher virtuosa, a beleza dela não está nas tranças que ela faz no cabelo, no frisar dos cabelos, né? Frisar dos cabelos é o mesmo que penteado diferente. Às vezes um dia faz um penteado, outro dia faz outro, mas aquilo não é para ficar mais feliz. Aquilo é porque já está feliz, né? Ah, vou mudar aqui de corte, vou mudar aqui o corte, vou tirar aqui, vou fazer um penteado diferente. Ah, mas a beleza dela está no interior. É no jeito dela ser, é no jeito dela tratar a esposa, os filhos, os vizinhos, irmãos de igreja, os colegas de serviço, né? A beleza dela não está no uso de joias, né? Tem uns irmãos que usam umas joias e que não existe nada contra. Agora, esse usar de joia, um brinco, né? Um cabelo que fez um penteado diferente. Não, a beleza não está nisso aí, não.

tá no interior, tá? Aquela pessoa amável, aquela pessoa que quando chega na igreja que olha para as pessoas, vai sorrindo e dando uma paz do Senhor firme, né? A gente gosta de estar perto dessa pessoa, dessa mulher que é virtuosa e o irmão que é virtuoso, a mesma coisa, tá? Que Deus possa abençoar cada um de vocês, né? Que ficou até agora, né? E que Deus dê a cada um de nós um coração manso, um coração quieto, né? Porque nós entendemos que a verdadeira sabedoria está em temer ao Senhor, tá bom? Quando nós tememos ao Senhor, isso é aquilo que nós devemos fazer para sermos felizes e sermos sábios na sua presença. A sabedoria do Senhor é a temência a Ele, a temência a Deus. Que Deus possa abençoar cada um de vocês. Tenham uma boa noite na paz do Senhor. Um bom final de semana. Um bom final de semana, né? Sábado, domingo, né? E amanhã estaremos a partir das 9, juntamente com o pastor Edgar, aqui para trazer a você aqui o programa Clássicos na Paz. Que Deus possa abençoar você e abençoe a sua família.

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1: Nós estamos aqui, Deus, para te dizer que nós permanecemos de pé. Nós permanecemos firmes. Ah, querido, olha para quem está do teu lado e diga assim para ele: nós estamos de pé.

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1: Queridos irmãos e amigos, nós estamos mais uma vez retornando ao estudo da palavra de Deus.
2: Tudo o que acontecia, ele via uma coisa boa naquele fato. Acontecia qualquer um desastre aí, mas ele tinha uma coisa boa para falar daquele desastre. Aconteceu outra coisa, ele achava uma coisa boa e tal. Um dia, os irmãos, para pegar aquele irmão, pegaram um cachorro morto, já tinha uns 3 dias, e o bicho estava para explodir. Não tem algum momento que ele está assim para estourar? Pegou ele e colocou lá na porta da casa dele, e ficou lá espreitando cedo, esperando o irmão sair. Quando o irmão saiu de casa, os irmãos chegaram: moço de Deus, que negócio é esse? Estava tudo preparado e tal. E aí, irmão? Aí o irmão ficou olhando lá assim e disse: olha, mas como os dentes deles são branquinhos, olha que coisa linda. Então, alguma coisa. Mas tem gente que não consegue. As atitudes desse estresse está fazendo a pessoa ficar sem sentimento, egoísta, mal-humorada, tudo ruim. A coisa mais difícil na vida dele é ele dizer graças a Deus. Oh, coisa difícil, né? É dizer graças a Deus. Essas pessoas que vivem nesse estresse total, eles não conseguem parar para ver as grandezas de Deus. Não consegue parar, atentar para ver o nascer do sol. É mais difícil do que o pôr. Hoje, para ver o nascer do sol, você tem que levantar 6 horas, 6 e meia. É um negócio absurdo, né, irmão? Levantar 6 e meia, né? Bom, ver o nascer do sol, não quer ver a coisa linda. Esses dias que eu fui para o Maranhão, 3 dias, eu tive de levantar 2 dias às 3 horas e 1 dia às 4 horas da manhã, porque senão não dava para chegar no tempo. O programa que eu tinha feito não dava para ser cumprido. E como é bonito lá no Maranhão, parece que o sol nasce pertinho da gente, irmão, porque lá é Nordeste, o lugar onde mais, o lado que o Brasil mais entra, né? No nascente, no leste, é na Paraíba, né? Na verdade, acho que não é nem em João Pessoa, é em Bahia. É o ponto mais íngreme que lá. Mas no Maranhão a gente vê o sol nascendo e eu vinha sentado, o Carlinho vinha dirigindo, e eu olhava vendo o sol nascer, agradecendo. Aí o Carlinho ficou olhando, eu pegando o celular, tirando uma foto do sol nascendo. Aí o Carlinho disse: é bonito, né? Eu disse: foi meu pai que fez. Meu pai que fez esse trem bem aí, né? Meu pai que fez esse negócio. Então, às vezes as pessoas, o estresse não deixa ele ver as grandezas de Deus. O nascer do sol, o pôr do sol, parar para ver a chuva. Tem trem melhor do que você ver uma chuva, irmão? Eu gosto de ver chuva. Esses dias aconteceu uma coisa comigo que eu acho que eu também estava meio ruim da cabeça. Aquele dia eu acho que eu estava ruim. Eu estava num determinado local, irmão, e começou uma trovoada. Eita! Aquele negócio todo assim. E eu sentei e eu fiquei olhando, disse: gente, que coisa mais bonita do mundo, olha que coisa. Mas aquilo eu sei que eu não estava normal aquele dia, não. Porque eu tentava feio, eu cada coisa que acontecia eu dizia: glória a Deus. Que coisa bonita, que coisa maravilhosa. Bom, não para ver as estrelas, né? Não tem tempo para nada. De agradecer pelo dia, pela noite, pelo ar que nós respiramos. Aí a gente não tem tempo para agradecer, para dar graças a Deus pelo dia, pela noite, pelo ar que respiramos. Enfim, a nossa sede de ter tem sufocado o desejo de ser. E a gente está precisando mudar isto. O nosso ativismo tem levado-nos ao estresse dia após dia. Então, de vez em quando, é melhor você parar um pouquinho, né? Para um pouquinho, tá? Para pensar. E eu vou falar agora sobre a ansiedade, que para mim, hoje, ela é a doença mais perigosa da atualidade. Ansiedade é a doença mais perigosa. A estatística de hoje, tu diz que 50% das pessoas que passam pelos hospitais são vítimas de ansiedade. São vítimas de ansiedade. E as pessoas hoje, eles não estão parando para meditar. Só sabe quando o negócio está no estágio muito avançado. Essa doença, ela não deixa escapar ninguém, irmão Eric. Ninguém escapa dela. Ninguém. Adulto, criança, doutor, analfabeto, religioso, ateu. Enfim, não tem ninguém. Isto é um mal que está causando um transtorno geral em todas as pessoas. Por que que uma criança é ansiosa? Dá uma explicação. O que que é que leva isso a acontecer, né? E eu me pus a pensar o que que é, na verdade, essa ansiedade. E nós colocamos para os irmãos aqui da seguinte forma: a ansiedade, ela é um pensamento errado a respeito das circunstâncias, das pessoas e das coisas. É um pensamento errado que eu formo. E nós temos um problema. Isso aqui é na mente, não é? Isso é na mente. Essa ansiedade é na mente. E nós temos um adversário muito grande. Sabe por quê? Porque a mente mente. A mente mente. Só Jesus para dar jeito nessa história. Então, essa falta de nós pensarmos de forma errada em relação a todas essas coisas é que vai fazer com que nós começamos a viver ansiosos. O texto que nós lemos diz: não andeis ansiosos por coisa ou por motivo algum. E eu estou dizendo aqui, às vezes é por circunstância, por pessoas ou por coisas. É isso que está escrito aí nesse verso 6, a parte A. Por coisa alguma, por motivo algum, nada pode deixar você apreensivo. Nada. Eu não sei o que é que está tentando fazer eu ficar apreensivo. Se eu disser para vocês os problemas que eu vivo diariamente, vocês têm todo o direito de dizer: pastor, não parece. Mas é a verdade. Se eu não pegar toda essa minha ansiedade e levar e depositar e crucificar lá na cruz com Cristo, eu não vou conseguir viver e sobreviver. E alguns estão tão ansiosos, né? Para onde eu vou, o que que eu vou fazer e tal. Deixa eu dizer para você, ansiedade é a falta de confiança na proteção e no cuidado de Deus. Eu começo a pensar e eu perco a confiança de que Deus vai cuidar de mim, de que Deus está no controle de todas as coisas, de que Deus sabe o porquê disso, o porquê daquilo, e das suas mãos nada vai sair. Tudo está nas mãos de Deus. Quando eu perco esta fé, eu começo a ficar ansioso. Quantas vezes Jesus chegou ao ponto e disse assim: olha, tem de fé em Deus. Se você tiver fé como grão de mostarda, olha, para Deus nada é impossível. Ele está trabalhando conosco para nós não andarmos ansiosos em situação nenhuma da vida. Mas o que causa essa ansiedade? Consequência, mas agora, o que é que causa essa ansiedade? Eu anotei três coisas aqui para nós meditarmos sobre elas. A primeira é quando nós olhamos para os problemas ao invés de olhar para Deus. Vocês se lembram quando aquele menino chamado Geazi passou por aqueles problemas, que morava em Dotã e veio aqueles adversários que rodearam Samaria e tal? O menino levantou cedo e só viu ali o exército inimigo. Só o exército inimigo. Ele estava com tanto medo, porque era ele que levava os recados lá para o rei de Samaria, mas com tanto medo que ele passou a ver só os problemas. Aí quando o profeta levantou cedo e o menino, olha lá, o que é que o profeta Eliseu falou? Senhor, abre os olhos desse menino para que ele possa também ver. Quando ele deixou de olhar para os adversários, ele viu um exército de Deus em volta deles. Então, esta ansiedade causa em nós, é causada em nós, primeiro, porque nós olhamos para os problemas ao invés de olharmos para Deus. Esses crentes aqui de Filipos, eles tinham todo o direito de fazer isso, irmão. Todo o direito. O pastor presidente deles estava preso, humilhado, encarcerado. Não tinha solução nenhuma para ele. E se você vê todo o capítulo aqui, todos os capítulos desse livro, você vai ver que as perseguições sobre eles eram muitas. A vida que eles estavam levando era muito complicada. No entanto, Paulo está dizendo para eles: gente, vocês não ficam ansiosos por coisa alguma, não. Para que vocês estão ansiosos? Não tinha razão. E eles estavam dessa forma. Ora, quem estava escrevendo essa carta estava preso. Na verdade, ele já estava na antessala do seu martírio. Ele estava na antessala. Ia morrer amanhã, vai morrer amanhã. Então, eles tinham toda a razão para viver assim. Mas Paulo estava dizendo para eles: ó, não anda ansioso. Não fica ansioso por coisa alguma. Quando nós olhamos para as circunstâncias e os perigos em nossa volta, ao invés de olharmos para Deus que governa as circunstâncias, nós vamos ficar ansiosos. Eu já disse a respeito do menino lá. Agora, vamos avançar? Vamos lembrar de Pedro? Pedro aprendeu que não podia, não precisava ficar ansioso por coisa alguma. Eles tinham matado Tiago à espada e disse: domingo nós vamos matar você, Pedro. Tá bem? Tá bem. Pronto, deixou lá. Amarrar, de boa. É. Ah lá, amarrou as mãos, amarrou os pés. Já tinham visto uma vez que Pedro estava lá na cadeia e apareceu um anjo lá mal, um anjo desavisado, foi lá e abriu as portas, controle remoto, né? Pam, abriu o portão, ele entrou, chamou, chegou lá onde estava Pedro lá e disse: vambora, cara, vambora. Bora, tá bom, meio cochilando, passando dentro dos olhos, vamos embora. E saiu. Quando estava saindo lá na porta da rua, o portão abriu de novo. E o povo está dizendo que a ciência é tudo nova. Irmão, naquele tempo já tinha controle remoto. Estava na mão do anjo, não estava na nossa mão, não. Mas anjo já tinha controle remoto. Abriu o portão. Pedro foi lá para onde estavam os irmãos e começou a pregar e tal, e aquela alegria toda. Daqui a pouco chegam os magistrados lá onde estava Pedro, e Pedro estava falando das grandezas de Deus. Esses camaradas, eles já sabiam que podia abrir a porta e Pedro vazar. Aí agora, no dia de matar Pedro, amarrou ele em 4 quaternos de soldados, pés e mão. 4 quaternos, quantos são? O que é 4 quaternos, pastor? 16. Botou ele sentado, amarrou um braço dele aqui, prendeu em 2 soldados. O segundo braço aqui amarrou em 2 soldados. Uma perna aqui em 2 soldados. Uma perna aqui em 2 soldados. E os caras disse: eu quero ver agora. Quero é ver ele sair daqui agora. Não é assim? E a Bíblia diz que ele estava dormindo, tranquilo, né? Ele sabia que não precisava andar ansioso por coisa alguma. Tudo está no controle de Deus, né? Segundo, o que é que causa essa ansiedade? Relacionamentos quebrados. Relacionamentos quebrados. Pai e mãe, marido e mulher, filho e filha, irmão e irmã, e assim sucessivamente. Sabe por quê? Porque as pessoas, seres humanos, como a Bíblia diz, primeira a Coríntios 10:13, não veio sobre vós tentação tal senão humana. Quer dizer, o humano, um ser humano, tem a capacidade de roubar a sua alegria, a minha alegria. Então essa quebra de relacionamento, isso pode também fazer isso, porque há pessoas que carregam uma alma ferida, tem pessoas que são prisioneiros de alguma amargura, e isto é um problema sério para deixar ansioso também. Terceiro, a preocupação exagerada. Estou dizendo exagerada, eu não estou dizendo uma preocupação legítima. Rapaz, você quer casar? Então vá trabalhar muito, não deixa o sol bater na sua cara não. Você vai encontrar com ele antes dele nascer. Mas há pessoas que elas têm tanta preocupação, a preocupação deles é tão exagerada com as coisas desse mundo, que eles só se preocupam com as coisas materiais. Eles vivem uma vida completamente inquieta, desassossegada. É uma vida dos saduceus. Os saduceus, eles eram uma classe de crentes que eles tinham medo, temor. Eles não aceitavam falar e não criam em anjo, não cria em céu, inferno, não cria em nada dessas coisas. Eles, pelo contrário, eles queriam pegar Jesus de alguma forma. E um dia eles chegaram para Jesus e disseram: olha, vocês ficam falando tanto de céu, essas coisas aí, e deixa eu fazer uma perguntinha para você aqui, responde se o senhor puder. Ele disse: olha, na lei está dito que se um moço casar com uma moça e esse moço não deixar um filho, o irmão dele tem que casar com ela. E no nosso meio existiu isto: uma moça casou com um rapaz e o rapaz não deixou ela o filho. Aí ela casou com o irmão. Daí a pouco casou com o terceiro, com o quarto, com o quinto, com o sétimo. Aquela é a viúva negra, né? Matou sete. Aí aquele pessoal disse para Jesus: de quem esta mulher será esposa lá no céu? Eles não querem falar nada de céu. Por quê? Eles não têm nada lá, eles não têm nenhum negócio lá. O que é hoje nossa vida aqui? Fazer tudo o que puder aqui, mas não esquecer de depositar as coisas lá no Banco Novo Mundo. Tem gente que está preocupado só aqui. Então, essa preocupação exagerada das coisas desse mundo, só preocupa com as coisas material, vive inquieto, desassossegado. Essas pessoas antecipam o problema. O problema vai acontecer daqui uma semana e ele já antecipa. Quando chega a hora de resolver o problema, ele já não tem mais força, já esgotou a energia dele, mesmo antes do problema chegar. Por que que Jesus disse: a cada dia basta o seu mal? Por que que Moisés disse o seguinte: olha, larga de ser besta, não vai colher muito maná hoje não, para não ter amanhã, porque vai criar bicho. Era isso que Jesus estava ensinando sobre ansiedade. A cada dia basta o seu mal, então vamos resolver uma coisa de cada vez. Então, antecipar os problemas esgota a energia antes. Terceiro, quando o problema chega, a gente já está fragilizado. Aí a gente não dá mais conta de resolver o problema. Então, nós precisamos de cuidar disso. A ansiedade, ela ocupa o lugar no nosso coração. Sabe quando? Quando nós tiramos os olhos da grandeza de Deus, a ansiedade só vai ficar grande, tomar conta da nossa vida, quando eu tirar os olhos da grandeza de Deus. Porque quando eu tiro os olhos da grandeza de Deus, ou do Deus que nós servimos, nós fixamos, na verdade, os olhos na grandeza dos nossos problemas. E nós não podemos fazer isso. O problema tem problema para Deus? Aquela mulher que já tinha 100 anos, apareceu anjo, você vai ser mãe. É? Ela riu, sorriu. Mas aí lá o versículo seguinte diz: haveria alguma coisa difícil para Deus? Está lá em Gênesis. Jesus fez menção disto. Capítulo 2 de Marcos. Jesus fez menção disso. A respeito daquele paralítico de Cafarnaum, ele disse: o que é mais fácil? Verso 9, né? O que é mais fácil? Então, nosso Deus não liga com problemas, para ele não existe problema. Lá no começo ele disse: olha, haveria alguma coisa difícil? E aqui ele não fala isso, ele diz: o que é mais fácil? Não existe. Tira os seus olhos dos problemas, fixa os seus olhos em Deus, e você vai deixar essa vida de ansiedade. Tira isso da cabeça. Isso às vezes está matando, dificultando a nossa vida muito. Eu coloquei uma coisa aqui, vou terminar aqui agora. Para nós vencermos a ansiedade, é claro que nós temos que ter os pés no chão, mas nós temos que ter a nossa cabeça no céu. Não esqueça disto. Não esqueça disto.

0: Graça. Que Deus nos dê graça. A palavra para nós hoje é essa.
1: Vamos orar. Nosso Deus, em nome do Senhor Jesus, eu quero pedir ao Senhor pelo meu irmão, por mim, por nós que estamos aqui. Pai, eu quero pedir ao Senhor que nos ajude a edificar a nossa casa sobre a rocha. Nos ajude a escutar as palavras do Senhor Jesus e cumpri-las. Eu não quero, Senhor, de nenhuma maneira ser um ouvinte esquecido. Eu não quero ouvir a palavra do Senhor e não a cumpri-la. Pai, eu quero pedir que eu tenha condição de guardar a Tua palavra no meu coração e a cada momento, ó Deus, estar lembrando dela, para eu não pecar por pensamento, por atos, por omissões ou por qualquer coisa. Pai, eu quero te pedir, me guarda, Senhor. Nos guarde, Senhor, para ouvirmos a Tua palavra e guardar. Eu quero edificar a minha casa sobre a rocha. Eu quero pedir que os Teus filhos, ó Deus, que me ouvem agora, que eles tenham as suas casas edificadas sobre a rocha, que quando vier o inimigo lançar qualquer um laço, qualquer uma coisa à nossa frente, nós possamos resistir. Resistir no dia mau. E havendo feito tudo, ficarmos firmes. É o que eu te peço, em um nome do Senhor Jesus. Amém e amém.
2: Que Deus nos abençoe, em nome do Senhor Jesus. 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Que Deus os abençoe, em nome do Senhor Jesus.
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Chegamos! Sim, chegamos neste sábado, hein? Ai, como é bom saber que a RTM tá fazendo companhia para você aí na sua casa, no seu trabalho, e eu já aproveito para pedir licença para fazer companhia para você também. Muito prazer, o meu nome é Cláudio Ronchi. Sim, eu peço licença para entrar na sua casa. Eu peço licença para entrar no seu trabalho. E aproveitar também para trazer nesta madrugada de sábado o nosso momento devocional. É um momento onde aprendemos de maneira prática a palavra de Deus com o auxílio do presente diário, que é um devocional editado aqui pela RTM. Todo dia tem uma mensagem nova e hoje a gente para alguns minutinhos para aprender de forma prática a palavra de Deus. E claro que a gente convida você para acompanhar e fazer conosco este momento tão importante aqui nesta madrugada de sábado. Fique à vontade também para mandar sua participação, sua mensagem. Tem o nosso WhatsApp esperando você nesta madrugada de sábado. Sim, fique à vontade. Lembrando que o WhatsApp, o DDD é o 11. O telefone é o 974-181-456. 974-181-456. Eu espero a sua mensagem nesta madrugada. Vamos aproveitar para começar a programação de hoje trazendo o melhor da música.

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1: Bom dia, um excelente sábado. Vamos com o nosso momento devocional, a leitura do Presente Diário, hoje 26 de setembro. O título do Presente Diário, Entregue-se. A leitura bíblica fica em Marcos, no capítulo 10, do versículo 32 até o versículo 34. Versículo-chave, Marcos capítulo 10, versículo 32a. O Senhor e os discípulos estavam subindo para Jerusalém e Jesus ia à frente. De Gênesis a Apocalipse, vemos que é Deus quem cria, sustenta, restaura e conduz todas as coisas com um propósito: a redenção da criação, da qual fazemos parte. Olhar para a Bíblia é enxergar o amor do Todo-Poderoso por tudo que Ele criou, inclusive por você e por mim. Quando olhamos para o Novo Testamento, essa trajetória se torna ainda mais clara. Jesus caminha rumo à cruz. No Evangelho de Marcos, ele vai à frente, realizando sinais e maravilhas. Isso é poderoso. Cristo sempre liderou, ensinando os apóstolos gradualmente a realizar as mesmas obras que fazia. O mestre não seguia projetos humanos, mas obedecia ao plano perfeito do Pai, mesmo que isso envolvesse dor e rejeição. E aqui cabe uma pergunta: quem tem liberado, quem tem liderado a sua vida? Às vezes queremos que o Senhor nos siga, como se o papel dele fosse validar nossos desejos. Mas a fé cristã nos chama a seguir a Cristo, mesmo que isso exija mudanças e renúncias. Jesus nunca enganou seus discípulos, pois anunciou claramente o que estava por vir: rejeição, sofrimento e morte. Não foi acaso ou tragédia inesperada, mas parte do plano redentor. E mesmo assustados, os discípulos o continuaram seguindo. Hoje muitos ainda confundem fé com prosperidade. Mas o caminho de Cristo inclui renúncia, sacrifício e sim, sofrimento. No entanto, é também um caminho de esperança, pois a cruz não é o fim. A ressurreição. Seguimos o nosso Redentor porque confiamos nele, não porque tudo acontece como queremos. Haverá lutas, mas isso não significa abandono. Jesus vai à frente, inclusive nos momentos sombrios da nossa trajetória. Portanto, o desafio é permitir que o Consolador guie a nossa caminhada. A prova de amor já foi dada na cruz, e mesmo quando tudo parecer difícil, confie, pois ele sabe o que faz. Que eu e você aprendamos a confiar, seguir e descansar nele. Ainda hoje, Jesus continua conduzindo seus discípulos pelo melhor caminho, mesmo que isso não nos pareça claro.
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2: 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Por restauração e cura para as mulheres ao redor do mundo.
3: Paizinho querido, Deus das nossas vidas, obrigado pelo livre acesso que temos ao Senhor, pelos méritos de Cristo. Ele nos abriu um novo e vivo caminho. Pai, nessa confiança ousada, clamamos em favor das nossas equipes de mulheres de esperança espalhadas pelo mundo. Pai, cuide de suas vidas, dos seus anseios, dos propósitos. Em especial, hoje oramos pela equipe que se encontra no norte da África, para que elas possam ser encorajadas, serem fortalecidas a discipular as mulheres em seus contextos imediatos. Que todos nós possamos viver enraizados no Senhor, edificados no Senhor e caminhando pelas boas obras que de antemão o Senhor preparou para todos nós. Oramos em nome de Jesus. Eu sou JP Gouveia e agradeço pelo privilégio de poder orar com você.
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0: Então, momentos de oração. Bom dia, daqui a pouquinho a gente tem um Chamados à Vitória. Música melhor da música. Aqui tem Ron Quenoli, Paulo César Baruc e Joey Vasconcelos.

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dia, voltamos aqui com um amigo na madrugada, uma excelente madrugada de sábado, tudo bem? Obrigado pelo carinho, hein? Obrigado pela companhia, muito prazer, o meu nome é Cláudio Ronk e aproveito para convidar você para seguir com a gente nesta madrugada de sábado. Você nos acompanha onde? É num trabalho, em casa, pelo rádio, pelo computador, pelo celular. Bom dia, hein? Uma excelente madrugada de sábado. Muito bem, vamos juntos então até as 4 da manhã. Eu vou aproveitar esse tempo que temos para mandar abraços. Mandar abraços é tão bom, né? É bom demais mandar abraços, viu? Eu fico feliz de receber seu recadinho aqui no nosso WhatsApp. É, ué. E você sabe que pode participar, fique à vontade, né? O nosso WhatsApp, o DDD é o 11. É, tem que colocar 11 porque senão não dá certo. O DDD é o 11, o telefone é o 974-181-456. 974-181-456. Eu vou aproveitar, deixa eu abrir aqui hoje, o Cláudio Ronk, hoje você está de óculos. Até que enfim, né, meu amigo? Puxa vida, hoje é um longo inverno. Hoje você vai conseguir ler normalmente as mensagens, é uma bênção isso aí, Cláudio Ronk. Olha lá pra você, viu? Muito bem. Deixa eu aproveitar então, mandar um abraço aqui. Olha, o Antônio Lourenço mandou recado em áudio? É?

0: Antônio mandou um recadinho em áudio pra gente, que eu quero ouvir o recado dele, tá fácil, tio? Será que a gente consegue ouvir agora? É? Não, vamos lá, vamos ouvir o recadinho dele. Cadê? Vamos lá.
1: Bom dia, Cláudio Ronca. Bom dia. Antônio, de Nova Russas.
0: Olha ele, ó.
1: Aqui escutando pela Rádio Seara.
0: Opa.
1: Um louvor aí. Esse daqui, eu moro aqui no bairro São Francisco, Nova Russas. Amém?
0: Amém.
1: É, um bom dia, que Deus abençoe. Que o Senhor esteja contigo sempre. Amém?
0: Amém. Mas ele falou a música?
1: É, eu me esqueci de falar. Eu ofereci também para minha esposa, Ivone, filha Bia, filha Celina, tem Francisco, Abraão, toda a minha família aqui em Nova Russa, tá?
0: Peraí, mas ele pediu música? Tá acompanhando a gente pela Rádio Seara, não é? Ele quer que eu escolha? Será que é isso? Será que ele quer que eu escolha? Meu amigo, grande abraço, seja bem-vindo. Bora.

Muito bem, quem também aproveitou para mandar mensagem pra gente nesta madrugada de sábado, final de semana chegou, o Johnny aproveitou para mandar mensagem dizendo o seguinte: bom dia, hein? Só Rio Grande do Norte, sou o Johnny, quero ouvir o Sérgio Lopes. Sérgio Lopes também, ele podia cantar hoje o... ele cantou o Amigo da última vez, o Amigo. Ele pode cantar a Natureza Humana. Ah, eu gosto da Natureza Humana. Natureza humana que há em mim separar o velho homem. Isso é boa demais, isso é bonita demais, viu? Hã? Não, é mais ou menos assim. Não é no tom, né? Assim, eu tô um pouquinho fora, eu confesso, né? Só um pouquinho também. Mas é essa aqui. Ei, essa música é bonita demais. Pode ser a próxima, então, hein? Natureza Humana. Pode ser, ô Johnny? Natureza Humana com Sérgio Lopes? É? Combinadíssimo? Combinadíssimo. Quem também aproveitou para mandar mensagem no comecinho desta madrugada de sábado? Deixa eu ver aqui. Olha a Esther. A Esther nos acompanha ontem. Tá chegando hoje. Ô Esther, final de semana, moça. O final de semana tá maravilhoso. Esse sábado, então, bom demais, viu? Seja bem-vinda. Você sabe que o Amarildo, Esther... O Amarildo nos acompanha na cidade gaúcha, né? Pegadinha, né? Pegadinha, sim! Aonde fica a cidade gaúcha? Lógico, no Paraná. Ele chegou. Rapaz, o pessoal, o Amarildo tá assumido, né? Tá assumidíssimo. Chegou o final de semana, ele aproveitou para sintonizar aqui no Amigo da Madrugada. Vem com a gente, seja sempre bem-vindo. Easy for you. Quem mais tá com a gente? Deixa eu ver aqui o Douglas. Aproveitou para dizer bom dia, Deus abençoe, só ouvindo aqui, ó. Então vamos juntos, moço. Falando nisso, o Douglas nos acompanha na Paraíba, hein? O Douglas, Sérgio Lopes, Natureza Humana. Conhece? Mais ou menos, a música é boa, viu, Douglas? Boa, tô falando pra você, moço. A música é muito legal. É, boa. Vamos de Natureza Humana daqui a pouquinho? É?

Velho homem. Essa música é boa demais e é daqui a pouquinho, hein? Muito bem, olha, o Douglas já tá aqui confirmando a presença dele, cadeira cativa, pra cantar junto com o Sérgio Lopes. Maravilha, meu amigo. Aí sim, hein? Senti firmeza. Bora. Lógico. Convocando a turma aqui. Falando nisso, Douglas, sabe quem gosta de cantar também nas madrugadas com a gente? Messias. Messias é esposo de Regiane. O casal, inclusive, está conosco nesta madrugada. A Regiane mandou mensagem, mandando aqui o Boa Madrugada de sábado para você. Eles que nos acompanham em Senador Canedo, Goiás. Estão ligadinhos conosco. Ah, deixa eu ver essa programação abençoada por Deus. Regiane, já mexe, dá uma mexida aí no Messias. Fala, Messias. O Chechu tá convocando a gente pra cantar o Natureza Humana. Sabe qual que é, né? Linda essa música, viu, Messias? Vamos cantar? O Messias vai soltar aquele sorriso e falar. Acorda, Messias! Se ajeita aí, moço! Daqui a pouco a gente vai cantar o Natureza Humana. Generation, generation, vamos embora com o Rui. O Rui nos acompanha diretamente nesta madrugada em São Luís, Maranhão. Seja bem-vindo, moço! Bom demais receber seu recadinho. Rui, já se prepara aí, porque o Sérgio Lopes está chegando, hein? De mansinho, devagarinho, para cantar o Natureza Humana. Boa madrugada, paz do Senhor Jesus. Meu nome é Robson Garcia, diretamente de Goiânia, Goiás, ligadinho na programação. Um abraço de urso. Se possível, gostaria de ouvir uma com Quarteto Gilead. Se eu não te ouvir. Faz um cadro de tempo que a gente não toca aqui uma com Quarteto Gilead também, hein? Ô Robson, boa, hein, moço? Boa! Boa! Legal, né? Aguenta aí que daqui a pouquinho a turma do Quarteto Gilead tá chegando, viu? Tá chegando de mansinho, devagarinho.

0: Muito bem, a Miriam Martins, a moça de Aparecida de Goiânia, chegou para desejar um feliz sábado para você também. Seja sempre bem-vinda. A Edileuza chegou. A Edileuza nos acompanha em Ipu, Ceará. Gostaria de mandar um abraço bem forte para você, para todos, e uma boa noite. Deus abençoe sempre. Amém, moça. Seja sempre bem-vinda. Você sabe que o Josias também tá por aqui, né? O Josias nos acompanha nas madrugadas. Chegou para dar aquele bom dia. Bom dia. Vambora, vamos. Bom dia. Bom dia, seu Cláudio. Gostaria de ouvir uma música. Gostaria de ouvir você e o Zé Dequias. O Euler de Goiânia tá pedindo essa hora, meu amigo. Zé Dequias? Sim. Zé Dequias, essa hora é melhor nem chamar ele. Deixa ele quieto lá, meu amigo. Ah, melhor, viu? Melhor. Não mexe, vamos mexer com ele não. Essa hora ainda. Deixa ele no canto dele lá, melhor. Muito legal, mas mexer com ele esse horário ainda. Não tá aconselhável, né? A gente podia mandar um WhatsApp pra ele, né? Ah, poderia. Ia ser engraçadinho? Eu acho que sim, eu acho que sim. Zedequias gosta de Wesley, Marlene, Falcão e Josué. O que mais que ele gosta? Ele canta de vez em quando, fica cantando quando ele tá aqui, rapaz. 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Maria, que nos acompanha, deixa eu ver aqui, nos acompanha em Natal, mandou mensagem pra gente.
1: Boa noite, meninos, irmãos. Eu sou Maria Medeiros. Estou ouvindo essa linda história, essa linda meditação. Eu sempre ouço há muitos anos o professor Itami Neves.
0: Certo.
1: Por volta 66, todos os episódios. Eu guardo para o meu aprendizado.
0: Amém.
1: Fiquem na paz. Deus abençoe a todos. Boa noite. Maria Medeiros, em Natal.
0: Seja bem-vinda, moça. E o nosso objetivo é esse mesmo, que você guarde no seu coração aquilo que você tem aprendido do Senhor. E já coloque em prática. Aí onde você está, por onde você for, coloque a palavra de Deus em prática para que ela se torne viva na sua vida. Seja sempre bem-vinda. Mandar um abração pra Graça de Anápolis, Goiás. Ah, deixa eu mandar um abraço pra Graça. Tá conosco neste sábado, chegou de mansinho, devagarinho, bom dia. O Robson mandou assim, ó, o Robson botou um tweet, mandou mensagem dizendo que tá ligadinho conosco pela FM Esperança, mandou um abraço pra Areli Trindade, pro sumido do Edu Neto, o Edu Neto que, como diz, a turma por aqui, o Edu, o pessoal fala assim, ele tá dando um trato no shape. Você acredita? O Edu tá dando um trato no shape. Antes era um filezinho de borboleta. Agora não. Agora o sistema tá bruto. Tá dando um trato no shape. O Robson aproveitou também para mandar um abraço pro João Mendes, pra Lourdes Albuquerque, pra ele, pro Izinho. Ô Robson, tá faltando mandar um abraço pra turma, hein? Pra quem? Ah, pros vitaminados. Sim, você que nos acompanha nesta madrugada, você faz parte também dos vitaminados. Um grande abraço, viu? Vamos juntos, um faz companhia pro outro, né? Grande abraço pro Robson, seja bem-vindo, uma excelente madrugada de sábado. Quem mais mandou mensagem pra gente? Deixa eu ver aqui, é o pastor Carlos ou a pastora José que mandou mensagem? Deixa eu ver aqui.
2: Bom dia.
0: Eu cheguei. Olha ele aí, ó.
2: Pra te perturbar nessa madrugada, quase ronca abençoado. Homem que gosta de giló.
0: Não.
2: Giló é muito não. Bom, cara. Com a carne cozida. Tô com água na boca. Ô, quase ronco, meu amigão.
0: Estragar a carne cozida, meu pai amado. Aí, o pastor, não sei se o senhor ouviu outro dia a Luciene, a moça que nos acompanha na Virgínia, nos Estados Unidos, mandou mensagem dizendo assim: o Cláudio Ronco, outro dia eu fui aí no Brasil. Ela se acabou, pastor. Se acabou no giló na casa do pai dela e voltou para os Estados Unidos, né? Voltou, pegou o aviãozinho, voltou para os Estados Unidos. Mandou mensagem dizendo: Cláudio Ronco, triste, meu amigo. Ih, rapaz, tava triste. Percebi olhos marejados, pastor. Eu percebi. Eu tenho essa sensibilidade. Percebi, mesmo o texto sendo escrito, olhos marejados. A Lu falando assim, pastor, áudio ronk. Musiquinha de fundo, né? Aquela musiquinha triste. Cláudio Ronco. Saudades do Brasil, Cláudio Ronco. Aqui na América não tem giló, Cláudio Ronco. Pastor, você imagina a situação. Como é que alguém tem a alegria de morar num lugar onde não tem giló, manda mensagem triste aqui, de madrugada ainda. Pois é, vai entender, né, pastor? Vocês são diferentes, viu? Vocês são diferentes, meu pai amado. Você quer fazer carne assada? Um giló. Onde o pastor mora? Mesmo em Anápolis, né? Tem que passar. Quando dá uma passadinha no Goiás, desviar de Anápolis, viu? Vai que eu encontro o pastor Carlos, pastora Josélia, meu pai amado. Não, eles vão querer convidar pra Cláudio Ronco experimentar.

0: Vamos dar uma paradinha lá. Eu tenho um Macfish agora, meu. Só uma esticadinha ali, ali rapidinho. É um tirinho, Não, Claudio Romo. A gente fez um banquete. Vocês não imaginam. Gente. Vocês conseguem imaginar um banquete? A mesa regada, arroz com jiló, salada de jiló, peixe com jiló, pastel com jiló, doce, um pavê com jiló. Meu pai, mudar de assunto. Dá um abraço aqui pra Maria Alice. Maria Alice mandou recado, cadê?
1: Pai do Senhor, Cláudio.
0: Paz,
1: eu também estou aqui ligada, estou aqui deitadinha, aqui mais ligadinha no amigo na madrugada.
0: Boa.
1: Que Deus abençoe,
0: amém,
1: nosso
0: amém.
1: Final de semana, que seja abençoado por Deus, amém. Em nome de Jesus.
0: Ô moça, perguntar uma coisa, o Sérgio Lopes, ele tá pra chegar aqui, é. Enquanto eu tô lendo os recadinhos, ele tá se ajeitando aqui. Maria Alice, você vai conseguir cantar com a gente? Só vai cantar o lá só. É, ele vai cantar o Natureza Humana que há em mim. Eu quero sepultar o velho homem, moço. A música é excelente, mas você consegue cantar só. Pode ser baixinho, pode ser baixinho, pode ser baixinho. Não tem problema. Não tem problema, não. Não. Mas consegue? Então tá bom. Aguenta aí então, hein? Aguenta aí. Muito bem, mandar um abração aqui pra Edinael. Edinael nos acompanha em Picos, Piauí. Chegou de mansinho, chegou devagarinho. Faz companhia pra gente? Faz. Uma excelente madrugada de sábado. Naná, que nos acompanha no Rio Grande do Norte. Bom dia, com alegria, que todos tenham um final de semana abençoado e cheinho de vitórias. Forte abraço a todos. Amém, moça! Você sabe quem mandou mensagem pra gente também, moça? Mandou recadinho aqui, o sumidíssimo do Jonathan. Eu vou falar Jonathan. Eu não lembro como é que fala o finalzinho. Jonathan. Não, é. Ah. Veja bem, você que nos acompanha. O nome dele é J-O-N-A-T-H. J-O-N-A-T-H. J-O-N-A-T-H. Você que está nos ouvindo, como é que eu pronuncio o nome dele? J-O-N-A-T-H. J-O-N-A-T-H. Vocês podem me ajudar? Você que está nos ouvindo, você pode me ajudar. Posso falar Jonathan? Posso. Posso falar Jonathan? Posso falar Jona? Posso? Posso falar Jota? Aí sim, Cláudio Ronca. Aí, meu amigo. Aí não tem dúvidas. Sem dúvidas. O Jota que nos acompanha em Gi, Paraná, Rondônia. Chegou de mansinho, chegou devagarinho, faz companhia pra gente. Ah, ele tá por aqui, ó. Jota, uma excelente madrugada, meu. Falando nisso, Rondônia. Não, peraí. Rondônia. Se eu não me engano, Rondônia ainda é ontem, hein? Hã? Não, se eu não me engano, Rondônia é ontem ainda. Não, não chegou. Faltam 2 minutinhos pra chegar hoje. Se eu não me engano, Rondônia é ontem ainda. Tá na beiradinha? Tá na beiradinha ali, ó. Jota, você quer seguir com a gente aqui com o Sérgio Lopes? Você ajuda a gente pra também pra cantar. O que você acha? Pode ser? É. Ele vai cantar. O Sérgio Lopes vai cantar o Natureza Humana. Pode ser? Combinadíssimo? Muito bem. Deixa eu só lembrar o nosso WhatsApp para você também participar. Ah, você manda o seu recado, a gente fica aqui na expectativa de ver a.

sua mensagem nesta madrugada. O Douglas, para você que nos acompanha, o Douglas está na Paraíba, né? É, mandou foto aqui, deixa eu ver, rapaz, ele mandou uma foto, tá na beira da piscina, faltando um minutinho para agora 1 da manhã. Ô Jota, bom dia, moço! Você acredita que o Douglas está na ponta da piscina lá na Paraíba? Tem um cachorrinho ali, ó, descansando na beiradinha. Ai, provavelmente tá uma maravilha para entrar na piscina uma hora dessa, assim, na Paraíba. Como diz a turma, dá um tibum. Então fica só ali com o pezinho na piscina, ouvindo a gente. Ai. Ô Douglas, faz isso não, rapaz, fazendo a gente passar vontade aqui, meu amigo. Ah, que maravilha, em sábado, vou lá pra beira da piscina. Ah, é, o cachorrinho também, ah, vou ficar aqui com ele. Ai, ai, vamos lá. Tá coisa, viu? Essa turma da madrugada é diferente, viu? É diferente demais. Opa! Então vamos de música com Sérgio Lopes. Lembrando que daqui a pouquinho tem uma conexão missionária, hein? Já estamos atrasados. Bom dia pra você, um excelente final de semana. 1 e 2.

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0: 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O nosso parceiro, pastor Betão, entrevista os missionários João e Luzia, que nos contam o privilégio de servir na aldeia Nhamandu-Mirim, em Peruíbe. E nosso parceiro, pastor Beto Caldas, entrevista o missionário, pastor Francimário, que nos emociona com o lindo trabalho de capelania escolar em Juazeiro do Norte, Ceará.
1: E uma alegria e um privilégio imenso conversar com vocês. Gente, o tempo é curto, mas a gente quer ouvir vocês, quer saber o que Deus está fazendo e o que Deus tem movido e tem levado vocês, quais os sonhos, projetos que Deus colocou no coração de vocês. João e Luzia, fiquem à vontade na presença do Senhor, a igreja está nos acompanhando e quer ouvir vocês. Então, fiquem à vontade. Queridos, como é que vocês estão e o que Deus colocou no coração de vocês?
2: Nós estamos bem, graças a Deus. Muito bem, o trabalho está indo, né? Iniciando. E temos novos projetos.
3: O desafio é grande, né? Nós temos enfrentado algumas intempéries aí, mas o Senhor está no controle de todas as coisas. Nós temos visto a obra avançar, né? Pessoas que nem imaginávamos que chegaria até a igreja estão chegando, né? Mesmo que timidamente, mas estão se aproximando. Recebemos até assim um elogio da cacique, né? Que é uma senhora, e ela falou para mim que mudou, né, a história da aldeia depois que nós chegamos lá. No primeiro momento ela não aceitava, não queria que nós estivéssemos lá, ela teve até um atrito com a gente quando fomos inaugurar a igreja. Só que aí ela falou que com o passar do tempo ela entendeu que o que nós estávamos fazendo ali era bom, né? Então ela estava contente com o trabalho, qualquer coisa que a gente vai fazer, porque o único espaço maior que tem é a escola, né? Então a gente vai lá, pega a escola para ela, eu falo assim que nem precisa pedir mais, que a escola já é nossa, está liberado para usar o que for necessário.
1: Então,
3: esse avanço, né, essa conquista, como é que se diz? Confiança, né, que eles estão tendo na gente, ajuda, né, a avançar o trabalho.
1: Querida, conta pra gente, depois que a caravana dos nossos jovens esteve aí, marcou a vida dos indígenas aí na aldeia? Como é que foi isso?
2: Então, pastor Bertão, foi muito bom, né? Foi maravilhoso. Inclusive eles perguntam, né, quando vão voltar, né? Porque isso para eles é uma coisa diferenciada, né? Porque eles vivem assim, como eles vivem assim, separados, discriminados do homem branco, então quando essa caravana que traz as coisas, novidade, traz para o Senhor Jesus também, é também um jeito deles, vem fazer o teatro, vem fazer as brincadeiras, então, e também os jogos, porque eles gostam muito de jogos, então foi uma benção, né? E olha, para eles estão sendo assim, muita alegria que eles recebem. Porque, é igual falando, né, é diferenciado para eles, né? Hoje em dia, né, é muito difícil a igreja deslocar, né, um pessoal, né, que veio aí, porque tudo é um curso, né, para fazer esse evento junto com eles, né? Então, eles sempre perguntam, né, quando vai voltar, e fico muito contente, a verdade é essa.
3: Posso fazer uma observação da caravana, rapidinho? Eu preciso elogiar esses meninos do Connect, porque eles fizeram com uma excelência extraordinária.
2: Isso é verdade,
3: graças a Deus, que meninos dedicados. Teve um dia que isso eu tenho que destacar. Estavam numa sala, a gente estava na igreja, eu estava de longe observando os meninos pro lado de fora da janela, fazendo um teatro, né? De boneco. E eu achei que a sala estava cheia, né? Eu falei, eu vou lá dar uma olhada, porque eles estavam fazendo com tanta excelência. Quando a gente chegou lá, tinha duas crianças. Eles estavam fazendo como se fosse para 200. Então, isso é maravilhoso. Com muita excelência, a liderança, então, Priscila e Fabiano, sem palavras.
2: Um amor de pessoas.
1: Nossa. Muito, muito, muito bom. É que a gente tem um conceito aqui que o maior sermão do mundo, que é o texto da Bíblia, foi pregado por um homem só. Então, a gente... esse trabalho nessa direção. Querida, conta pra gente aí, queridos, conta pra gente, agora que a igreja está nos acompanhando, e tem muitos jovens também que estão ouvindo isso, qual é o maior desafio que vocês enfrentam hoje no meio, assim, trabalhando com o povo indígena?
3: Jovens.
2: Pastor, é os jovens, trazer os jovens para a igreja, pastor.
3: Atrair os jovens.
2: Atrair os jovens. E também, é lógico, através do jovem, vem as crianças, vem os pais. Mas a dificuldade hoje para nós é trazer os jovens para a igreja.
3: Como a gente tem um culto único, não tem muita habilidade com essas coisas, né? Que já são.
2: A juventude, né?
3: Então a gente tem essa grande dificuldade. Então, um culto único para todos, criança, adulto e jovem, né? Então, não fica muito atrativo para eles. Não que a gente tenha que enfeitar Jesus para alguém aceitar, né? Mas é necessário um espaço para eles, para falar a língua deles, né? Então, o nosso maior desafio hoje é encontrar essa parceria com alguém que venha nos ajudar nesse sentido.
4: Pastor, o ministério de vocês, ele sempre tem novidades em termos de projetos, congregações, não é? E como tem sido o desenvolvimento dos novos projetos e congregações que vocês têm coordenado? E assim, ó, já vou emendar a segunda pergunta, que aí o senhor já responde as duas na sequência, combinado? Okay. Como vocês capacitam novos líderes das diversas gerações?
5: Ok, boas perguntas. Meus irmãos, é um privilégio poder, de primeira mão, compartilhar isso com vocês. Já há alguns anos, arde no meu coração desenvolver um projeto de capelania escolar, né? Só que aí vocês sabem que existem várias barreiras, principalmente no momento atual que nós estamos vivendo. Há 15 dias atrás, aproximadamente, nós fizemos uma ação em uma das escolas aqui da nossa cidade, e foi um tempo muito especial pela manhã e também no período da tarde. E eu desafiei aquele diretor a ter uma capelania funcionando ali na escola. E ele me falou que estaria conversando com a Secretaria de Educação aqui da cidade, e de fato isso aconteceu. E hoje pela manhã, né, por isso que é uma notícia de primeira mão, eu pude sentar com ele e tive um feedback positivo. Então, para o próximo mês, a gente vai desenvolver dentro da escola, com mais de 1000 alunos, uma capelania escolar ali dentro da escola, né? Então, é algo assim que me deixou muito feliz, porque era algo que eu já estava almejando há muito tempo. Eu sei que é importante o trabalho discipulado na igreja local, o treinamento, mas o meu coração arde muito quando a gente está compartilhando o evangelho com aquele que não conhece a Cristo, né? Então, Deus nos abriu essa porta. Eu entendo que foi Deus que está fazendo isso, Então, no próximo mês, estamos fazendo agora alguns ajustes juntamente com o diretor da escola. Se tudo der certo, na última semana de setembro, então esse projeto ele começa a rodar dentro da escola. Então, orem por isso, amados, porque eu entendo que a escola é um grande campo missionário, né? E nós precisamos alcançar esses lugares, que muitas das vezes é alcançado aí pelo crime, pelas drogas, violência e tantas outras coisas. Então, penso que agora é o tempo, Deus tem aberto esta porta e precisamos entrar e valorizar isso. Nós estamos com a Manancial, a igreja que é a primeira, né? A primeira igreja Manancial. Nós temos a Pão da Vida, a Congregação Batista Pão da Vida, que é a plantação da Manancial. E agora, no início desse ano, né, mais especificamente fevereiro para março, nós recebemos uma congregação. Essa congregação não foi organizada em igreja e me pediram ajuda, né, e nós assumimos para ajudar no trabalho de revitalização com 13 membros dessa congregação, né? Na época tinha cerca de 60 membros e a gente pegou aí para trabalhar a revitalização. Então agora nós temos também a Congregação Batista Água Viva, tá? Então Manancial é a primeira, Pão da Vida é a segunda e a terceira agora Água Viva, né? Então, não vai faltar água e não vai faltar pão, né? Então, o negócio tá bom. Então, é isso, meus irmãos. E eu tenho desenvolvido, respondendo a segunda pergunta, um trabalho não só a nível de igreja local, treinamento de líderes, mas a nível de cidade, né? Nós tivemos um curso agora, uns 20 dias atrás, envolvendo cerca de 45 pastores e líderes batistas e não batistas da cidade de Juazeiro. Então eu tenho trabalhado, é uma porta que Deus me abriu desde o ano de 2023, trabalhar com liderança, trazendo treinamento e capacitação. Então Deus, desde 2023, Deus tem me aberto essa porta e eu tenho, para a glória de Deus, eu entendo que é uma oportunidade de ser, né, mais proativo e ser mais assertivo em algumas frentes. Então, Deus tem me dado esse privilégio e essa oportunidade de servir.
0: Estamos encerrando mais um Conexão Missionária. Eu sou Edson Tauil e junto com os técnicos Samuel Moreira, Tiago Lisa, Pedro Campos e Luiz Felipe, preparamos este programa com muito carinho para toda a sua família. As vinhetas foram gravadas gentilmente por Sandra Simões. O meu muito obrigado a você que ama missões e

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1: Olá, seja muito bem-vindo e bem-vinda ao Entendendo a Bíblia, o programa que é feito para você e com você, que nos ajuda a produzir o conteúdo a partir da sua pergunta. Eu sou Renata Burjato e ao meu lado...
2: André Castilho, uma alegria poder conversar com você e junto com você entender a Bíblia também com ele.
3: Itamir Neves.
1: O nosso ouvinte Givaldo
3: Nós queremos
1: Medeiros
3: entender a Bíblia a partir da sua pergunta. Vamos
1: ainda
3: procurar responder
1: hoje
3: a partir da palavra de Deus.
4: Olha, uma boa pergunta, uma pergunta bem contextualizada, mas eu gostaria que o André lesse para nós um versículo muito conhecido. A gente fala sobre um livro do Antigo Testamento, o pessoal já sabe que capítulo, que versículo que ele fala. É interessante. O que que é o dízimo, né? Como é que o Senhor fala? E ele fala para os israelitas, né? Para os judeus. Então é interessante. Malaquias, capítulo 3, versículo 10, ele fala bem, de uma maneira muito clara, para os judeus que eles devem trazer os dízimos. E a pergunta é: essa palavra que foi dada lá para os judeus é uma palavra que vale para nós ainda hoje? André, lê.
2: Tragam o dízimo todo ao depósito do templo, para que haja alimento em minha casa. Ponham-me à prova, diz o Senhor dos Exércitos, e vejam se não vou abrir as comportas dos céus e derramar sobre vocês tantas bênçãos que nem terão onde guardá-las.
3: Que bênção, que glória a Deus. E aí, vale para hoje ainda isso aqui?
2: Como o Senhor gosta de dizer,
3: fala.
2: O princípio
3: aí,
2: vale.
3: Beleza, exatamente. O princípio vale, pessoal, sem dúvida nenhuma. A nossa relação com Deus é essa daí. Como vale também o princípio, André, daquela oração que Jesus ensinou? Será que a gente só pode orar o Pai Nosso? Ai, Pai Nosso que está no céu. Não. Não, peraí, é aquilo que a gente falou no outro programa aí, abrir o coração, conversar com Deus, o princípio é, tenha comunhão com Deus, e aqui o princípio o que que é? Exatamente, ter comunhão com Deus a partir de uma prática, né, André? A partir de uma maneira em que eu vou provar para Deus que eu tô entendendo que ele me sustenta.
1: Sim.
3: E se ele me sustenta, eu tenho que demonstrar isso de uma maneira bem prática.
2: Concreta.
3: Uma maneira concreta, boa. E uma maneira pela qual eu posso mostrar é trazendo, então, aquilo que precisaria termos na casa de Deus.
2: Isso, a gente tem neste princípio da generosidade que é reafirmado no Novo Testamento,
3: boa,
2: em 2 Coríntios capítulo 9, versículo 7.
3: Uhum.
2: A gente pode ler até um pouquinho antes. Renata, lê pra gente ver em qual parágrafo aí o...
1: Começa no 6.
2: Pronto, vai lá.
1: Lembrem-se de que o lavrador mesquinho só consegue colheita pobre. O lavrador generoso é
3: Olha
1: quem
3: só.
1: Obtém colheitas fartas. Quero que cada um de vocês tenha tempo suficiente para pensar nisso e decidir o que vão ofertar. Essa medida evitará que se lamentem depois por ofertas dadas por coerção. Deus ama o doador que se alegra com a doação.
3: Olha que bonito.
2: Então, isso é muito importante, né? Cada um dê conforme determinou em seu coração, não com pesar ou obrigação. Ou seja, primeira coisa importante em qualquer prática de contribuição nas comunidades de fé é essa prática, ela é um ato de adoração.
3: Isso, isso.
2: Você adora a Deus, não é qualquer ato, qualquer oferta, qualquer uma, seja dízimo, seja oferta, o que algumas igrejas vão chamar de oferta alçada,
3: uhum,
2: o que quer que seja. Ela é sempre adoração voluntária. Ela não é barganha com Deus, ela não pode ser feita de maneira coercitiva por parte de qualquer liderança, ela não pode ser um peso, ela é um ato voluntário de adoração e de gratidão a Deus e com isso um ato também de fé.
3: Certo, certo. Então, não é uma ordem. Aquilo era uma ordem para aquele tempo de Israel. Tanto é que a gente lê lá no livro de Neemias que o pessoal,
4: naquela situação que nós falamos no outro programa, quando eles foram expulsos e assim por diante e voltaram, a Neemias está reclamando o pessoal porque eles pararam de contribuir para o sustento da casa do Senhor. Então, era uma ordem, era uma lei. Hoje não, essa palavra que o André trouxe é muito importante. Gente, por favor, você que é meu nosso querido ouvinte e que tem nos visto aqui também, olha só, 1 Coríntios capítulo 8 e 1 Coríntios capítulo 9 são os detalhes, os princípios, né? Que o Senhor tem deixado para nós.
2: Desculpa,
4: exatamente primeira, dessa
2: primeira
4: maneira.
2: 1 Coríntios ou 2 Coríntios?
4: 2 Coríntios.
2: 2 Coríntios. 2 Coríntios 8 e 9.
4: Exatamente, capítulo 8 e 9. E aí então, essa palavra, o Senhor ama aquele que dá com alegria. Quer dizer, eu estou dando para Deus dizendo o seguinte: Senhor, eu reconheço que o Senhor tem dado para mim o sustento necessário para mim e para minha família. E a partir daí, eu estou adorando o Senhor, eu estou louvando o Senhor pelas suas bênçãos. Então, quando eu faço isso, eu faço sem ser alguma coisa obrigatória, né? Eu faço de livre e espontânea vontade, reconhecendo o cuidado que Deus tem sobre nós, sobre a nossa família.
2: Eu quero acrescentar aqui um tempero, professor.
4: Opa! Itália.
2: Temperinho, esquentar um pouquinho mais, né? Eu quero que eu pedi pra Renata ler Mateus 23:23.
4: Ai, ai, ai, esse daí é um temperinho apimentado.
1: Vocês, líderes religiosos e fariseus, são um caso perdido. Impostores, mantêm registros contábeis meticulosos, dão dízimo de cada centavo que ganham. Mas, no essencial da lei de Deus, coisas como justiça, compaixão e compromisso, absolutamente básicas, vocês deixam de lado, sem nenhum remorso. A atitude cuidadosa tem seu valor, mas o essencial é indispensável. Vocês não imaginam quão tolos parecem, escrevendo uma história de vida equivocada do princípio ao fim, nessa preocupação com pontos e vírgulas.
2: É o famoso, vocês devem praticar estas coisas. Isso. Sem omitir aquelas.
4: Exatamente.
2: Jesus está dando uma palavra muito dura a respeito do legalismo envolvendo o dízimo. Ao mesmo tempo, ele está dizendo, vocês devem praticar essas coisas,
4: sim,
2: mas não podem, sim, omitir justiça, misericórdia e fidelidade.
4: Exatamente.
2: Ou seja, pelo que a gente está entendendo aqui, e aí vem a pergunta para o senhor, professor, ou pastor, Jesus não está dizendo para substituir a justiça, misericórdia e fidelidade. Ele está dizendo para acrescentar.
4: Além daquilo que você faz, acrescente essas outras virtudes, isso, que são básicas, né?
2: Então, isso quer dizer que o dízimo não deixou de existir?
4: Olha, a palavra dízimo, quer dizer 10%, eu acho que para nós no tempo do Novo Testamento, literalmente ela deixou de existir. Agora, o princípio, esse princípio não, esse princípio fica.
2: Mas por que o senhor entende que literalmente o 10% deixou de existir?
4: Então, porque isso era uma lei para os judeus. Então, toda a agricultura, o gado, enfim, tudo aquilo que eles faziam, 10% era entregue para o templo. Inclusive, André, eu acho que é uma coisa mais interessante ainda.
2: E era entregue para o sustento do templo.
4: Para o sustento do templo. E, inclusive, o seguinte: o filho mais velho também era, entre aspas, né, entregue para que ele servisse o Senhor, o filho mais velho dos israelitas, né? Tanto é que Ana, quando então recebe a bênção de ter Samuel, ela fala, olha, isso aqui não é meu não, isso aqui é do Senhor. Então, interessante isso, quer dizer, sempre a ideia é, e aí tem um texto de Provérbios, que ele fala que a dádiva primeira é do Senhor, quer dizer, eu estou reconhecendo que ele tem me dado tudo. Então, eu creio que hoje em dia, nós não somos, quer dizer, uma boa parte nossa, né? Não somos mais judeus, então nós podemos manter o princípio dando aquilo que o Senhor tem pedido até para o sustento, não só do templo, André, da própria igreja, daquilo que a gente faz na igreja, né? Nós temos despesa, desculpe falar, mas com água, com luz, com xerox, enfim, temos o salário dos missionários, o salário dos pastores, assim por diante. Então, eu estou sustentando. A partir daí, o meu ato de fazer isso, né? Eu estou pagando minha conta. Não tem nada disso, não.
2: Isso é que é o importante.
4: Exatamente. Eu estou fazendo isso com alegria, sabendo que o Senhor tem dado e eu estou
3: mostrando para ele concretamente, como você gosta de falar, que eu estou fazendo isso porque eu sei que ele tem sido o meu Deus, que tem me ajudado, tem me sustentado continuamente. E eu estou devolvendo para ele, isso. Somente isso aí.
2: Nesse sentido, o que precisa ficar claro é que o dízimo, ele foi uma obrigação dos israelitas.
3: Exatamente.
2: E dentro da nova aliança, ele pode ser aplicado como uma boa ideia de igualdade em relação à contribuição de todos.
3: Exatamente.
2: Agora, ele não pode ser encarado com essa rigidez contábil e esse legalismo que, no fim das contas, ele é quase idólatra, ou para não dizer idólatra, porque a pessoa se coloca assim: eu sou justo porque eu dou
3: 10%.
2: Exatamente o que Jesus criticava. Então, assim, na verdade, o que Jesus elogiou? A oferta da viúva pobre. Por quê? Porque ela não deu 10%. Ela deu tudo que ela tinha, e era muito pouco.
3: Exatamente.
2: Mas ela deu mais que todos porque ela deu tudo que ela tinha. Então, porque o que importa é dar a sua vida para o Senhor.
3: Exatamente.
2: O que o Senhor pede de nós é a nossa própria vida, e aquilo que a gente dá para ele não é nada em comparação a tudo que ele deu.
3: O que ele deu.
2: Então, assim, há igrejas que praticam o dízimo e se praticam corretamente, entendendo que isso não é salvador, não salva, entendendo que não é coercitivo, entendendo que é dar com alegria. 10% é uma excelente ideia, né, que cada um dá, mas pode dar ofertas.
3: Sim,
2: deve dar ofertas, deve ir além disso para abençoar, e com isso Deus vai sustentar a nossa vida.
3: Sim.
2: Deus vai abençoar a gente também.
3: Você falou uma coisa muito interessante durante a sua colocação agora, e Paulo fala isso daqui. 1 Coríntios 8:5 fala que eles se deram primeiramente ao Senhor, para depois se darem as coisas, deram aquilo que o Senhor...
2: Segundo Coríntios 8:5. É que o senhor gosta muito de 1 Coríntios, tá, para entender.
3: Esse negócio de Coríntios aqui me confunde super, pessoal, desculpe. 2 Coríntios 8:5 fala exatamente isso. Eles se deram primeiro ao Senhor. Quando então a minha vida é do Senhor, André? Aí, meu amigo, é tudo dele. Então, como a viúva pobre não tinha muito dinheiro, ela deu tudo. Ela expressou concretamente, como você gosta de dizer, exatamente o quê? A minha vida é do Senhor.
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bem, voltamos aqui com um amigo na madrugada neste sábado. Bom dia. E eu sempre aproveito aqui nas madrugadas para convidar você para conhecer um pouco mais da nossa história lá no nosso site rtmbrasil.org.br. rtmbrasil.org.br. Lá tem um pouquinho da nossa história. Você sabe que são mais de 56 anos levando a palavra de Deus. Primeiro foi através do rádio, né? Aí depois vem um computador, vem um celular. E hoje você pode acompanhar a programação da RTM pelo rádio, pelo computador, pelo celular, pelo tablet, enfim. Pode vir conosco e pode conhecer um pouco mais dos detalhes da nossa história.

lá no nosso site rdmbrasil.org.br. Vai ser bom demais receber a sua visita por lá também. rdmbrasil.org.br. Vamos aproveitar e vamos seguir com o melhor da música. Daqui a pouco tem o De Pai para Filha com JP Gouveia e a Gabi Gouveia.

0: 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Está começando mais um De Pai para Filha. Nós estamos gravando aqui na RTM Brasil. Eu estou com meu pai.
1: É, sou eu mesmo,
0: JP Gouveia. Mas hoje a gente vai conversar sobre homossexualidade, pai.
1: Ixi.
0: Porque eu queria entender, mais uma vez, temas que vieram da rede social. Eu queria entender, como que uma pessoa que se entende como homossexual, às vezes uma mulher que tem atração por outras mulheres, ou um homem que tem atração por outros homens, nessa questão da homossexualidade mesmo, como que se dá quando a pessoa é cristã, mas lida com essa questão? Tem como uma pessoa que se entende gay ou homossexual ser cristão, frequentar igreja, enfim?
1: Então, a gente vai precisar separar vários quesitos nisso aí. Tem um livro que chama Cristão Homoafetivo, é uma pergunta, Cristão Homoafetivo, do pastor Lisanes Moura.
0: Muito,
1: né?
0: Bom. Inclusive,
1: vale a pena.
0: Tem um episódio antigo do Na Contramão, vale a pena, procura lá,
1: isso,
0: com ele, que ele fala sobre isso.
1: Exatamente,
0: também.
1: Vale a pena ler. Ele é um pastor, né, que tem isso aí na sua vida diária, e ele dá lá um bom testemunho, uma boa visão da gente entender isso. Bom, a homossexualidade, assim como os desejos pecaminosos de qualquer outro movimento, são iguais, entendeu? Quer dizer, são pesos que a gente realmente vai carregar, né? Alguns na homossexualidade, outros a vontade de adulterar, outros a vontade da promiscuidade, né? Da pornografia, estamos falando só da área sexual, né? Porque você tem outras áreas que também são problema. Alguém que quer ficar milionário e sofre porque quer pegar propina na empresa, porque quer ir para corrupção,
0: né?
1: Um vício num jogo, alguma coisa desse jeito. O que a gente está falando é de pecado. Não está entrando no cerne se a pessoa nasce ou não homossexual, se escolhe ou não ser homossexual. A gente está falando de um desejo.
0: Uma pessoa que lida com
1: um
0: isso.
1: Desejo como todos os outros, uhum. Entendeu? Esse parece ainda ser socialmente muito mais um tabu, né? Mas é um desejo como todos os outros, entendeu? O problema
0: tabu
1: é a prática,
0: igreja,
1: dos desejos.
0: Né?
1: Ainda é na sociedade, né? Não adianta a gente dizer que não. A gente tem uma minoria, né? São 8 bilhões.
0: Nossa, porque fora,
1: né,
0: da igreja, pelo menos na faculdade, assim, na rua, sei lá.
1: Mas é na minoria. Mas é minoria ainda. É porque a gente caminha dentro dos grupos minoritários, né? E a gente acha que não é a maioria que tá falando. Não é a maioria, entendeu? A gente tá falando de uma grande capital. Você entendeu? Você vai numa universidade nas grandes capitais, tudo bem.
0: Sim.
1: Mas você pega no interiorzão?
0: Na Paulista ainda,
1: é
0: que era
1: ainda.
0: Minha.
1: Tudo isso é tabu ainda. Não tem, não tem como a gente evitar esse processo. Então, não é uma maioria, é uma minoria que ainda já se ficou desprovida do tabu. O tabu ainda é, para a maioria, é um problema ainda diário. O problema é a prática do, você entendeu? Então, uma coisa é o empresário que tem vontade de pegar propina, mas não pega. E ele luta contra isso, porque as pessoas oferecem propina para ele todos os dias. É a música do Tales. Todo dia o pecado vem. Então, todo dia vem, né, algum desejo para mim, que sou homem, hétero, você entendeu? De uma mulher que também fica lá, que ronda, que tenta seduzir, que tenta fazer. Eu sou proeminente na rádio, eu sou proeminente na igreja, você entendeu? Eu sou proeminente na sala de aula, que sou professor. E tem muitas mulheres que isso é um fator preponderante para elas. E elas vão tentar alguma coisa, inconscientemente até muitas vezes, e vão ficar ali em volta, vão ficar no entorno, para ver se alguma coisa acontece. É assim que o diabo faz, ele fica no entorno, para ver se ele consegue desviar até aqueles que são escolhidos, percebe? Então, eu tenho que lutar todos os dias contra isso, né? Você me mostrou um videozinho de um rapaz falando, ele tem plena razão no negócio, ele não nasceu defeituoso, eu não nasci defeituoso, eu tenho meus desejos, você entendeu? E realmente, eu vou ter que lutar contra os meus desejos todos os dias, você vai ter que lutar contra os seus desejos todos os dias, seu marido vai ter que lutar todos os dias contra o desejo dele, alguém, um homossexual vai ter que lutar todos os dias. O problema é a prática da coisa toda. Então, o cara que luta todos os dias, mas não pega propina, o marido que luta todos os dias, mas não trai a esposa que não trai o marido, o jovem que escolheu esperar, mas todos os dias ele é tentado, ele escolhe não ver pornografia, todos os dias ele é tentado, você entendeu? E a gente vai lutar contra essa prática, tanto a tendência ao desejo pelo mesmo sexo, como o desejo pelo outro sexo, como o desejo de quebrar regras, entendeu? Todos esses movimentos, e aí nós não entramos no mérito filosófico, no mérito sociológico, no mérito, sei lá, qualquer que você queira. Nós estamos tratando isso como um desejo. Ele tem um desejo pelo mesmo sexo e ele vai ter que lutar isso, e muito provavelmente, filha, vai lutar isso o resto da vida. Muito provavelmente eu também vou lutar o resto da minha vida contra o desejo de cometer um adultério.
0: Que nem eu tava falando com uma amiga que falou, mas aí eu me batizei, por que que ainda tem aquele problema com aquele pecado? E vai ser a luta forever.
1: Vai ser a luta pra vida toda. O desejo de ser superior às pessoas, eu vou ter que lutar o resto da minha vida contra isso, você entendeu? O resto da minha vida eu vou ter que lutar contra isso. Paulo lutou a vida inteira contra o espinho que na carne que fazia ele sofrer. Alguns dizem que podia ser um pecado, que podia ser um desejo, que podia ser um trauma da antiguidade. Alguns vão fazer que era a doença que ele tinha nos olhos, entendeu? Mas ele pedia para Deus, tira isso, e ele falava assim, não, entendeu? Deixa lá. Isso vai mostrar para você o quanto você é humano, né? Eu vou ensinar para você como é esse processo aí.
0: Minha
1: graça
0: Deus
1: te basta.
0: Que deixa a gente viver coisas ruins.
1: A minha graça te basta. Então, assim, eu tenho desejos que são íntimos e eu convivo com isso e luto contra eles todos os dias. A Bíblia é muito legal, Paulo é muito joia, porque ele vai falar sobre o conflito, né? Do espírito e da carne. É uma batalha interior. É uma batalha espiritual. Eu tenho desejos, que são desejos carnais, mas eu quero viver a vida no espírito. Algumas vezes eu vacilo e os meus desejos carnais vencem. Entendeu? E isso é um problema, porque eu preciso lutar contra. Então, quando ele fala assim, morrer para mim e viver para Cristo, ele está dizendo que, por mais que ele tenha desejos e esses desejos afastariam ele de Deus, ele então abandona isso, morre para os seus desejos, que são pecaminosos, que afastam eles de Deus, para poder ficar mais perto de Deus o tempo todo. Essa luta sempre vai existir. E é engraçado, porque algumas vezes ela é tão dolorosa que traz muita dor, traz muita angústia, traz muita ansiedade, porque a gente quer lutar e quer viver contra aqueles desejos, entendeu?
0: Então, pode acontecer então que uma pessoa que viva isso, ela, por exemplo, nunca vá ter um relacionamento sendo cristã?
1: Sim. Pode ser. Eu diria isso para você, você entendeu? De que tem muita gente que vai fazer opção, eu conheço um autor que eu leio bastante, e ele diz assim, se eu fosse, ele já morreu, mas se eu fosse ter relação com alguém, num dos livros seria com um homem.
0: Nossa.
1: Entendeu? Mas eu sei que isso é abominação diante do meu Deus, e um dia, quando eu estiver diante dele, face a face, eu vou perguntar para ele, por que que isso aconteceu? Entendeu? Mas eu vou ficar solteiro. Pronto. Porque eu não posso me estuprar, entendeu?
0: Nossa,
1: de ficar com uma pessoa que eu não desejo, que eu não amo. É indigno pra pessoa, é indigno pra mim. Então eu prefiro ficar solteiro. E pronto, não vou ter relacionamento com ninguém. Eu acho que esse é o grande negócio, entendeu? É essa luta.
0: Nossa,
1: é essa luta, e a gente caminhar para ceder para o espírito, para morrer, para que o espírito possa trabalhar com a gente.
0: Nesses últimos minutos, você consegue elucidar como um Deus bondoso permite que passemos por coisas desse tipo?
1: Então, a gente vai precisar entender uma coisa muito simples. Quantas vezes eu deixei que você sofresse?
0: Não sei, como assim?
1: Muitas. Eu conto uma história uma vez de você aprendendo a andar.
0: Que encostei, né, no forno e percebi forno que era quente e não era lugar de encostar.
1: Beleza. Você sofreu, eu deixei propositadamente que você se assustasse e que você, puxa vida.
0: Eita, tá quente.
1: Tá quente, você entendeu? Foi bom ou foi ruim?
0: Foi ruim.
1: Naquela hora.
0: É, que eu toquei.
1: E depois?
0: Foi bom, entendeu? Porque nunca mais eu, quando você falasse, não toca aí porque tá quente, não toquei. Ah,
1: então a nossa percepção de que coisas ruins são permanentemente ruins é errada. Coisas ruins, elas podem trazer frutos muito bons. Pressão, dor, angústia, elas podem fazer com que a gente amadureça de verdade. A gente não pode ficar só apegado à misericórdia de Deus, como a gente falou no outro programa. A gente não pode entender que a nossa vida vai ser só de doce. Vai ter amargo, vai ter azedo, vai ter salgado, vai ter doce, e a gente vai amadurecer.
0: Mas nunca também vai ser só de azedo, né?
1: Não, nunca. Você entendeu? Nunca vai ser só de angústia, só de dor. A gente vai aprender a lidar com a luta contra os nossos desejos e vai fazer do nosso caminho um caminho bom. Uhum. Mesmo que a gente continue lutando dolorosamente contra os nossos desejos que nos afastam de Deus.
0: Muito bom. Obrigado, Pai. É muito bom conversar com o senhor. Depois, no futuro, eu vou ficar assistindo esse episódio. Aí meu filho vai vir, mãe, não sei o quê. Eu vou falar, assiste lá o vovô falando. Eu não tenho que explicar. Brincadeira. Gente, participa também da nossa conversa. Às vezes tem algum tema que você tá aí pensando, às vezes tá lavando a louça, fala, nossa, tal coisa e tal. Manda pra gente conversar aqui, tá bom? A gente tem nosso WhatsApp, que tá na descrição do vídeo. Temos o e-mail da RTM. A gente tem os nossos canais digitais, os quais você pode também mandar mensagem, né? Por exemplo, as redes sociais da RTM, @RTM Brasil. Vai lá no direct, manda. Ou no chat aqui mesmo do YouTube, se você estiver nos assistindo, você pode também deixar o seu comentário, tá bom? A gente volta semana que vem. Obrigada, pai.
1: Tá lá, minha filha.
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1: Nosso querido Lovie Henrique, produtor e apresentador do programa, está na Índia, juntamente com a turma do BSA CISA. Meus queridos, e eu estou muito bem acompanhada com os meus convidados aqui no Atletas no Ar, o Cristiano e a Sara, e com vocês, nossos ouvintes. E como sempre diz o Lovie, o corpo é a parte física do ser humano que nos permite existir no mundo. A alma é onde estão as nossas emoções, a nossa vontade, a nossa consciência. E o espírito é a parte que se conecta com Deus. Então, juntos, a gente segue dessa forma integrada. E hoje eu já começo dando as boas-vindas para a querida nadadora Sara. Tudo bom, Sara?
2: Tudo bem.
1: E pro paizinho dela, o Cristiano Souza. Tudo bom, Cris?
3: Tudo bem, Renata.
1: Eu sei que tem um outro apelido que a turma te chama. Pode se apresentar.
3: É. Mas o pessoal me chama de Ti. É um apelido que eu herdei na infância. Então, geralmente, todo mundo me chama de Ti.
1: Então, vamos chamar de Ti, de Cristiano Souza. Você pode ficar à vontade, pode participar. Pode vê-los também em @RTM Brasil, lá no nosso site. Pode clicar na parte do vídeo e assistir o nosso bate-papo de hoje. Mas antes de ele começar, eu quero contar o que nós teremos. Hoje teremos um momento de resenha falando dos troféus dessa competição que a Sara participou neste último sábado. Teremos o Fala Fera, aquele momento onde você interage, manda o seu comentário, conta que atividade física você tem feito. Ainda o Jogo Rápido, com as notícias esportivas, e ainda a nossa última volta. Então, já se prepare que o programa Atletas no Ar está entrando em campo. Ah, você já está convidado para chutar bola e vir com a gente. E que vem o apito.

0: Atletas no ar todas as segundas-feiras, também ao vivo e em cores lá no nosso site. E tem reprise, marca aí. Hoje, se você perder o episódio ao vivo, acompanhar pela metade, quer mandar pra alguém, ainda hoje às 21 horas. Reprise no sábado, 2 da manhã e 30 minutos, e domingo às 10 horas da manhã. E tem também o nosso canal de comunicação. Você pode seguir a gente em @ programa Atletas no Ar. Por lá você vê todas as publicações. Então, participe, compartilhe, fique conosco. E pelo nosso site, rtmbrasil.org.br, vai na parte de programas, depois em Atletas no Ar. E aí você consegue acompanhar todos os outros episódios. Quer conferir a história da Sara? Ela contou tudo no episódio passado. Então, confere lá também o número 628. E agora,
1: resenha.
0: E a nossa resenha de hoje é continuar o papo que começou na semana passada no programa 628, que inclusive tá lá no canal do YouTube, o @RTMBrasil. Vá lá assistir, mas não vá agora, porque agora ela está aqui, está com o paizinho. A mãe na semana passada estava aqui também, né? E a Sara contou de todos os troféus que ela já tinha ganhado, aqueles que ela gostaria de disputar, e até faltou contar aquele que aconteceria na semana. E tanto aconteceu, né, pai? Cristiano, aconteceu que ela voltou com tudo isso de medalha que tá aí na mesa. Então, Sara, bem-vinda, conta um pouquinho o que representa cada medalha, como é que foi a disputa desse sábado.
2: Ó, assim, essas medalhas são muito importantes pra mim, porque desde 2024, assim, sempre foi um sonho pra mim participar do Kimolo, dessa competição, que é uma competição muito legal, junto a todas as regiões, que em São Paulo é dividido por 8 regiões. E aí ano passado, em 2024, era da primeira, e lá, tipo, é bem difícil de ir pro Kimolo, porque lá é bem competitivo. E aí, esse ano, pelo oitavo, eu tive a oportunidade de conseguir e vou pro Kimolo. Eu tô muito feliz.
0: E agora eu pergunto pro seu pai, né? Ele tava me contando ali pertinho do café, que quando o esporte é de alto rendimento, a disputa vai afunilando cada vez mais, vai ficando mais difícil. Então, como é que era ali, mais ou menos, o desempenho também da turma que ela tava competindo? Qual foi a sensação quando vocês chegaram? E a alegria do pai ver que a filha ficou ali no topo.
3: É, na verdade, o que acontece, especificamente nessa competição, só, pro Kimolo só vai o primeiro colocado.
0: Sim.
3: Então, assim, tem que ganhar a prova.
0: Sim.
3: Então, ela, por isso, acaba ficando bem mais competitivo, porque vai, o único atleta que vai, sim, é aquele quando ele ganha a prova. Então, sim, aí a gente percebe que cada vez mais vai passando o semestre,
0: sim,
3: as competições que vem vindo, vai afunilando bem mais.
0: Sim.
3: Aí exige bastante do atleta, porque, como ela disse, é a vontade, uhum, deles poderem ir pro Kimolo.
0: Sim.
3: Então, aí, onde eu vejo que o modo rendimento, de determinado momento, sim, é os treinos, mas quando chega na competição, ela já é um pouco mais diferente.
0: Sim, é porque precisa ser o primeiro de cada um. Então, ou seja, o cara já passou por tantas baterias, né? Sendo o primeiro, disputando ali, que quando chega, tá todo mundo com aquela sede de ganhar, né? E todo mundo muito bem preparado, muitíssimo bem treinado, né? Assim, no alto da sua performance. Mas aí conta, Sara, o que você nadou lá? Qual a metragem? Explica aqui para os nossos ouvintes.
2: Assim, eu competi 4 provas, eu nadei o 50 livre, o 100 livre, o 100 borboleta e o 200 medley.
0: Tá, então vamos lá. Agora começa a contar de cada prova, porque todas foram realizadas na manhã, então foi bem intenso, né?
2: É, quase todas foram realizadas na manhã.
0: E qual que foi a primeiríssima?
2: Ó, a primeira prova, que foi assim, uma prova que eu tava um pouquinho nervosa, porque, né, fazia muito tempo que eu não nadava, que era 50 livre. Era a prova que abriu a competição. Aí, assim, foi uma prova que eu tava com saudade de nadar.
0: Uhum.
2: Assim, eu não esperava que fosse tão boa quanto foi, porque eu não treinei muito pra essa prova quanto treinei pras outras. Mas foi uma prova que surpreendeu. Eu gostei bastante.
0: Então já mostra qual que é a medalha dos 50. Ó, aponta lá pra turma ver. Até vou dar o close aqui também na Sara, gente. Pra você que ainda não foi lá em RTM Brasil, vá lá e acompanhe. Então pode mostrar ali a medalha pra turma. Essa daqui foi a primeira. Caiu na água, já nadou, cinquentão já. E aí, Sara, depois que ganha a primeira, fica mais fácil pra pular na piscina pras outras provas?
2: Assim, eu fiquei bem mais confiante com, sim, o tempo que eu fiz no 50 livre, porque a próxima prova que eu ia nadar era o 100 livre.
0: Sim.
2: É a mesma coisa, só que tem a volta.
0: Uhum.
2: Então foi uma prova que eu tava mais confiante, me deixou mais confiante pra nadar as outras.
0: Sim. E conta aí pros nossos ouvintes, Sara, porque tem gente que é da área de natação e tem outros ouvintes que é tudo diferente, né? né? Nadar é sobrevivência, é brincadeira, é lazer, é diversão. Então conta essa questão, né, da piscina olímpica, como que é quando você tem que já ter uma estratégia para fazer a virada e voltar, como que funciona na questão do seu desempenho? Qual a estratégia traçada para pensar onde que eu vou fazer mais força? Explica pra turma.
2: Assim, eu nadando mesmo, eu tenho a característica assim, eu estouro na ida e eu volto do jeito que der. Então assim, com a força que eu tiver pra voltar, vou voltar, porque eu sei que eu consigo voltar. Sim. E aí é isso que me aprova, essa é a minha estratégia, pelo menos pro 100 livre.
0: Sim, pro 100 livre. Agora, bora que a gente vai pra próxima medalha. Mas antes de ir pra próxima e contar da outra disputa, e aí, paizão, levou a filhota lá, viu, caiu na água, saiu em primeiro. Como é que foi pra vocês?
3: Ah, pra gente foi muito emocionante, porque ela se dedica muito pra poder estar nas competições. Então, sim, quando até o momento de ela terminar a prova, a gente fica com uma aflição muito grande, né?
0: Sim.
3: O nervosismo do pai vai lá em cima.
0: Eu imagino. E Sara, além de tudo isso, da técnica, da desenvoltura ali na hora, tem um monte de coisa que influencia, né? A gente falava até um pouco no programa passado. O psicológico, o emocional, como é que foi a semana? Você falou que você ia começar a semana de provas, não era? Tudo junto, né? É, tudo isso. E ainda tem as questões fisiológicas também, né? O que você come, alimentação, se foi no banheiro, tudo isso influencia pra você estar se sentindo bem. Como é que você tava, assim, nesse contexto inteiro?
2: Assim, na questão psicológica, eu conversei com um técnico lá de São Caetano, porque o meu primeiro semestre eu senti que eu tava nadando muito pesada. Tipo, eu entendo que as competições têm sim o seu peso, só que eu tava levando esse peso muito a sério. Então eu tava ficando nervosa antes de competir, essas coisas, e acabou que afetou até no meu tempo. Sim. Então nessa competição eu priorizei ficar me divertindo, nadar por diversão, e não porque eu tinha que pegar uma medalha pra poder ir pro Quinolo. Esse não foi nem a 100% da minha preocupação. Minha maior preocupação foi me divertir, pra eu ficar leve e conseguir nadar bem.
0: Legal.
2: E assim, da parte de comida, essas coisas, assim, eu confesso que eu não comi muito, não. Porque eu não sei, me dá umas vontades de vomitar, assim, sim, aí eu acabo não comendo. Eu comi bem pouco, acho que tomei só café da manhã, e aí só fui almoçar meio de meia.
0: Sim. É nessa parte, gente, dessa ânsia que dá, né? Até pra quem corre. É, a gente tem aqui o nervo vago que passa bem atrás, e quanto mais força você faz, esse nervo fica comprimido e essa ânsia é constante. E o receio, né? De passar mal numa prova, né? Então você tem que pensar em tudo isso. Calma. Se eu tiver mais ansiedade, eu vou me sentir pior. Então, tudo isso tem que ser milimetricamente ajustado, né? Pra que saia tudo bem ali na prova. E sabe o que foi interessante aí, falando de comida, né? Uma ouvinte lá do Rio de Janeiro, a Renata, ela disse assim: ah, eu não acredito, essa menina é muito disciplinada. O pai dela faz os lanches e ela consegue não comer. Meu Deus, essa menina tá me dando uma aula, ela falou. Ai, bom, agora vamos pra segunda medalha, Sara. Beleza, então... Cinquentão. Logo depois,
2: aí teve a medalha do 100 livre, que também foi de prata. E aí depois do 100 livre, acho que eu não teve nem 50 minutos assim de descanso, eu já tinha que descer o balizamento pra ir pro 100 borbo.
0: Certo.
2: O 100 borbo, assim, eu tava com uma... Vai, assim, eu entrei pra nadar e eu já tava focada. Eu queria essa medalha, eu queria e eu ia conseguir essa medalha.
0: Sim.
2: Então, e era uma prova que eu não tava muito descansada, igual, por exemplo, as outras meninas que competiram comigo.
0: Sim.
2: Então, assim, pra mim foi bem difícil nadar, ela doeu muito.
0: Tem gente que vai pra uma prova só, que vai só pra competir pra aquela, exclusiva. Chegou e vai nadar só uma distância.
2: Assim, eu... acho que sim, pro Quinolo, não sei ainda, não saiu. Mas a prova que já tá decidido que eu vou nadar é o 100 borbo, que eu peguei o primeiro.
0: Sim.
2: E assim, essa prova eu tava bem cansada, doeu muito. Não lembrava que doía tanto assim nadar um 100 borbo. Mas pelo menos eu consegui garantir a minha vaga ali. Fiquei muito feliz, comemorei com o meu técnico, fiz um tempasso.
0: Que legal.
2: Porque fazia muito tempo que eu não abaixava o tempo. Então assim, acho que a questão de abaixar o tempo teve mais felicidade mesmo do que ter garantido a vaga.
0: Que legal. Então essas primeiras, né, então do 50 e dos 100 metros foram no prata, né? No segundo lugar. Primeiraço foi o que ela tinha contado pra gente, que é o nado que ela mais gosta, o borboleta, e a gente falou, né, que fisicamente, fisiologicamente é o que mais exige do corpo, por toda essa desenvoltura de sair da água, voltar, a respiração tem que estar tudo alinhada, né? E agora fala do tempo, então, dessa marca. Quantos segundos, quantos milésimos, conta tudo ali, olhando pra...
2: Assim... Eu sei, os milésimos eu ainda não tenho muita certeza de o quanto que foi, mas eu sei que foi 1,07 E eu acho que foi 8.5, 8.8, não lembro ainda os centésimos, mas assim, foi um tempasso, porque fazia muito tempo que eu não baixava tempo. Desde o Fernando Scheffer eu não baixava o tempo, então já fazia o quê? Uns 3 meses, assim, que eu tava parada no mesmo tempo. E
0: qual que era o tempo, Sarinha?
2: Eu tinha 1.9.
0: Olha, abaixou
2: 1.954.
0: Nossa, abaixou 2 segundos.
2: 2 segundos, eu fiquei tão feliz. Quando eu bati, eu li 1.7, eu falei, nossa. Aí eu falei, nossa. Fiquei muito feliz, comemorei com o meu técnico. Tipo, dentro da piscina, eu tenho uma tradição com o meu técnico, que é assim, quando eu faço uma prova muito boa, abaixo o tempo, essas coisas, eu pego e faço assim, valeu, Henrique. E aí eu fico muito feliz. Ele ficou muito feliz também, porque só eu e o Henrique sabe quanto que a gente treinou, quanto que eu treinei, quanto que eu me esforcei. Então foi sério, foi muito feliz, fiquei muito feliz.
0: Que bom, gente. Olha, pra você que tá aí nos acompanhando, talvez não seja o seu mundo seja outro, que você tá aí talvez atrás até de um computador ouvindo essa questão de natação e de inaltação em alto rendimento, né? Gente, abaixar 2 segundos numa prova que você tá disputando com os melhores e que você já tá sempre contra os seus limites, é um baita ali do evento, né? Um evento histórico mesmo na vida, que fica registrado, né? E aí, agora eu quero saber do Zé Ecos do pai, como é que foi ali? Vai ter que falar pela mãe também, que não tá aqui hoje.
3: É. Não, a gente ficou bastante feliz, a gente sabia que ela nadar 3 provas na parte da manhã e exigir muito dela fisicamente e mentalmente. E são 2 provas que fazia 1 ano que ela não nadava, que foram os 50 borboletas, os 50 livres e os 100 livres. E assim, ela obteve um resultado bem expressivo em questão dos tempos. Sim. A gente ficou feliz, mas a gente sabia que a principal a prova dela seria o 100 borboletas.
0: Sim.
3: E aí podia comprometer ela fisicamente.
0: Sim.
3: Porque era a oportunidade que ela tinha de chegar em primeiro e ir pro kimono.
0: Sim.
3: Então aí a gente ficou bem nervoso com isso. E quando ela começou a nadar, que aí a gente começou a ver que ela e a companheira dela de equipe, a Melissa, elas estavam lado a lado ali na maior disputa.
0: Sim.
3: A gente pensou,
0: braço a braço,
3: é, braço,
0: né?
3: A braço. É, a chegada foi bem apertada para ela, porque é como ela falou, ela veio de 2 provas já bem exigidas.
0: Sim.
3: Porque ela chegou em segundo nas 2 e os tempos que ela baixou dessas provas também, do 50 livre, fazia um tempo que ela tava com 30, 15.
2: 13, eu acho.
3: É, e ela fez 28. 29, 12.
2: Ah.
3: Aqui ficou em primeiro, fez 29.11, a Catarina. Ela ficou em segundo com 29.12. E a Júlia Rodrigues ficou com 29.13. Então as 3 chegaram muito forte.
0: Sim, sim.
3: Na primeira prova. Isso aí me deixou a gente bastante animado, porque ela baixou o tempo dela.
0: Sim.
3: Também considerável. E
0: claro.
3: Teve o 100, ela baixou também quase 2 segundos também, porque ela estava com 4, ela fez 1.2. 52. Então, assim, animou bastante a gente.
0: Sim.
3: Porém, essa questão física já deixou a gente um pouco mais abalado. Mas quando chegou no 100 borboleta e ela bateu, ela deixou a gente até o último minuto totalmente ansioso, nervoso, desesperado.
0: Uhum.
3: E aí eu, assim, complementando essa medalha, eu trouxe uma outra medalha que eu quero deixar aqui visível. Esse aqui é de mérito escolar. Ela depois explica pra vocês, porque não é só também dentro da água e no clube. E tem a escola também. A escola premia os alunos com uma medalha
2: De mérito escolar.
3: De mérito escolar. E ela obteve também uma prata na escola. Eu trouxe também porque é importante, semana de competição. Tem que estudar, tem que treinar. E tem uma competição que elas estão aí tanto querendo, que é o kimono. Vou deixar aqui que
0: eu mostra bem ali na câmera. Olha que coisa linda.
3: Prazer
0: de
3: trazer. Colégio Adventista de Adema, onde que ela estuda. Então vou colocar aqui junto porque faz parte do semestre.
0: Então, já que falamos da escola, repercussão na sala de aula quando você chega. A turma se envolve muito com isso? Quer saber? Conta como é que funciona.
2: Assim, meus amigos, eles me incentivam muito. Eles ficam muito felizes. Eu trago medalha lá, eles fazem festa, eles começam a mostrar pra todos os professores.
0: Que
2: e,
0: legal.
2: Assim, eles ficam tão animados com isso que eles começam a espalhar pra escola inteira. Olha, minha amiga atleta, não sei o quê. E aí tem uma sala da minha escola, que é acho que é o Sistema A, se eu não me engane. E eu tenho um amigo, que é amigo desse menino que estuda comigo. Eles me chamam de Sara Maromba. Aí eu acho muito engraçado. Aí eles falam, olha o tamanho do braço dela, não sei o quê. E aí, tipo, eu acho muito legal, porque eles incentivam mesmo.
0: Sim. Aproveitando que você falou disso de Sara Maroma, você sabe que, no, que depois que a gente fez ali o nosso bate-papo, né? Eu fiquei pensando, a gente vê que o corpo das atletas, as adultas de alto rendimento, às vezes acabam ficando desforme, o que não aconteceu com a Sara, né? Tem todo esse equilíbrio na questão. É claro, vai desenvolver mais a musculatura, isso é fato, né? A exigência ali do esforço repetitivo, mas tá bem feminino, né? E o que, que você conversa com os pais sobre isso, com o próprio técnico, por toda essa questão estética, né? Porque como mulher, a gente quer ter um alto desempenho, mas a gente quer preservar as nossas características também.
2: Assim, minha estética não me incomoda muito. Por exemplo, ter, vai, ombros largos ou braço muito forte, pra mim não me...
0: Não, mas é muito feminino, é muito feminino. Não é aquela coisa que descaracteriza as características da mulher. Tá super feminino, né? Mas é uma coisa que sempre precisa... Principalmente quando a gente fala de alto rendimento, onde tem pessoas com outros valores e começa a questão de injetáveis, de tudo que a gente sabe que muda metabolicamente o organismo, né? Isso a gente precisa ter atenção, né?
3: É, na verdade, nessa parte a gente, como os pais... A gente fica bem preocupado com isso. Sim. Assim, para não acelerar o processo dela natural, perante a idade dela.
0: Perfeito.
3: Então, assim, ela tem que crescer de uma forma natural para ela poder, quando tiver já, no caso, 20, 23 anos, ela começar a desenvolver uma musculatura natural da idade.
0: Sim.
3: Então, isso a gente também se preocupa bastante. Como você falou, tem muitos atletas que você olha e fala, pô, não tem 13 anos,
0: uhum.
3: não tem. Quando ela vai pro balizamento, nós, como os pais, olha assim e fala, meu, pô, a diferença...
0: Sabe que a pessoa tá tomando
3: isso,
0: alguma coisa, né?
3: Assim, não, mas a diferença é muito absurda fisicamente.
0: Sim.
3: A gente respeita, claro, cada atleta, ou até os próprios pais, mas umas pessoas são geneticamente, que a gente vê que é da genética da pessoa,
0: sim.
3: e outras dá a entender para a forma da musculatura, deve estar fazendo um tipo de trabalho mais, como se diz, diferente da idade,
0: sim.
3: no caso. A gente acaba percebendo isso.
0: Sim.
3: Então aí a gente vê que na parte dela a gente vai manter isso mesmo, o natural.
0: Ótimo. E bom, pra terminar, você falou de 3 medalhas, tá faltando uma, certo? Conta aí, Sara.
2: Essa prova foi assim, eu tava muito, tipo, vai, descansada. Tá, eu tava, porque essa foi a última prova que eu ia nadar, era tarde. Não tinha aquecido, porque eu tinha... Não é que eu nem tinha comido muito, mas sei lá, tava meio pesada, assim. Então eu falei, Henrique, não vou aquecer. Ele falou, tá bom, não aquece. Aí eu dormi, aí eu acordei, era umas... 3:30, assim, aí eu falei, não, já vou colocar o traje, já vou me preparar pra prova. Fiz uns alongamentos, fiz uma ativação e já fui pro balizamento. Só que antes de ir pro balizamento, sempre falo com o Henrique pra falar da prova, falar as expectativas e tal. Eu falei, Henrique, eu tô muito cansada. Vamos ver o que vai sair, porque eu nem tinha uma previsão de quanto que eu ia fazer por causa do cansaço físico mesmo. Só que aí quando eu entrei na água, eu vi o quão tranquilo, quão encaixado eu tava nadando. Eu falei, não, dá pra colocar um pouco mais de força.
0: Legal.
2: E aí eu fui indo. Quando eu cheguei, 2:33, eu falei, nossa! Porque eu tinha 2:41 do ano passado, então ter ido pra 2:33 foi uma evolução enorme. Eu não tava esperando esse tempo, ainda mais por causa do cansaço físico, então foi uma surpresa, assim, pra mim.
0: Então, pra fechar, mostra de novo a medalha, fala as distâncias e os nados ali pra nossa câmera, porque é isso, turma. Ela tá trazendo agora, mas eu sei que quando voltar em outro programa, a gente vai ter mais medalha nessa mesa, né?
2: 50 livre. 100 livre. 200 medley. E o 100 borboleta.
0: Muito bom. E agora que a gente está chegando no final, vamos ouvir o que a turma tem a dizer sobre tudo isso. Bora pro nosso Fala Fera.
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0: Olha aqui, Rosaldo Coelho também na academia, muito bem, lá em Caxias do Sul. Pastor Helenildo também aqui assistindo, Dona Marta também com a gente, a Laurinha e o Juvenal conosco, a Neide, o seu Josias, obrigada Mariana Velasco, obrigada Gessé, muitíssimo obrigada Gumercindo, printou, vou mandar depois pra você, todos os joinhas que você fez, todas as contagens aqui juntamente com o seu pai, ele foi registrando tudo, hein? Depois vem caminho. A Soraya também por aqui, muito legal, recebendo a Cláudia Nunes também com a gente, agradecendo a dona Francisca conosco, o Osvaldo e toda a turma. E a gente tá chegando agora pra nossa última volta. Eu quero agradecer vocês pelo nosso tempo juntos. Muito muito bom fazer mais um Atletas no Ar e que venha!
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0: Com a produção de Lovie Henrique, com trabalhos técnicos de Luiz Felipe e junto com o Matheus. E hoje com os nossos convidados, a Sara e o Cristiano. Para saberem mais de vocês, quer deixar algum Instagram para a turma?
2: Tem o meu Instagram, Sara Marti D. E aí?
0: Então, ó, repete. E se tiver alguma letra assim diferente pra turma encontrar, então pode repetir.
2: Sara Marti D.
0: Então procurem, acompanhem, torçam, porque esse foi mais um Atletas no Ar.
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1: Hoje é dia 26 de setembro e o tema da nossa oração é oportunidades. Pessoas de vários povos não alcançados chegaram a países ocidentais como refugiados ou solicitantes de asilo. Isso nos dá boas oportunidades de compartilhar nossa fé com elas. Ore para que Deus conceda a você sabedoria e coragem para aproveitar bem essas oportunidades. 2 Timóteo, capítulo 4, versículo 2. Eu sou Luiz Felipe e é um prazer ter essa oração com você.
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0: música, Aline Barros e Fernandinho cantando Rendido Estou. 3:14 no horário de Brasília, bom dia para você. Aqui a gente aproveita e traz a palavra do pastor aqui no Amigo na Madrugada.
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2: Olá, querido ouvinte da Rádio Transmundial, é uma alegria poder compartilhar da palavra de Deus com você. Eu sou o pastor Marcelo Santos, da Igreja Batista da Graça, em São Paulo, e hoje eu gostaria de compartilhar com você sobre uma experiência vivida por Saul e por Samuel, que com certeza tem muito a nos ensinar a respeito de momentos de decisão, momentos de dificuldade. Eu não sei quantas vezes você já se sentiu entre a cruz e a espada. Essa é uma expressão muito comum nos nossos dias. Eu não sei quantas vezes você já se sentiu num momento como esse. Alguém que está entre a cruz e a espada. Tem duas decisões difíceis a tomar, tem duas posições que são diferentes e não sabe o que fazer. A palavra de Deus, no primeiro livro de Samuel, no capítulo 13, vai narrar uma experiência em que Samuel havia dado uma ordem a Saul de que fosse a Gilgal, que estivesse lá com seus exércitos, e esse era um tempo de conflito entre o povo de Israel e os filisteus, e Samuel então orienta a Saul, que era o rei de Israel, que estivesse com seus exércitos e que o esperasse por 7 dias, até que então Samuel chegasse, oferecesse holocaustos e Deus então manifestasse a sua graça, o seu poder, e o povo de Deus obtivesse vitória sobre o exército inimigo. Se você observar o capítulo 13, então, do primeiro livro de Samuel, você vai perceber que Saul tinha uma posição aparentemente desfavorável. O texto, no capítulo 13, verso 2, vai dizer que Saul tinha com ele cerca de 3.000 homens, e 2.000 ficaram com ele e 1.000 com seu filho Jonatas. É interessante, quando nós olhamos para o poder do adversário, o poder dos filisteus, no capítulo 5, eles tinham cerca de 3.000 carros de guerra, 6.000 condutores de carro, tanto soldados quanto areia da praia. Quantas vezes você já não se sentiu assim? Quantas vezes você olhar para uma circunstância, seja ela financeira, emocional, na sua família, você não ter se sentido tão fragilizado, tão impotente, e não saiba que decisão tomar? E é interessante que, para complicar um pouco mais a situação de Saul, passa-se o primeiro dia, o segundo dia, o terceiro dia, e nada do profeta Samuel aparecer. Saul começa a ficar angustiado, e se você observar o desenvolvimento do texto, da exposição bíblica, o texto vai dizer claramente, no versículo 6, que a situação era muito difícil, o exército estava muito pressionado, e isso vai desencadear numa situação de medo, numa situação de pavor. O versículo 7 vai dizer isso, né, que os soldados que estavam com Saul tremiam de medo, e ele esperou 7 dias, o prazo estabelecido por Samuel, mas este não chegou a Gilgal, e os soldados de Saul começaram a se dispersar. O que você faria numa situação como essa? Como enfrentar uma situação em que você se sente literalmente entre a cruz e a espada? Esse texto nos ensina duas preciosas lições que eu gostaria de compartilhar com você. A primeira delas é que quando você estiver numa situação como essa, você deve olhar para Deus e não para as circunstâncias. Mantenha o seu foco no Senhor e não para as circunstâncias. O texto mostra e destaca que o olhar de Saul estava nas circunstâncias. Quando ele começou a olhar para o tamanho do exército inimigo, quando ele começou a olhar para o poder dos adversários, e se você observar e depois ler esse texto até o final, você vai perceber que havia uma diferença também no poderio militar. Os soldados, os filisteus, tinham lanças, tinham espadas, e o exército de Israel lutava apenas com arco, flechas e fundas. O disparate era muito grande. Então, quando Saul começa a olhar para o poder dos inimigos, quando Saul começa a olhar para os seus soldados que estão se dispersando, ele começa a perder todo o apoio. Quando ele começa a perceber o sentimento daquele medo paralisante que toma conta de todos eles, Saul então toma decisões erradas. Quando você mantém o seu foco em Deus, quando você mantém o seu olhar em Deus em momentos de dificuldade, em momentos de decisão, tenha certeza que Deus vai te dar sabedoria para tomar decisões corretas, Deus vai te dar sabedoria para tomar decisões sábias. Mas quando você mantém o seu olhar nas circunstâncias, você acaba tomando decisões que não são aquelas que o Senhor espera de você. Você começa a fechar os seus ouvidos, os seus olhos para os sinais que Deus está mostrando, para a direção que Deus está mostrando para a sua vida. A segunda coisa que esse texto ensina de uma maneira muito clara para nós é que quando você estiver entre a cruz e a espada, você precisa aprender a obedecer incondicionalmente a Deus. É interessante, Saul, quando bota o seu olhar nas circunstâncias, coloca no foco errado, o foco nas circunstâncias, ele acaba realizando o sacrifício, ele mesmo faz os holocaustos, e aparentemente aquilo que parecia não ter problema algum, ou não ser problema algum, na verdade era um grande pecado. Por quê? Porque realizar sacrifícios, realizar holocaustos, era uma função do sacerdote e não de um rei. Por isso Samuel havia dado essa ordem a Saul. E se você depois voltar lá no capítulo 10, o primeiro livro de Samuel, no verso de número 8, Samuel vai deixar muito claro para isso, que Saul deveria esperá-lo por 7 dias, até que ele chegasse, Samuel, como porta-voz de Deus, e dissesse a Saul o que fazer. Mas Saul, por colocar o foco no lugar errado, ele toma decisões erradas, ele presta o sacrifício, ele faz os holocaustos, que era uma função sacerdotal e uma função não do rei, e ele acaba desobedecendo a Deus. Ele acaba tentando dar um jeitinho, talvez pressionado, talvez apavorado, talvez angustiado, olhando para o relógio dizendo: olha, já é o 7º dia e Samuel não apareceu, eu vou dar o meu jeito, eu vou fazer da minha maneira, e senão eu vou ser derrotado, senão eu vou ser destruído. Talvez você já tenha agido dessa maneira, e talvez olhando até para o texto você diga: mas Samuel não chegou, o texto diz que Samuel não chegou, o texto diz que Samuel não cumpriu o prazo estabelecido. Se você observar bem o texto vai mostrar que não é bem essa a verdade. Saul é quem diz que Samuel não havia chegado, porque o texto vai dizer muito claramente nos versículos 9 e 10 que logo após, assim que Saul termina de oferecer o sacrifício, Samuel chega e vai então saudar o rei Saul. Eu fico imaginando Saul olhando para o cronômetro, né, e dizendo: olha, passou 2 dias, para o calendário, 3 dias, 5 dias, 6 dias, Samuel não chega, os exércitos filisteus estão preparados para nos destruir, chega o 7º dia, bom, Samuel deve chegar para o almoço, afinal não chegou de manhã, e aí nada de Samuel chegar, e 3 horas da tarde, nada de Samuel chegar, e Saul talvez imaginando: bom, talvez Samuel venha pro jantar, ele vai chegar no final do dia, porque afinal de contas ele vai trazer a decisão, ele vai trazer a vontade de Deus, ele sabe o que fazer. E essa é uma inferência, uma observação minha do texto, é que eu imagino que nas últimas horas, talvez na última hora do dia, percebendo que Samuel ainda não havia chegado, Saul resolve fazer da sua própria maneira, Saul resolve fazer do seu jeito, Saul acaba por desobedecer aquilo que Deus havia lhe mandado fazer através do profeta Samuel. Sabe, querido, foco nas circunstâncias e não no Senhor, o foco no lugar errado, lhe leva à desobediência de Deus. Se você observar o texto diz que assim que Saul termina de oferecer os holocaustos, então Samuel chega. Muito provavelmente, esse ainda era o 7º dia. Samuel chega no prazo estabelecido, chega no tempo de Deus, no tempo perfeito. Sabe, se você enfrenta momentos de decisão, se você está enfrentando momentos de dificuldade, momentos em que você se sente entre a cruz e a espada, obedeça incondicionalmente a Deus. Ainda que isso implique em correr riscos, ainda que isso implique levar você a situações extremas, ainda que isso leve você a passar por adversidades e momentos em que pareça que Deus não está agindo, Deus não está falando, Deus não está se manifestando, porque a palavra de Deus diz que se nós queremos ver a graça de Deus, queremos ver a glória de Deus, queremos ver a manifestação de Deus, nós precisamos crer e obedecer incondicionalmente a Deus. O texto diz então que por não colocar o seu foco em Deus, e sim nas circunstâncias, e por não obedecer incondicionalmente aquilo que Deus já havia prometido a Saul, que era o reinado, a sua descendência, fazer dele um homem usado por Deus na sua geração, ele perde essa oportunidade. A bênção que Deus havia preparado, a promessa que Deus havia feito a Saul, ela não se cumpre. Não que Deus não cumpra a sua palavra, não porque Deus não queira ou não tenha cumprido a sua palavra, mas porque Saul não fez aquilo que deveria fazer no momento de adversidade no momento em que ele estava entre a cruz e a espada. E o texto termina no versículo 14 dizendo: mas agora, Samuel disse para Saul, o seu reinado não permanecerá. O Senhor procurou um homem segundo o seu coração. Se você deseja ser um homem, uma mulher, um jovem, um adolescente, segundo o coração de Deus, mesmo em momentos de adversidade, mesmo em momentos de circunstância, lembre-se disso, de colocar o seu foco em Deus, sempre, e não nas circunstâncias. Lembre-se de obedecer incondicionalmente a Deus, custe o que custar, porque Deus irá honrar tudo aquilo que prometeu a você. Conta-se uma história de um menino que gostava muito, se mudou para uma região e gostava muito de nadar. E havia um lago muito perto da sua casa. E ele então um dia corre, logo que eles se mudam para lá, e se atira naquele lago sem perceber o perigo iminente que havia, que era um crocodilo que estava nadando por ali. A sua mãe, desesperada, sai correndo e começa a gritar, e só quando ela está muito perto do lago é que o menino ouve, e ele nada até a margem do lago, mas no momento em que a sua mãe estende a mão para ele e segura nos seus braços, é o mesmo momento que aquele animal morde, o ataca e prende as suas pernas, e começa uma luta desesperada pela vida daquele menino. E um caçador que passava por ali, ouvindo os gritos, salva a vida daquele garoto, mata o animal, e ele fica alguns meses hospitalizado. E depois de milagrosamente sobreviver, a imprensa e as pessoas vão entrevistá-lo, perguntar sobre aquela experiência, e pedem àquele menino que lhe mostrasse as marcas, as cicatrizes de tudo aquilo que ele havia passado. E aquele menino então mostra as marcas das suas pernas, as cicatrizes do crocodilo, e enquanto os repórteres estavam impactados com aquilo, o menino então diz: olha, mas eu quero que vocês olhem outras marcas. E o repórter perguntou: que marcas? As que estão nos meus braços, eu quero que vocês olhem para essas cicatrizes aqui. E o repórter pergunta: que cicatrizes são essas? E o menino então diz: são cicatrizes que foram deixadas pela minha mãe, que encravou suas unhas na minha carne e não desistiu de mim, não me abandonou e não me deixou. Talvez você hoje esteja olhando para o seu coração, olhando para a sua vida, para cicatrizes e marcas daquilo que Satanás fez com você, que a vida fez com você, e por momentos em que você esteve entre a cruz e a espada e tomou decisões erradas. Hoje eu quero desafiar você a colocar o seu olhar em Deus, nas cicatrizes e nas marcas deixadas sobre Jesus, na cruz do Calvário, que estão sobre o corpo dele e foram lançadas sobre a vida deles, para que as suas feridas e as suas marcas fossem saradas, para que você pudesse crer e obedecer incondicionalmente, ainda que em situações extremas, e crer que por maior que seja a luta e por mais profundas que sejam as cicatrizes que você traz sobre a sua vida, quando você estiver entre a cruz e a espada, lembre-se das marcas de Jesus que estão sobre você. Coloque o seu olhar nele e obedeça incondicionalmente. Com certeza, ele lhe dará sabedoria e te dará a direção correta para que você possa tomar a decisão sábia. Entre a cruz e a espada, olhe para a cruz, porque na cruz você vai encontrar sempre o coração de Deus. Que Deus te abençoe e que essa palavra produza vida no seu coração em nome de Jesus.
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demais ter sua companhia nesta madrugada de sábado, 3h27. Aqui, depois da palavra do pastor, vamos com o melhor da música com Eli Soares.

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dia pra você e chegamos nesta última meia hora aqui de Um Amigo na Madrugada. Lembrando que daqui a pouco tem um espelho na janela, hein? Mas antes, a gente aproveita pra trazer o melhor da música com Rose Nascimento.

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1: No final do primeiro século da era cristã, quando Domiciano era um imperador de Roma, João escreveu 7 mensagens proféticas para as igrejas que pastoreou e nas quais era reconhecido como um profeta do Senhor. Para cada uma das igrejas, ele escreveu uma mensagem específica. Uma dessas igrejas era um pequeno grupo de seguidores de Jesus que residiam em uma rica e poderosa cidade chamada Esmirna, cidade que ficava a cerca de 50 quilômetros de Éfeso. A história daqueles irmãos em Cristo não pode ser esquecida. Esmirna foi uma cidade muito antiga, rica e poderosa. Ela competia com Éfeso a posição de cidade mais importante da Ásia. Somado à sua riqueza e poder, Esmirna era uma enfática apoiadora do Império Romano. Por essa razão, ela teve o privilégio político de sediar um dos templos em honra ao Imperador Romano. Esse templo era uma maneira do Império manter diferentes povos, culturas e religiões debaixo de uma unidade simbólica representada no culto ao Imperador. Ou seja, desde que todos prestassem culto ao Imperador, os cidadãos estavam liberados para cultuar os seus próprios deuses e para viver segundo os valores de suas próprias culturas. Porém, um pequeno grupo nas cidades romanas se recusava a prestar culto ao imperador. Eram os cristãos, pois o único Senhor que os cristãos reconheciam era Jesus Cristo, aquele que foi morto numa cruz sob as leis romanas, ressuscitou e que hoje se senta no mais elevado trono do universo. Um dos integrantes daquele pequeno grupo de cristãos era um homem chamado Policarpo, que tinha cerca de 30 anos quando João escreveu as suas mensagens às 7 igrejas da Ásia. A carta que João escreveu para a igreja em Esmirna dizia assim:
2: Escreva a Esmirna, ao anjo da igreja. Assim diz o início e o fim, o primeiro e o último, aquele que uma vez morreu e depois ressurgiu. Vivo, posso ver sua dor e pobreza, dor constante, pobreza terrível, mas vejo também sua riqueza. Ouço a mentira nas alegações daqueles que fingem ser bons judeus, mas de fato pertencem à comunidade de Satanás. Não tenha medo do que você está para sofrer, mas fique atento. Não tenha medo de nada. O diabo está para pôr algum de vocês na cadeia por um período de teste, 10 dias. Isso não vai durar para sempre. Não desista, ainda que isso custe sua vida. Continue crendo. Tenho a coroa da vida sob medida, preparada para você. Seus ouvidos estão abertos? Então ouça. Ouça as palavras do vento, o Espírito soprando através das igrejas. Os vencedores, por Cristo, estão livres da morte e do diabo.
1: Essas foram as palavras de João, que chegaram aos ouvidos de um pequeno grupo de irmãos e irmãs que em Esmirna se recusavam a dar a César a honra e o lugar na vida que pertencia somente a Jesus Cristo. Afinal, o único Senhor dos discípulos de Jesus é Jesus, o Filho de Deus. A recusa da igreja em Esmirna de prestar culto a César, declarando publicamente que ele era Senhor, teve um preço. A população foi aos poucos cortando aquelas pessoas da vida comercial da cidade. Elas passaram a ser vistas com desconfiança, pessoas com as quais não se deveria associar, já que o seu ato de rebeldia podia custar caro para quem tinha posses e negócios a perder. A dor e a pobreza que eles estavam enfrentando eram reais. Por outro lado, o Senhor Jesus via riqueza neles, não pobreza, pois a riqueza do reino de Deus não consiste em posses neste mundo, mas na fidelidade ao Eterno. As palavras de João foram recebidas como deveriam ser, uma palavra de ânimo para aqueles que estavam sofrendo e que sofreriam ainda mais. Eles estavam no caminho certo. Afinal, quem fala é o Senhor. Eles foram lembrados de que aquele que eles chamavam de Senhor é o primeiro e o último, o princípio e a direção final de todas as coisas. E ele esteve morto e agora vive, pois ressuscitou. Eles foram lembrados de que a vida que os cristãos conhecem é aquela que começou com a morte e a ressurreição de Jesus. É a vida da ressurreição, é a vida que superou a morte. João os lembrava: vocês pertencem ao Senhor da vida, que derrotou a morte. Por meio de João, o Senhor mostrava a eles que conhecia o seu sofrimento e que não estava longe. Pelo contrário, o Senhor é aquele que já experimentou o sofrimento e a morte. Então, o simples falar de Jesus é uma lembrança de que a vida venceu a morte. E assim foi. A igreja em Esmirna passou pela prova de fogo. Relações foram rompidas, negócios foram negados, pessoas foram presas. Eles não encontraram apoio nem mesmo entre os judeus da cidade. Pelo contrário. Mas eles não desistiram, pois se apegaram às palavras que o Senhor deu a eles. Permaneceram fiéis a Jesus Cristo, seguros na promessa de que aquele que venceu a morte é quem poderia coroá-los com a vida. O que eles não poderiam imaginar naqueles dias é o quanto as palavras de João permaneceriam vivas e a nutrir a vida daqueles irmãos. Palavras que permaneciam vivas enquanto imperadores morriam. Cerca de 50 a 60 anos depois, uma nova perseguição foi deflagrada contra os seguidores de Jesus. Só que desta vez, a perseguição foi ainda mais intensa. Horrores começaram a ser praticados contra os cristãos e o martírio se tornava mais comum. Servos fiéis de Jesus Cristo eram levados a julgamento e, caso se recusassem a negar a sua fé em Cristo Jesus, eram jogados às feras, dilacerados ou queimados vivos. Policarpo era o pastor da igreja em Esmirna naquele tempo. Ele se recusou a deixar a cidade em meio à perseguição, sabendo que era procurado pelas autoridades romanas. Não demorou muito para que ele fosse encontrado por seus perseguidores, já que fora denunciado e traído por seus próprios familiares. Na noite em que Policarpo foi preso, ele se encontrava numa casa próxima à cidade, em que estava retirado com alguns amigos para orar e se consagrar ao Senhor. A única palavra dele antes de encontrar os seus captores foi: seja feita a vontade de Deus. Ele desceu do andar superior onde estava e encontrou-se com os guardas recém-chegados na casa. Os guardas encontraram um homem idoso, calmo, que pacificamente conversou com eles. Policarpo lhe serviu comida e bebida, e eles comeram e beberam o quanto quiseram. O único pedido de Policarpo foi que os guardas lhe concedessem uma hora para orar antes de o levarem para a prisão. Atônitos, sem compreender como podia haver tanta serenidade naquele homem, prestes a ser torturado e morto, atenderam o pedido do ancião. Em seguida, colocaram-no sobre um asno e foram em direção à cidade. Policarpo foi instruído a declarar que César era senhor e sacrificar aos deuses, para que assim evitasse a sua morte. Porém, ele se recusou a fazer isso. Respondeu: eu sirvo a Cristo há 86 anos. Cristo nunca me fez mal. como eu blasfemaria contra meu rei e salvador? Nenhuma ameaça foi capaz de dissuadir Policarpo, que foi queimado vivo. Seja fiel até a morte, e eu te darei a coroa da vida. Palavras que Policarpo ouviu há mais de 50 anos, ainda ecoava em sua memória e fortalecia a sua fé no momento derradeiro de sua vida. Como um atleta disciplinado e focado, Policarpo seguia firme para receber o prêmio, receber a coroa daquele que venceu. Nós ficamos a pensar sobre quem são hoje os nossos heróis. São aqueles que usam palavras, pessoas, recursos e circunstâncias para promoverem a si mesmos? Ou serão aqueles para quem as palavras são santas, as pessoas são como Cristo, os recursos são dádivas do Eterno e as circunstâncias são sempre favoráveis para viver na verdade do Evangelho? Estamos nós prontos para aceitar o sofrimento e a morte em nome de Jesus Cristo? Somos realmente fiéis a Cristo ao diariamente experimentar pequenas mortes do nosso ego e do nosso apego a nós mesmos? Estamos ao lado de homens como Policarpo, que preferem ser queimados pelo fogo do que se apegarem ao que possuem ou a quem são? Pessoas como Jesus Cristo, como João, como Policarpo, não podem ser esquecidas, especialmente por aqueles que desejam viver plenamente e um dia receber a coroa, o prêmio da vida do Eterno.
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todo mundo ouvir, ótimo dia para você, um ótimo sábado, sábado, hein? Hoje, 26 de setembro de 2026, e eu sou Fábio Zamana. Vamos juntos até às 9 horas da manhã, no horário de Brasília, levando para você a programação da RTM especial de sábado. E você, tudo bem? Tudo tranquilo por aí? Espero que sim, viu? Eu tô por aqui, mas tô com sono hoje, viu, gente? Ontem eu fui pro aniversário do Matias, o filho do Thiago, que trabalha aqui com a gente, né? E aí cheguei em casa por volta das 11 horas da noite. Então, gente, dormi nada, né? Mas bora lá, bora lá, bora trabalhar que tem boleto pra pagar, né? E você, tudo bem? Tudo tranquilo por aí? Espero que sim, espero que sim. Vamos juntos, vamos juntos. Já oferecendo para você essa próxima canção, daqui a pouquinho tem entrevista aqui na programação da RTM. 4:30 tem Música da Terra com Cláudio Ronques, Zé Dequias. Cris Duran, tua é a glória.

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1: Olá, está começando mais um episódio do programa Entrevista. Eu sou Michele Gomes e hoje a gente continua a nossa entrevista com Fábio Ribas. Ele que é pastor, escritor, foi missionário entre povos indígenas aqui no Brasil. E no episódio anterior ele falou, né? Ele estava contando pra gente como que foi a conversão dele, o encontro dele pessoal com o Senhor Jesus, de que maneira o evangelho alcançou o coração. É uma história impactante. Como ele comentou, vale a pena ouvir. Você que está chegando agora e não ouviu a primeira parte, né, desta conversa, vai lá no nosso site rtmbrasil.org.br, na seção de programas, procure uma entrevista e tem lá o início desse bate-papo. Pastor, seja muito bem-vindo mais uma vez ao programa Entrevista, tudo bem?
2: Tudo bem, Michele, alegria estar aqui de novo com você.
1: Bom, a sua história, o seu testemunho realmente é muito impactante. Você estava comentando como foi a sua experiência depois da conversão, de voltar para a universidade e convidar, né, todos os alunos para estudo bíblico, para oração, e teve toda aquela curiosidade por parte dos amigos, porque já tinha, você tinha uma fama, né, de detestar crente, enfim. Então a sala lotou, mas no segundo dia só ficaram os alunos realmente apaixonados por Jesus, os crentes, e a partir daí a família, né, só foi crescendo e conhecendo mais pessoas que tinham esse interesse pela palavra de Deus. Bom, depois, né, dessa experiência, eu queria saber como que foi o seu crescimento na fé ao ponto de aceitar um chamado missionário para alcançar os povos indígenas. Como que foi esse processo?
2: Então, na verdade, tudo continua nesse processo da história da minha conversão, porque, querendo ou não, eu converti na Missão Além. É uma missão que prepara missionários para tradução, para eles serem tradutores da Bíblia, né, em quaisquer línguas do mundo. E eu tinha muitos missionários que, na verdade, trabalhavam com povos indígenas. Contudo, deixa eu voltar um pouquinho lá na minha história da conversão, porque quando, no segundo dia, eu vi que não tinha mais os meus amigos, mas só tinha os crentes naquela sala de aula, eu faço questão de contar para quem já ouviu a primeira parte, de que no segundo dia estavam aquelas três assembleianas presentes.
1: Ah, elas do primeiro episódio,
2: desistiram,
1: né?
2: Exato. Elas nunca desistiram de orar por mim, e na verdade elas que me acompanharam nos meus passos no evangelho. E aí, naquele ano da minha conversão na faculdade, como eu fiz aquele clube bíblico, muitas pessoas aos poucos foram chegando. E aí tinha uma menina na faculdade que tinha uma amiga dela falando de Jesus, só que ela não levava muito a sério. Mas ela conta que ela tinha visto na faculdade quem eu era e o que Jesus tinha feito com a minha vida. Aí ela começou a pensar: calma aí, se o Fábio era assim e depois ficou assado, então esse Jesus da minha amiga tem que ser real. E ela começa a frequentar o clube bíblico. Naquele ano da minha conversão na faculdade, em setembro, essa menina converte. Com um ano de conversão dela, isto é, em setembro do ano seguinte, eu e ela começamos a namorar. E aí, 3 anos depois, a gente casa.
1: A sua esposa.
2: Esse testemunho é exatamente a própria.
1: Que lindo!
2: Deus faz, né? Aquele que começa a boa obra há de terminá-lo, né?
1: E qual é o nome da sua esposa?
2: Lucila.
1: Lucila, que tremendo. Então, a sua conversão, seu testemunho foi muito impactante na vida dela. E ela já estava nesse processo,
2: exato,
1: ouvindo o evangelho, mas quando ela vê essa transformação, ela realmente cai a ficha, fala: não, é real. Jesus é real, ele transforma vidas.
2: Exatamente.
1: Uau!
2: E aí, o que acontece? Esse testemunho de conversão, como eu converti lá na Missão Além, todo ano eles me chamam para poder compartilhar uma turma nova de missionários esse meu testemunho.
1: Sim.
2: Aí, 11 anos depois da minha conversão, estava eu lá mais um ano compartilhando na Missão Além tudo isso que eu contei para vocês. Terminou o culto, eu desci lá para refeitório, estou conversando com um missionário amigo meu. No refeitório, aí entra uma missionária dizendo: Fábio, você não acredita, há décadas nós oramos pela segunda região mais fechada para o evangelho no Brasil. Existiam missionários na década de 70, mas eles foram expulsos. E de lá para cá a gente nunca mais conseguiu colocar um missionário de novo morando em aldeia. Mas agora, Fábio, você não acredita, ontem assumiu na FUNAI um missionário responsável pela área de educação dessa região. A primeira coisa que ele fez foi ligar para a gente, dizendo: olha, tem povos indígenas que querem professor de português. Manda agora os missionários que a gente vai colocar todo mundo nas aldeias. Mas, Fábio, a gente orou essas décadas todas, mas não temos ninguém preparado para entrar, para enviar. Você acredita nisso?
1: E qual é essa região que era o segundo? Eu fiquei curiosa.
2: É o Xingu.
1: O Xingu?
2: O Parque Indígena do Xingu.
1: Ah.
2: Que é no Mato Grosso. É ali que nós trabalhamos durante 7 anos, na primeira parte do nosso ministério. Mas aí, quando houve esse convite, quando houve essa fala dessa missionária,
1: como
2: e aí
1: você
2: eu fiquei
1: ficou?
2: Assim, com a pulga atrás da orelha.
1: Por quê?
2: E aí eu voltei pra casa e falei com a minha esposa, Lucila, agora nós já casados, né?
1: Sim.
2: E contei tudo isso pra ela. Aí ela virou pra mim e falou assim: amor, eu vou com você pra qualquer lugar do mundo, menos pra uma aldeia indígena.
1: Ixi.
2: Que banho de água fria, né? Aí o que você faz nessa hora? Você xinga, briga com a mulher: ah, sua carnal, miserável, tá resistindo à voz do Espírito Santo. Não, né? Aí eu comecei a orar.
1: Sim.
2: Eu falei: Deus, se o senhor realmente está querendo que eu entre numa aldeia indígena, o senhor vai ter que trabalhar no coração da minha esposa. Eu tenho 2 crianças.
1: E vocês já tinham filhas?
2: Eu não vou poder.
1: Sim.
2: Nós já tínhamos as 2 meninas.
1: E elas estavam com quantos anos na época, pastor? As meninas tinham quantos anos?
2: Uma tinha acabado praticamente de nascer e a outra estava com 2 anos.
1: Bem pequenas.
2: A diferença entre as duas, 2 anos e 1 mês.
1: Uhum.
2: Então estava talvez uma com 2 anos e 5 meses, a outra com recém-nascida. Então eu comecei a orar. Naquele ano nós fomos para uma cidade chamada Canarana. E aí, em Canarana, minha esposa topou. Por quê? Porque ela falou assim: olha, eu não vou entrar numa aldeia indígena, mas eu aceito ir para um lugar para poder ajudar missionários que trabalham com povos indígenas. E exatamente essa cidadezinha no interior do Mato Grosso era esse perfil.
1: Okay.
2: E o pessoal da Missão Além é que me fez esse convite. Fábio, tem um trabalho lá, tem vários missionários, eles não podem entrar no campo, mas eles precisam de pastor para cuidar deles. Você topa? Aí minha esposa topou.
1: Legal.
2: O mais surpreendente, Michele, é que essa cidade da qual eu estou falando é exatamente as portas do Xingu.
1: Entendi.
2: Então olha só como que Deus está movendo as coisas, né? Chegando na cidade, no almoço de domingo, para conhecer a cidade, conhecer o grupo de missionários. Aí, no almoço, uma das missionárias vira para a gente e fala assim: ah, mas já que vocês querem aqui ajudar a gente, por que que vocês não entram só um pouquinho na aldeia indígena? Só para vocês sentirem como que é essa vida do indígena, para conhecer. Aí eu olhei para minha esposa olhou para mim e disse: ó, se é para entrar só um pouquinho, eu topo. Aí foi aquela correria. Então vamos se organizar. E aí passamos o mês de janeiro todinho na aldeia. Eu queria muito contar, Michele, para você, que foi uma bênção. E foi assim um momento de ouro. E foi resposta de oração, porque eu estava orando.
1: Sim.
2: E agora Deus vai transformar o coração da minha esposa. Mas não,
1: não.
2: Foi horrível. Foi uma das piores coisas que já vivemos.
1: Sério?
2: Deu tudo errado nessa entrada para a aldeia. Posso contar 2 coisinhas aqui?
1: Pode.
2: Então, olha só, nós entramos de voadeira, e aí, voadeira é um barco pequenininho, né? E aí, eram 3 horas de carro, 2 horas de barco, até chegar na aldeia. Com 1 hora de barco, de voadeira, o motor... Aí o indígena estava dirigindo em Costa, numa praiazinha de Rio, e diz assim para mim:
1: o motor explodiu.
2: Nós estávamos com duas crianças.
1: E o motor explodiu.
2: Aí ele fala assim: eu vou entrar aqui. Hã? Exato, parou o motor. Ele teve que encostar a voadeira na beira do rio e falou assim pra gente: ó, vocês fiquem aqui, porque eu vou entrar correndo mata dentro pra ver se eu acho alguma aldeia, pra ver se eu trago uma outra voadeira pra pegar vocês. E largou a gente em plena selva amazônica, sim, problema de onça, no meio do mato, 10 horas da manhã, a gente com duas crianças e a gente fazendo de tudo para não passar o medo que a gente estava sentindo para elas. E só voltou para pegar a gente 4 da tarde. Então, de 10 da manhã, debaixo do sol, com aquelas crianças com fome, com sede, nós não esperávamos que aquilo fosse acontecer. 4 da tarde ele chega, encosta o barco, pega todas as coisas da gente, coloca na nova voadeira, olha que ele liga o motor, pum, explode de novo o motor. Nessa hora, minha esposa salta da voadeira, começa a andar na praia do rio. Eu pego uma máquina fotográfica, tiro uma foto, porque eu sabia o que estava acontecendo. Quem hoje olha essa foto diz assim: oh, Lucila, admirando, né, a paisagem, aquele jardim do Éden, aquela beleza da selva. Minha esposa estava chorando, chorando. Onde é que eu vim amarrar a minha égua? Isso é apenas uma das coisas terríveis que aconteceram e marcaram essa terrível entrada da gente.
1: Bom, mais uma vez o tempo correu, a gente vai continuar essa entrevista fantástica com o pastor Fábio Ribas, compartilhando algumas das experiências que ele teve com a família numa aldeia indígena ali na região do Mato Grosso. Pastor, obrigada, viu, por estar aqui com a gente. A gente se encontra no próximo episódio.
2: Até, querida.
1: Olha, você que está chegando agora, por favor, ouça a primeira parte dessa entrevista, esse segundo episódio, e no próximo programa vamos aprender mais e conhecer mais da experiência do pastor Fábio Ribas, ele que foi missionário entre povos indígenas aqui no Brasil. Uma entrevista fantástica. Você é o nosso convidado. O programa Entrevista vai ficando por aqui, com produção e apresentação de Michele Gomes e nos trabalhos técnicos, Paulo Henrique. Até o próximo Entrevista.
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1: Zedequias, acorda, rapaz.
2: Ora, acordar pra quê?
1: Ué, nós queremos ouvir música.
2: Então vamos, ué.

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1: E vem chegando os irmãos Viana, o Vaz e o Oleiro.

0: você ouviu os irmãos Viana, ô seu Cláudio? Oi, essa música foi bonita pra você, não foi não?
1: Ah, eu gosto dos irmãos Viana.
2: Zé de Kids, tô vendo você com um papelzinho aí. Fala o que tá escrito aí, fala.
3: Você pode pilotar as coisas dos outros, seu Cláudio? Você é feio, viu? Essa é a prapiança.
0: Ô, seu Cláudio, eu conto um negócio pra você agora. Como é que tem gente que quer ser famosa a qualquer custo, né mesmo, seu Cláudio? Aqui mesmo, perto do meu sítio tem um cidadão, eu vou contar um negócio pra você, que quer porque quer ser fazendeiro mais famoso da região, bro. Só que a vida dele é toda estrupiada, é uma coisa de louco. Os filhos dele querem ser jogador de futebol pra ser rico e famoso. Como tem gente que se engana de pensar de maneira diferente, não é dessa maneira aí, não é verdade, seu Cláudio? É mesmo? Porque parece que sucesso é ser jogador de futebol, que eu ser cantor de música sertaneja. Ô, seu Cláudio, se o senhor já leu o Salmo primeiro, tem bem a resposta de Deus pra quem tá pensando em ser bem sucedido na vida. Sabe o que fala lá, seu Cláudio? O senhor lembra? Deixa eu contar pro senhor então. Fala que feliz é o homem que não vai atrás da opinião das pessoas, que tão desligado de Deus, que não fica à toa na companhia dos pecadores, nem participa das rodinhas onde faz bocado de Deus. Fala que temos que pensar na lei do Senhor dia e noite, senhor. Ela é a Bíblia. É que tem que ser a nossa alegria. Esse homem que faz isso vai ter sucesso nas suas atividades, ô. Caso contrário, vai ser um com piedade de paia soprado pelo vento.
4: Posso anunciar a próxima?
0: Claro, mas precisa ficar pedindo autorização. Ô, seu Cláudio, eu sou seu chefe agora, seu Cláudio. Eu pago seus salários. Escuta, pago suas contas. Deixa eu perguntar uma coisa, mas tem que ficar pedindo autorização pra anunciar a música agora? Tá escrito aqui na porta, Zé de Kies ou Cláudio?
4: Não, é questão de educação, Zé de Kies.
0: Não, não, fique à vontade, programa esse eu também. Ó, vamos fazer o seguinte, o senhor anuncia quando o senhor quiser, porque depois eu anuncio, desanuncio, pode ser? Eu vou chegar de prosa, né? Que essa conversa ficou se alongando demais e a gente anuncia o Zé Nequias e o senhor Cláudio cantando. Oh, não, não, não. Ô, seu Cláudio, pode anunciar a próxima vez.
4: Vamos lá, Zé Nequias.
0: Zé Marco e Adriano, foi por amor.

0: Zé Marco e Adriano, Foi por Amor, aqui no Música da Terra.
1: Você que tá nos ouvindo, preste bastante atenção, abre seu ouvido que vai começar o boletim rural. Acompanhe as informações do campo. Daqui a pouco nós voltamos, Sérgio Grande.
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3: O preço dos ovos registrou queda nos últimos dias por conta do enfraquecimento das vendas, muito comum na segunda quinzena do mês. Segundo o levantamento do CPEA, a menor demanda tem levado os produtores a darem descontos nas negociações. Em Bastos, São Paulo, a caixa com 30 dúzias de ovos brancos teve leve recuo de mais de 7% na última semana, cotada a R$ 128,84. Já em Santa Maria de Jetibá, o valor médio caiu para R$ 127,20, com redução de quase 6%. Enquanto algumas regiões mantêm estoques ajustados, outras enfrentam sobra de produto no mercado. O preço do limão Taiti caiu no estado de São Paulo com o aumento da oferta do produto no mercado. Segundo o CPEA, as chuvas recentes ajudaram no desenvolvimento e no ganho de tamanho das frutas, aumentando a colheita. Com mais produto disponível, a caixa de 27 quilos do limão na região de Araraquara registrou queda de mais de 12% em apenas uma semana, vendida a R$ 117,05. O recuo acontece logo após a fruta ter atingido no início do mês os maiores valores do ano. As exportações brasileiras do agro para os 22 países árabes cresceram quase 7% entre janeiro e agosto deste ano, chegando bem perto da marca de US$ 10 bilhões. Segundo dados do setor, o resultado positivo nos embarques foi impulsionado principalmente pelo aumento das vendas de carne, açúcar, cereais e soja. Com fonte de Globo Rural, produção de Karina Jobert, coordenação de Marcelo Fávero, direção de André Castilho, com realização da sua RTM Brasil, na apresentação de Cláudio Ronchi, esta foi mais uma edição do seu Boletim Rural.
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5: Irmãos Leonel, existe o Rio. Ah, mas esse eu vou até aumentar o volume aqui, seu Cláudio, pode ser?
6: Pode.

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1: O Silvio, irmão Leonel. Olha, eu gosto desse pessoal, viu? Traz sempre música bonita, música que a gente pode ouvir aí na nossa terra, arriado numa rede, balançando pra lá e pra cá, né, seu Crádio? É. O senhor gosta de rede, seu Zé Dequias? Ora, eu gosto, nasci no finalzinho da tarde, quando a gente vai tomar aquele cafezinho quente, é uma maravilha, viu, seu Crádio? É, é verdade. Eu gosto de ouvir música. Ah, eu também. Eliseu Gomes cantando O Crente é a Onça. Aí, dessa eu saio correndo, seu Crowley.

0: Mas que maravilha de música, seu Cláudio! Expresso Luz, coordena enchente, é uma maravilha de música!
1: Por hoje é só, Zerquiz.
0: Aí não tá bom. Logo, logo a gente volta e com muito mais música. Ei, peraí! Esta foi mais uma produção da Transmundial!
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1: O que eu faço é para ti, Senhor. A tua presença é o nosso prazer, Deus.

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10: À medida em que o ensino médico exige que mudanças climáticas entrem para os currículos, estudantes de medicina e professores criam fóruns de debate e ferramentas para compartilhar informações e disseminar a reforma curricular em faculdades de todo o mundo. O relatório de saúde planetária foi desenvolvido em 2019 por estudantes dos Estados Unidos. A ferramenta ajuda a criar métricas para avaliação do ensino, bem como facilitar as mudanças nos currículos. Outro projeto colaborativo é o Recursos Climáticos para a Educação em Saúde. Trata-se de um repositório de planos de aula e materiais sobre temas de meio ambiente e saúde, todos revisados por especialistas. Ele é público e gratuito.
9: Produção e distribuição, Agência Rádio Web.

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6: Em Palmas, 7:31.
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6: Bom dia, paz do Senhor. Aqui quem fala é o irmão Gustavo, direto do prédio da Rádio Paz FM 89,9, a Rádio da Família. Estamos aqui para mais um sábado, para a honra e glória do Senhor, iniciando nosso Conexão de Jovens e falando daquilo que a gente sempre gosta de falar, que é do Senhor Jesus Cristo. Hoje, nesse dia 26 de setembro de 2026, né? Infelizmente é o nosso último Conexão de Jovens do mês, né? Semana que vem já começa aí, é claro, você ouvinte que está nos escutando, já começa aí o mês de outubro, então aos fins de semana você pode ficar despreocupado que a programação ela tem a sua continuação normalmente e assim a gente finaliza, né, até o final do nosso ano levando a palavra do Senhor. Hoje eu tô aqui com uma bancada especial, mas antes, né, de anunciar essa bancada maravilhosa que tá aqui comigo, quero agradecer aos nossos pastores presidentes, nosso pastor Amarildo Martins, presidente da Convenção do Estado do Tocantins e do Maranhão, assim muito bem como a sua digníssima esposa, pastora Maria Barbosa. Aqui nós deixamos os nossos agradecimentos aos nossos líderes espirituais, também quero agradecer ao nosso pastor presidente executivo e pastor dirigente da DEARNE 61, a Dematriz, pastor André Martins, e a sua esposa, pastora Leila. Também quero que tecer meus agradecimentos ao nosso pastor Juniel, né, que é o líder na nossa juventude, no nosso campo de Palmas Tocantins, e a sua esposa, diaconisa, a Jéssica. Também quero aqui deixar os meus agradecimentos ao nosso líder de jovens, diácono Matheus Saraiva, né? O nosso líder abençoado ali da sede. Chefe, que Deus abençoe grandemente a sua vida. O senhor é um canal de bênção para a nossa juventude da Dematriz, assim muito bem como do nosso campo. E adentrando aqui a minha bancada que está participando aqui comigo hoje, eu tenho certeza que o fogo vai descer aqui, que a gente tem pregador, tem cantor.
8: Glória a Deus!
6: Vai ser bênção. E em nome de Jesus, o nome do Senhor vai ser glorificado. À minha esquerda, eu quero apresentar a nossa cooperadora, Eduarda Paiva, que é ali da de Taquaralto, né? Deus tem usado ela grandemente nesse tempo para ser uma mulher de Deus, pregadora mesmo da palavra. Eduarda, pode mandar o seu rápido alô para os nossos ouvintes, fica à vontade.
9: A paz do Senhor, tudo bem com você? Aqui quem fala é Eduarda Paiva. Agradeço a oportunidade também aos meus pastores presidente, pastor Amarildo, pastora Maria, pastor André, também a pastora Leila. E também já quero mandar um abraço também para minha igreja, a de Taquaralto. Para toda a juventude. Povo abençoado, cheio da presença do Senhor. Vamos começar, né?
6: Isso aí, Deus abençoe grandemente, irmã Eduarda. Também está acompanhando ela, cooperadora Ana, lá da de Taquaralto, amiga da Eduarda, tá bom? Deus abençoe grandemente. Ela está aqui nos acompanhando e será uma benção. Também quero apresentar aqui, à minha direita, nosso presbítero Joelho, ali na nossa dematriz, um homem que Deus tem abençoado a vida dele, com a presença dele, né? Trazido ele para somar conosco na juventude, nos trabalhos daquela igreja. Pode deixar o seu rápido alô, irmão Joelho, fica à vontade.
10: Bom dia a todos, Pai do Senhor Jesus. É um privilégio estar aqui juntamente com os irmãos para falarmos, né, do amor de Jesus Cristo. Agradecer o nosso pastor Amarildo, Maria Barbosa, nossa pastora, pastor André Martins e a pastora Leila Cristina e o nosso líder, né?
6: Isso mesmo.
10: De Matheus Saraiva. Agradecer também ao irmão Gustavo aí pelo convite. Deus
6: Amém.
10: Abençoe
6: Glória
10: a sua
6: Deus,
10: vida.
6: Deus abençoe.
10: Em nome de Jesus.
6: Também quero apresentar a nossa jovem, ali da Dematriz, irmã Estela Bispo. É que já participou bastante com a gente da rádio, é uma moça que é assiduamente participativa, cantora também, ela não só ministra, mas também canta com beleza. Irmã Estela, pode deixar o seu rápido alô para nossos ouvintes.
11: A paz do Senhor, meus irmãos, estou muito feliz de estar aqui novamente com vocês e que Deus possa nos abençoar e que essa palavra e esses louvores possam entrar nos vossos corações. Estou muito contente. Agradeço a Deus pela vida dos meus pastores, meus líderes, meus pais também que estão ouvindo. E é isso, fiquem ligados.
6: Amém, glória a Deus. Deus abençoe, irmã Estela. É sempre uma honra, um prazer estar juntamente com os senhores aqui nessa bancada dessa manhã. Eu tô aqui para aprender hoje. Eu não vim para ensinar, eu tô aqui no meio de pregadores. Mas será uma bênção. E você, nossos ouvintes que estão nos escutando, você que está indo pro seu trabalho, você que está em casa, onde lugar que você estiver, separa esse momento, né, que Deus possa falar fortemente ao seu coração. E o nosso tema de hoje, né, da nossa conexão de jovens desse dia, é o Evangelho em Ação na igreja primitiva. E o nosso texto base se encontra lá em Atos, do capítulo de número 2, do versículo 42 ao 46, que diz o seguinte: e eles continuaram firmemente na doutrina dos apóstolos, e na comunhão, e no partir do pão, e nas orações. E sobreveio o temor a toda a alma, e muitas maravilhas e sinais eram feitos pelos apóstolos. E todos os que criam estavam juntos e tinham todas as coisas em comum. E vendiam suas propriedades e bens e repartiam com todos os homens, conforme cada homem necessitava. E ele, esperando diariamente em comum, comum acordo no templo, e partindo o pão de casa em casa, comiam seu alimento com alegria e singeleza de coração. Aqui a gente vai entrar no nosso primeiro tópico da rádio, que fala sobre a perseverança na doutrina dos apóstolos. Um ponto interessante que eu gostaria de citar é que a igreja naquela época estava passando por seu ápice da fé. O Espírito Santo já havia... Jesus já tinha subido aos céus e ele deixou a promessa que o Espírito Santo iria descer sobre a igreja. E a gente vê essa lacuna desse texto como aquele povo estava vivendo um período de uma fé avivada de fato. Né? Eles perderam ali a presença física de Jesus Cristo, né? A figura cristocêntrica, mas Jesus deixou muito bem claro que ele enviaria para nós o Consolador, né? O nosso Espírito Santo. E um ponto interessante, o que mostra que uma igreja é avivada de fato ou não, é a perseverança, a nossa perseverança diante da doutrina. Não é só cumprir tabela, não é só cumprir, né, uma agenda diariamente, mas nós pararmos e analisarmos como tem sido, né, a forma em que nós estamos amando o próximo, a forma em que nós estamos desempenhando o nosso trabalho na igreja, não só dentro do templo, mas estamos de fato sendo a igreja ali fora do templo e sendo igreja na casa, no trabalho, nossas faculdades. Aqui é um reflexo de como era a sociedade naquela época, mas e hoje? Como nós estamos levando essa palavra? Como nós estamos permanecendo? Como nós estamos praticando? Estamos perseverando de fato nessa doutrina dos apóstolos? Irmã Eduarda, fala um pouquinho para nós sobre esse tópico 1.
9: Que desperta uma curiosidade é que vai destacar aqui a perseverança. O que é você perseverar? Perseverar é você insistir mesmo que a situação não seja fácil. É você continuar mesmo que os meios não pareçam tão agradável. Nós podemos observar também a igreja primitiva, ela não nasce em um ambiente confortável. Muito pelo contrário, né? Depois de ter vivido o tempo de Pentecostes, nós vamos já diretamente para as perseguições. Como, por exemplo, pouca década depois de 64 de Cristo, aconteceu o grande incêndio em Roma. O historiador romano Tácito, ele relata que Nero atribuiu aos cristãos a responsabilidade pelo aquele incêndio, aonde dentro de Roma todos os cristãos foram perseguidos. Então, aqui nos mostra que a igreja primitiva, ela persevera mesmo em um ambiente não favorável. Isso também destaca algo muito importante que eu andei pesquisando, que é a experiência. A experiência com Cristo, ela importa e ela começa muita coisa, mas verdadeiramente é a perseverança que nos faz continuar, é a perseverança que faz a caminhada se estabelecer. Aleluia. Então nós devemos perseverar mesmo que não haja meios. A igreja primitiva estava vivendo em um tempo que não era tão favorável, mas mesmo assim eles decidem caminhar. Caminhar mesmo que não seja fácil, caminhar mesmo que o cenário parece desfavorável.
10: Ouvindo aqui a nossa amiga falando, né, sobre a questão da perseverança, a gente tem entendimento também aqui que eles tinham determinado no coração deles a obediência, porque eles sabiam quem estava administrando aquele período de ensino, né? Eles já tinham com certeza visto e ouvido falar de Pedro, de João, dos discípulos. Então eles sabiam de onde estava vindo a fonte. E hoje nós temos isso também. Nós sabemos que as nossas lideranças, elas procuram nos instruir fundamentado na palavra. Não somente em livros seculares, mas principalmente na palavra. E é isso que nos dá segurança de estar servindo e seguindo numa igreja que realmente prega Jesus Cristo como Salvador.
6: Perfeito. Ótima analogia. Esse ponto sobre a igreja elas crescerem em períodos difíceis, isso remonta muito a uma ideia do Antigo Testamento, onde a gente teve alguns exemplos marcantes ali entre os jovens que foram levados cativos de Israel para a Babilônia, onde eles não tinham ali uma base física, teológica, igrejas para eles irem, mas de fato eles determinaram o coração em não se contaminar ali com as delícias daquela época, né? De ver que Daniel, ele preferiu comer ali os legumes do que com as delícias do rei, né? A própria comida. E de fato, eles foram diferentes, não só fisicamente, né? Fisicamente eles estavam mais formosos, mas também a sabedoria deles estava muito mais além. Eles estavam muito mais instruídos em conhecimento, em artes. E era isso que o rei buscava, né? Naquela época, jovens que pudessem ter ali uma inteligência diferenciada. E nós... Será que estamos sendo esses jovens nesse tempo, nessas faculdades, nosso trabalho? Como Cristo ele tem se revelado através dos nossos meios? É um questionamento que a gente deve levar diariamente em nossas vidas. Irmã Estela, está com oportunidade.
12: Então, agora eu fiquei nervosa, mas
6: Deus vai ajudar. Vai dar certo, vai dar certo, que é bênção.
12: Amém. Perseverança na doutrina dos apóstolos. Eu busquei um pouco a definição de doutrina, né? E o que que fala doutrina? O que que significa doutrina? O conjunto de princípios, ensinamentos ou ideias fundamentais que servem de base para um sistema de crença, conhecimento ou comportamento, certo? Deus nos deixou, Jesus nos deixou muitos ensinamentos. e também uma doutrina, né? Ele nos deixou princípios e ensinamentos. E o que que fala sobre a doutrina dos apóstolos? Pelo que eu estava lendo de Atos, desde o capítulo 1, 2, eu li o capítulo inteiro 2, certo? E o que vinha muito era os ensinamentos de que Jesus é o Cristo e o Senhor, Jesus morreu e ressuscitou, o arrependimento e a conversão, fé em Jesus para a salvação, batismo, receber e viver pelo Espírito Santo, obedecer aos ensinamentos de Jesus, amar e viver em comunhão com os irmãos, perseverar em oração, anunciar o Evangelho. Essas são algumas das doutrinas que eram dos apóstolos daquela época. Eles tinham isso firmado no coração, eles tinham isso guardado dentro do coração. Isso se tornou um princípio, isso se tornou valores que eles seguiam e levavam com eles. Porque doutrina não é só regra que a gente, uma regra que a gente tem que seguir. Doutrina não é, você só vai poder entrar por essa porta. Não é isso. Doutrina é eu ter firmado em mim os meus valores. Qual é o meu valor? Você já se perguntou isso? Quais são os seus princípios? Porque os princípios hoje em dia estão muito corrompidos. É difícil a gente ver uma pessoa com esses princípios, esses valores. E junto disso tem também os mandamentos, que a gente também deve seguir, que também são princípios. Em Êxodo 20 vai citar algum dos princípios: não tentarás, não terás outros deuses diante de mim, não farás imagem para adorá-los, não tomarás o nome do Senhor em vão, honrar teu pai e tua mãe, não matarás, não adulterarás, não furtarás, não dirás falsos testemunhos contra o teu próximo, não cobiçarás. Esses são alguns dos mandamentos que Jesus nos deixou, que Deus nos deixou, e Jesus veio citando eles mais à frente. E casa junto com as doutrinas dos apóstolos, que vinha com isso, de eu ter Jesus no centro da minha vida e eu levar Jesus como um ensinamento para aquelas outras pessoas, aquelas outras almas. Porque através do meu testemunho, através dos princípios dos apóstolos, dos testemunhos dos apóstolos, muitas pessoas foram salvas. Muitas pessoas foram alcançadas. E esse é um dos princípios. Qual é o seu princípio, né? Qual, aonde que você está firmado? Em que você está firmado? O que que ocupa o seu coração? Porque eu vou... Assim, na minha faculdade, esses dias eu me deparei com panfletagem política, né? E muitas pessoas panfletando, de todo tipo de político tem. E aí eu peguei na mão e fiquei muito reflexiva, né, sobre isso. Que hoje em dia, se a gente não tiver o nosso pensamento, nossos princípios firmados, a gente vai tender pro outro lado.
6: Justamente.
12: Eu não tô aqui para fazer campanha política nem nada, mas eu tô falando assim, que se eu não tiver o meu princípio firmado, em quem é que eu vou votar? Não é? É uma reflexão. Isso é só uma reflexão em cima disso. Não é campanha política, mas isso já é um modo de eu ver, porque o sistema está corrompido, né? Tudo hoje em dia, você olha para a esquerda, para a direita, não tô falando de nada político, gente. É simbólico. Você olha para um lado e para o outro, você vê que está tudo corrompido. O mundo está corrompido. Não existe mais amor. A gente vê que existe pouco amor. Hoje em dia você olha para a internet e você vê uma enxurrada de pessoas criticando outras a ponto de a pessoa querer se levar à morte. E aí o princípio, que é o amor de Jesus, cadê? Você está afirmada nesse princípio? Você está afirmado nos princípios de Jesus? Nos mandamentos de Jesus?
6: É isso. Essa é forte. E já nós estaremos falando mais um pouco sobre esse tópico. E eu quero chamar aqui o nosso rápido intervalo, tá bom? Fique ligadinho, pois já nós estamos retornando com o nosso Conexão de Jovens.
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1: Conexão de Jovens, retornando novamente, né, do rápido intervalo que houve. E para você, nosso ouvinte que acabou de sintonizar, hoje nós estamos falando sobre o Evangelho em ação na Igreja Primitiva e o nosso texto base é o de Atos capítulo 2, versículo 42 ao 46. E para você que está chegando agora, a gente está indo no tópico primeiro, falando sobre a perseverança na doutrina, né, dos apóstolos. E a nossa cooperadora Eduarda tem um rápido comentário aqui em cima da fala da nossa jovem Estela Bispo. Pode ficar à vontade, Margarida.
2: Para complementar o que o nosso irmão falou, o que eu acho muito interessante é que a doutrina, ela também é uma escolha que também se alinha com a perseverança, porque é algo que você tem que querer, é o que você tem que buscar, por mais que seja difícil. E doutrina nos lembra muito a palavra, o conhecimento da palavra de Deus, porque o seguir os mandamentos do Senhor vem através da palavra de Deus. Paulo vai dizer, a fé vem pelo ouvir, ouvir a palavra de Deus. Nós podemos observar também que no século passado, em Roma, as escolas monásticas vão apresentar um estudo da santidade à palavra de Deus, uma constância à palavra de Deus. A doutrina, ela se estabelece na palavra de Deus, é a constância. Não é você buscar a palavra de Deus para conhecer a doutrina do Senhor em apenas um culto, em apenas em eventos, mas é o todo dia. Essas escolas vão nos ensinar o todo dia da constância, da perseverança. É mesmo que não tenha programação em nossas igrejas, nós buscarmos. É mesmo que não tenha programação marcada, nós buscarmos. A doutrina, ela vem através da perseverança. E isso aí nós podemos aplicar, né? Que não é apenas buscar conhecer as doutrinas do Senhor, não é apenas buscar conhecer, prevalecer na palavra do Senhor, é buscar todos os dias, mesmo que não tenha evento, é eu buscar a palavra do Senhor, é eu buscar o conhecimento. O desconhecimento da palavra do Senhor nos leva a cair mais fácil. O desconhecimento da palavra do Senhor nos leva a pecar contra eles. Então, nós devemos buscar mais a palavra do Senhor, não apenas em eventos, mas todos os dias. Todos os dias ter aquele momento de devocional logo pela manhã. Ah, mas eu acordo muito cedo. Tira um tempinho mais cedo pro Senhor. Tira um tempinho pela madrugada com o Senhor. A constância da doutrina, a perseverança da doutrina é o buscar e o conhecer a palavra do Senhor, que também gera a nossa alegria, o nosso sustento todos os dias. Amém.
1: É forte. Olha o nível aí, turma. É forte. Isso é muito interessante, irmã Eduarda e irmão Joel, irmã Estela, irmã Ana, pastor aqui, todos estamos escutando falando sobre esse assunto. Tem uma parte da Bíblia que fala que o reino dos céus, ele é tomado por esforço, e isso remonta muito o que a senhorita falou agora, porque o Espírito Santo, ele de fato foi nos considerado de graça. A gente não pagou nada para tê-lo, a gente não precisou de moedas, de sacrifícios, como no Antigo Testamento, para ser perdoado. Mas a gente recebeu algo de graça. Só que para você desfrutar dessa graça de graça, é necessário ter muita determinação no quesito de dedicação, de tempo com o Senhor.
2: Benjamin, ele vai dizer que chegou um tempo da constância dele com o Senhor, que já não era mais ele que falava com o Senhor. Oi. Já não era mais ele que somente falava com o Espírito Santo, mas o Espírito Santo falava com ele. Por meio da constância, você se conhece o Espírito Santo, por meio da constância do todo dia, não em um período muito grande, um dia, mas o todo dia.
1: Correto. E se a gente parar para analisar alguns pregadores dos séculos passados, eu gosto muito do exemplo de John Wesley, que foi o considerado pai do vento do pentecostalismo, é que ele era um homem que tirava ali cerca de 4 horas de oração, né? A Bíblia fala que ele converteu cerca de 1 milhão de almas aí naquela época, e mostra que é o básico, é o feijão com arroz. A gente procura estratégias, eu vou fazer isso, vai melhorar, ok, é plausível, só que o básico, o central, a base, que é buscar Cristo, oração, jejum, palavra, continua sendo ainda a cereja do bolo, como diz. Agora a gente já está entrando, né, nas nossas próximas propagandas, e eu vou chamar aqui, e já já nós estamos de volta com o nosso Conexão de Jovens.

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5: Em Palmas, 8:01.
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0: Estamos aqui retornando para o nosso programa Conexão de Jovens e estamos hoje com o nosso tema Evangelho em Ação na Igreja Primitiva, com o nosso texto base lá em Atos capítulo 2, versículo 42 ao 46, que falava sobre a comunhão dos cristãos naquela época ali na igreja. Você ouvinte que está nos assistindo desde o início do nosso programa, você já está por dentro, e você que chegou agora de paraquedas, sintonizou agora, está tomando aquele café, está indo para o trabalho... nós estamos aqui falando ainda no nosso primeiro tópico, mas vamos adentrar aqui no segundo e temos alguns tópicos ainda para discorrermos ao longo do nosso programa. E eu quero chamar aqui, né, deixar aqui o nosso WhatsApp da rádio, que é o 6384-206868. Mais tarde um pouquinho a gente vai estar falando aqui alguns alôs, né, pessoal que está nos assistindo, você que está nos ouvindo. Separa aí o seu alô, manda o seu alô para nós, estamos aqui pronto para escutá-lo. Vou repetir de novo, é o 6384-206868. Sinta-se à vontade em participar conosco, tá bom? Adentrando aqui ao nosso tema, falando sobre o nosso segundo tópico, a comunhão e partir do pão, a fé era vivida em conjunto, né? Aqueles apóstolos estavam tão cheios do Espírito Santo, eles estavam comungando de uma fé salvífico do Senhor Jesus Cristo, né? O período em que o primeiro amor, ele faz total sentido no quesito de sermos mais avivados. Nós estamos ali mais propensos a estarmos mais íntimos do Senhor, né? Tudo é novo, você sente com mais facilidade. Irmã Eduarda, fala um pouquinho pra nós sobre esse segundo tópico, tá, gente?
1: Comunhão. O que me chama a atenção aqui é que eu fui pesquisar o verdadeiro significado da palavra, que é o cuidado com a necessidade do outro. Comunhão é o cuidado, o zelo com a necessidade do meu irmão. E nós podemos observar um exemplo disso na palavra do Senhor, que é Ruth e Noemi. Ruth, ela decide estar do lado de Noemi, por mais que a dor dela, por passar por um luto é grande, ela toma a decisão de ir lá e cuidar de Noemi, de ir lá e zelar por Noemi e ficar com ela, mudar a sua rotina pra ficar com Noemi. Então, comunhão é o cuidado com a necessidade do outro. Comunhão não é só a gente ir em um culto, sentar do lado do irmão, da paz do Senhor e amém. Comunhão é a gente cuidar do outro, é fazer uma visita. Comunhão é mudar a minha rotina para cuidar do meu irmão. É quando eu vejo uma necessidade de uma visita na casa de uma irmã do ciclo de oração, que talvez esteja precisando de uma conversa, eu me locomover do meu centro, aonde eu estou confortável, para ir até aquela irmã, cantar um hino da harpa, levar um bolo, ir lá visitar aquela irmã, ver qual é a necessidade dela. Se tem um jovem que talvez está afastado dos caminhos do Senhor, a gente quase não vê ele na igreja mais, e até esse jovem, perguntar o que está acontecendo, é sentir a dor do outro e zelar da dor dele também. Então, comunhão representa isso. E Ruth e Noemi é um dos maiores cenários cujo a comunhão ela é vista ali.
2: Interessante a fala da nossa irmã, né, Eduarda, quando ela fala sentir a dor do outro. Quando você se coloca

0: coloca nessa posição de sentir a dor do outro, né? Você se presta realmente a esse papel de você se locomover, de você sair, de você se preocupar, de você ver como é que a pessoa está, né? Quando eu olho para a palavra de Deus, quando eu leio a palavra de Deus e eu vejo o que que a nossa irmã Estela falou ali dos 10 mandamentos, ele se transformando em 2, amar a Deus sobre todas as coisas e ao próximo como a ti mesmo, aí a gente vai entendendo essa questão. Poxa, eu queria que isso acontecesse comigo nesse momento que eu tô passando de dificuldade, uma pessoa viesse e prestasse solidariedade, queria, então eu vou fazer isso. Isso é sentir a dor do outro.
1: Então, em Atos, capítulo 2, nos primeiros versículos, né? Que vai falar sobre o dia de Pentecoste. Isso ficou muito marcado no meu coração quando se fala em comunhão. E cumprindo-se o dia de Pentecoste, estavam todos concordantemente no mesmo lugar. Eles não estavam ali obrigados a estar juntos. Eles não estavam obrigados a estar juntos. Eles estavam concordantemente a estarem juntos para buscar a mesma coisa. Eles estavam ali no mesmo propósito. E uma coisa que eu deixei aqui escrito: se reuniram para receber o Espírito Santo e permaneceram, se defenderam e anunciaram a Cristo. Porque mais à frente a gente vai ver Pedro falando aquele povo que, quando chegou, viu aquela movimentação, aquele barulho todo que estavam. Quando o Espírito Santo desceu sobre aquela casa, que as línguas se repartiram, eles começaram a falar em outras línguas e também eles se ouviam nas suas línguas, porque eram povos de diferentes nações, diferentes lugares, e eles estavam ali todos reunidos concordantemente. E quando aquelas pessoas de fora ouviram aquilo tudo, chegaram e falaram: eles devem estar bêbados. Pedro se levantou e disse: não, isso aqui é a obra do Espírito Santo. Pedro os defendeu. Então, assim, eu andar em comunhão com meu irmão é eu não ser obrigada a andar com meu irmão porque eu tenho que andar em comunhão. É eu estar em concordância para aquilo. Entendeu?
2: O que chama a minha atenção também, muito interessante, sobre todos estarem no mesmo local, buscando uma coisa só. Comunhão e partir do pão. Representa todo mundo na mesma mesa, com o mesmo objetivo. É todos compartilhando de uma só presença. Então, comunhão, tanto no sentido físico de ir lá até cuidar, não só falar, eu vou orar por você, mas ir até a casa e ver qual é a necessidade,
0: fé,
2: entendeu?
0: Obras, né?
2: E também nós temos o lado espiritual, que é eu partilho com você a mesma presença. Eu partilho com você a mesma presença. Eu partilho com você a mesma busca. É todo mundo juntos e cheios do Espírito Santo. É partilhar a mesma comunhão com o Espírito Santo.
1: Juntos, se defendendo. E outra, eles permaneceram. Porque depois dali, eles saíram, né? Voltaram para suas... para os seus lares, né, vamos dizer, voltaram para suas terras e continuaram anunciando o Espírito Santo, continuaram anunciando Jesus e continuaram salvando e levando isso, mas continuaram em comunhão.
2: Há um louvor que vai dizer que a mesa cura. A mesa
3: cura. Isso eu já escutei.
2: Sim, pessoas curam pessoas. Eu posso ser usada por Espírito Santo para levantar uma pessoa. Então, pessoas curam pessoas. A mesa. Cristo, ele não só transforma nós, mas ele transforma a nossa comunidade. Ele transforma o nosso relacionamento com outra pessoa. A mesa cura. Pessoas curam pessoas. Ninguém nasceu para estar sozinho. Todos nós nascemos para ser levantados também por uma pessoa.
1: Isso é verdade. E fala muito sobre o amor que o irmão estava tocando, que foi o que eu falei no começo. O amor, a gente tem que ter muito cuidado com o amor, porque o amor hoje em dia anda se esfriando, que foi o que foi dito na palavra, que nos últimos dias o amor ia se esfriar. E o meu amor pelo próximo, e o meu amor não só pelo próximo, mas eu tenho que ter amor com os meus inimigos também, ele não pode se esfriar.
3: Esse é mais forte ainda.
1: É mais forte.
3: Quando vocês estão falando sobre amor e sobre estar sentado na mesa, eu lembro muito sobre o ponto em que Jesus fez a última ceia, quando ele se reúne com os apóstolos e foi o último momento em que ele estava fisicamente, claro, né? Antes dele ser ter o corpo glorificado, né? Após a crucificação anteriormente. Só que a mesa, ela nos ensina lições duras, lições boas, e isso nos mostra como Deus, ele é maravilhoso em tudo. É uma frase de um pregador, ela é um pouco pesada, só que ela fala que a mesma mesa que cura, a mesa também há traição. Jesus, ele sentou à mesa, ele sabia que ia ser traído, só que ele ignorou, né, toda essa questão. Ele sabia quem ia traí-lo, ele sabia quem ia estar com ele até o final. Então, Jesus Cristo, ele não se ausentou de estar conosco na mesa. Então,
2: eu assisti uma ministração e a pregadora dizia assim: enquanto Judas estava na mesa, ele estava, mesmo que o seu sentimento estava em outro lugar, ele estava sentado na mesa. Isso. A traição aconteceu a partir do momento que ele saiu da mesa. Então, uma aplicação aqui muito linda, que é: esteja na mesa. Não saia da mesa. Por mais que esteja doendo, por mais que esteja duro, por mais que você quer sair dela, não saia da mesa. Porque se Judas tivesse ficado na mesa e conversado na mesa, talvez as coisas seriam diferentes. Nós sabemos que tudo era propósito do Pai.
3: Isso.
2: Mas talvez fique na mesa. E hoje eu tenho uma aplicação para você que está nos escutando. Mesmo que doa, mesmo que fere, mesmo que machuque, senta na mesa e fica na mesa. Porque a mesa cura, a mesa transforma e a mesa também sara.
3: É forte.
1: E em cima disso, em que a irmã estava falando, que a mesa cura, o amor, ele tem que começar em mim. Tá doendo porque as outras pessoas da mesa que deviam estar com você não está, mas o amor, ele tem que vir de você. Você vai querer se ausentar, mas a comunhão tem que vir de você. Fique ali, porque o que as outras pessoas fazem para você não dizem sobre você, dizem sobre elas. Mas você tem a responsabilidade de levar o amor.
2: Nós temos um exemplo também. Quando nós vamos sair, sempre tem aquele que fica na ponta da mesa, né?
3: Isso, é o que paga a conta.
2: É o que paga a conta. E nós vamos agora fazer uma representação com Jesus Cristo. Quem está na ponta da mesa e quem é a prioridade é Jesus.
3: Justamente.
2: Os que estão na mesa te feriram, se lembre, o comandante da mesa e quem senta na ponta e quem governa é Cristo. Então esteja na mesa por Cristo, doeu, feriu, mas esteja na mesa pelo comandante dela.
3: Esse é um ponto interessante, sobre a fé em Cristo e como ele quebra nossas defesas ali, te faz pensar de outra forma. Porque você está na mesa e às vezes você, não sei, sofre calúnia em algum ponto, na igreja específico, tal, aconteceu. Só que Cristo, ele nos chama a, de certa forma, não acredito que ignorar, mas o amor, a Bíblia fala que é o de Coríntios capítulo 13, ele é o que tudo sofre, o que tudo suporta, né? É o amor entre, em comunhão entre os irmãos. Então, Cristo, ele nos chama a ter esse amor diário. Vai ser só um dia que eu vou passar por dificuldade, Gustavo? Não. Vai ser quantas vezes no ano? Não sei. Vai ser na minha casa, vai ser com o irmão. A gente vive em ambientes de igreja onde somos pessoas, estamos em determinados níveis de fé. Uma vez o presbítero Marcos Rafael, que hoje inclusive ele é um dos vice-pastores da Dematriz, a gente estava indo no carro para o... Eu me lembro muito bem para onde que a gente estava indo, mas ele falou que uma frase que é muito interessante, que na igreja nós estamos entre irmãos com níveis de fé diferentes. Então há aquele irmão que chegou há pouco tempo, ele está no nível de fé. Há aquele irmão que está um tempo mais avantajado, ele tem outro nível de fé. Então nisso a gente acaba se complementando, como aquela figura em que Cristo fala, em que ele é a cabeça da igreja. Então quando a gente se faz como ramos, somos podados, somos cortados, somos feridos por quem é da igreja, mas ao mesmo tempo a Bíblia fala que essa poda, ela serve para a gente florescer cada vez mais. Então que a gente entenda, você ouvinte que está nos escutando, nós aqui que estamos falando desse assunto, a gente tem basicamente essa fé. Aí a gente tá lá ministrando e tal, tá difícil, às vezes a gente para de analisar essas questões, A gente esquece de que Cristo ele é autor de tudo e que tudo coopera para o bem, né? A gente pega a história de José, ele foi vendido pelos irmãos, mas a Bíblia fala que Deus converteu aquilo em bem, né? Foi, no final, se tornou bem, se tornou o governador ali do Egito, né? Deus usando nossas feridas, os nossos passados dificultosos para, então, o nome dele ser glorificado. Eu vou chamar aqui o nosso rápido intervalo. Fique ligadinho, pois já já nós estamos de volta na nossa Conexão de Jovens.
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0: Estamos aqui novamente com o nosso Conexão de Jovens, aqui na nossa prédio da Rádio Paz FM 89,9, a Rádio da Família. E você que chegou agora está nos escutando, estamos falando sobre o tema O Evangelho em Ação na Igreja Primitiva, né? Estamos falando, já falamos sobre o primeiro tópico, sobre o segundo, e agora vamos caminhar para o terceiro, e o tempo é rápido. O tempo aqui está passando muito rápido, e para a honra e glória do Senhor estamos falando sobre o seu nome. E eu quero deixar aqui novamente o nosso WhatsApp da rádio, que é o 63842068. Você que está nos escutando, já temos alguns alôs aqui que foram mandados agora há pouco. Você que está nos ouvindo, a gente se sente honrado em poder escutar o seu alô. Então você que está nos escutando da sua casa, do seu trabalho, do seu carro, fique à vontade em mandar o seu alô. E entrando aqui no nosso terceiro tópico, que fala sobre oração e temor reverente, né? Remontando aí, né, a característica de uma igreja, né, que vivia em comunhão, né, entre os irmãos. A gente sabe que era aquela igreja ali do segundo, do Novo Testamento, né, em que Jesus Cristo ele havia subido e ele deixou, né, uma missão para nós, sermos multiplicadores de igreja. E você me pergunta, Gustavo, como ser multiplicador de igreja numa época em que talvez os valores estão começando a ser deturpados e de fato algumas lacunas estão sendo? Só que como a gente usa de estratégia, Gustavo? Você me pergunta. E um ponto interessante que a gente deve explorar bastante, que é de comunicação com o Pai, é a comunicação direta com os céus. E por isso Jesus Cristo nos deixou a oração, né? A oração, que é o nosso canal de bênção principal. Irmã Eduarda, fala um pouquinho para nós sobre essa parte, sobre esse terceiro tópico.
1: Glória a Deus, falando aqui bem rápido, algo que eu acho muito interessante é que temor é reconhecer a autoridade do Deus que eu sirvo. Oração é a dependência daquele que eu sirvo. Então, a oração, ela é uma base para todos em que servem o Senhor. É a estrada que nós temos que percorrer. E algo que me chamou muita atenção a respeito da oração é que a igreja primitiva, ela não só orava para pedir algo, mas ela orava antes de tomar toda e qualquer decisão. Antes de toda e qualquer decisão, eles buscavam resposta do Senhor, eles buscavam o que o Senhor queria. Uma coisa muito interessante é que para conhecer o Espírito Santo, o único caminho

0: essa parte da oração, e o que mais me chama a atenção no decorrer da minha vivência cristã é que a oração, ela tem dois momentos: aquele que você fala com Deus e o outro importante, aquele que você tem que parar para ouvir a resposta de Deus, porque é um diálogo, não é um monólogo, né? Então, a partir do momento que eu me coloco ali a falar com o Pai, que eu tô falando assim no meu coração, tô falando com a pessoa presente, né? Não é só eu falar, é eu falar e parar para ouvir a resposta.
1: Então, eu busquei um pouquinho o significado de temor reverencial. O que significa? É o receio ou o respeito excessivo de desagradar a uma pessoa a quem se deve obediência, submissão ou consideração. Eles tinham o receio de desagradar a Deus. Então, mais à frente a gente vai falar um pouco sobre isso, mas a gente deve temer a Deus, ter o respeito por Ele.
2: Show de bola. Já já nós estamos de volta com o nosso Conexão de Jovens. Ah, ainda tem 2 minutos? Ah, pode falar, pode continuar então. Fica à vontade.
1: Então, como eu estava falando, né? A gente tem que ter o receio de desagradar. Eu acho muito interessante os irmãos daquela época, porque eles temiam muito a Deus, temiam muito desagradar, que foi o que a irmã falou. Eles sempre oravam pedindo direcionamento em tudo, né, em que eles faziam. Então, eles tinham muito receio de desagradar a Deus. E hoje em dia, o que eu vejo é que muitos não têm mais esse temor.
3: Temor, ela também se representa na obediência. É obedecer quando ninguém tá vendo. É obedecer quando não tem olhos me observando.
1: Justamente. E o que eu vejo, trazendo para nossa época atual, é que muitos não têm isso. Não tem mais o respeito por Jesus. Muitos falam assim: nossa, Jesus é o camarada, mas não tem o respeito. Eu amo Jesus, mas o que é o amor sem obediência?
3: Pastor Silas falava que... Pastor Silas, ele falou algo que me chamou muita atenção, que é: Deus é amor, mas ele também é o fogo consumidor.
2: Consumidor, justamente.
1: Então, o que é o amor sem a obediência? O que é eu amar a Deus e não obedecer, e eu não ter o temor por Ele? E, consequentemente, eu tenho que ter o temor pelo Espírito Santo, que é a essência de Deus. Se eu não tenho o temor pelo Espírito Santo, Ele se afasta. A gente perdemos o entendimento de que o Espírito Santo, Ele é sensível a tudo que eu faço. Então, eles tinham tanto temor porque eles tinham medo de perder o Espírito Santo, que foi o que foi deixado por Jesus, porque Jesus subiu e falou que ia deixar o Espírito Santo. E o medo deles também era isso. Como assim, o nosso Cristo foi e a gente não vai segurar o Espírito Santo aqui? Muitas pessoas perderam esse medo de segurar o Espírito Santo, porque se acostumaram com o ter o Espírito Santo de vez em quando, não ter o Espírito Santo constantemente, né? Tem um relacionamento, porque a oração fala disso. Eu tenho um relacionamento todos os dias com Jesus. Eu tenho um relacionamento todos os dias com o Espírito Santo, porque o meu espírito se conecta com Deus.
3: Temor é não se acostumar com a presença que tem o poder de mudar todo o ambiente. Temor é não se acostumar com o continuar. E muitos de nós nos acostumamos a servir tanto, como, por exemplo, nós nos acostumamos a estar tanto dentro da igreja, servindo, envolvido com o trabalho, e nos esquecemos do secreto. Nós nos esquecemos da parte principal, que é estar no secreto. Não adianta eu trabalhar na obra se eu não conheço o Deus da obra. Não adianta eu trabalhar na obra e me dedicar à obra do Senhor se eu não conheço o Senhor.
2: Isso é forte. Isso foi um pouco do nosso tópico 3. E fique ligadinho, pois já já nós estamos de volta após o intervalo.
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1: Estamos aqui retornando com o nosso Conexão de Jovens para a glória do Senhor. E estamos falando, né, sobre o tema O Evangelho em Ação na Igreja Primitiva. Você que chegou agora, nosso ouvinte especial, sinta-se à vontade em participar, sinta-se à vontade de interagir conosco. Nosso WhatsApp da rádio, vou falar aqui novamente, é o 6384-206868. Sinta-se à vontade em mandar o seu alô, o seu pedido de oração. Estamos aqui prontamente para escutá-lo. E adentrando no nosso tema, a gente estava falando, antes da gente chamar o nosso intervalo, sobre o tópico 3, que fala sobre a oração e temor reverente, e a turma que deu uma aula específica, né? O fogo desceu aqui, a gente estava durante o intervalo, mas ao mesmo tempo que estava no intervalo, a gente estava discutindo ainda sobre a Bíblia, porque a Bíblia tem esse poder, né? Tem essa capacidade de nos fazer refletir sobre algumas coisas que estão escritas, tirar lições extraordinárias, provoca mudança de vida. É uma série de benefícios da Bíblia, né? Tem os vícios, os demais vícios, tá do meu lado aqui o nosso presbítero irmão Joel, que ele é psicólogo, e falando um pouco dessa questão de vício, é complicada a questão de vício, porque tudo que a gente coloca na frente de Jesus Cristo, ele vai ter um malefício.
2: Jesus Cristo é o centro, né?
1: Jesus Cristo é o centro. Agora tem um vício, eu costumo dizer que é um vício que ele não é maléfico, que é viver na presença do Senhor Jesus Cristo, que é diariamente, né? A Bíblia fala pra gente ter essa determinação de viver uma vida em oração, viver uma vida baseada e fundamentada nos princípios bíblicos, mas para isso a gente precisa investir muito tempo. Tem um pregador que diz que aquele que deseja conhecer a Cristo, ele deve empregar muito tempo em conhecimento. Muito tempo em leitura, muito tempo em dedicação na palavra. Eu gosto muito do exemplo de Daniel, quando ele fez aquele jejum de 21 dias. Ele teve determinação. Foram só 21 dias, foi pequeno. Alguns, nos olhares de alguns, mas teve um impacto poderoso na vida dele e daquela época, porque deixou para nós o exemplo, né? E eu quero entrar aqui já no nosso quarto tópico, fala sobre generosidade, alegria e simplicidade. As meninas estavam falando aqui no nosso site, tem uma jovem aqui, não vou citar nomes, que tem características, e que bênção que é por isso, né? Sobre a generosidade, a alegria e a simplicidade, né? Que falava sobre um pouco sobre os cristãos daquela época. E a Bíblia, ela aponta como tudo, ela fala sobre o passado, presente e futuro. E a Bíblia fala que Deus, ele é hoje, amanhã e eternamente. Isso liga um pouco com aquilo que a gente está falando aqui sobre a palavra do Senhor, sobre a generosidade, sobre a alegria e a simplicidade. Como foi falado pela Eduarda, a igreja naquela época, ela estava vivendo de fato um período dificultoso, né? De perseguição, cristãos sendo crucificados nas ruas, sendo queimados ali naquela época. Mas aqueles cristãos, eles decidiram viver uma generosidade, uma alegria e uma simplicidade que às vezes me deixa constrangido quando eu leio as cartas de Atos. Eu falei, poxa, às vezes eu tenho tudo, mas parece que ao mesmo tempo eu não paro para analisar a falta que aqueles homens tinham. E mesmo assim, eles se alegravam naquele período. Paulo, quando ele escreve uma das cartas, ele fala que ele pode ter muito, ele pode ter pouco, em tudo ele daria graças ao Senhor. Ou seja, não é só quando eu tenho muito, quando eu tenho pouco, mas quando de fato estou arraigado em Cristo e isso produz em mim paz, não anseio pelas coisas deste mundo. Irmã Estela, fala um pouquinho para nós sobre esse quarto tópico pra gente, por favor.
3: Então, esse quarto tópico é muito interessante. E assim que eu li ele, eu lembrei do jovem rico que se aproximou a Jesus e perguntou, lá em Mateus 20, né? Versículo 16. Bom mestre, que bem farei para conseguir a vida eterna? E mais embaixo, porque vai até o versículo 24, né? Vai dizer, Jesus disse para ele, né? Honrar o teu pai, tua mãe, amarás o teu próximo como a ti mesmo, não matarás, não cometerás adultério, não furtarás, não gerar falsos testemunhos, que foi o que eu citei lá no início, certo? E o que ele respondeu? eu faço tudo isso desde moço. O que mais eu tenho que fazer? E o que que fala Jesus para ele? Se queres ser perfeito, vende tudo o que tens e dá aos pobres, e terás um tesouro no céu. Então vem e segue-me. E nesse quarto tópico vai falar muito sobre a generosidade, e que aqueles homens vendiam o que tinham, né, e repartiam entre si. E o que eu vejo nessa parte do jovem rico que se aproximou a Jesus? Ele teve muito amor ao dinheiro. Ele teve mais amor ao dinheiro do que o amor ao céu, vamos dizer. Porque, como a gente vê em Atos, que eles repartiram o pão, eles não tinham apego aos bens materiais. Eles não tinham apego a nada que estava na terra. Eles tinham apego a Jesus. É por isso que eles vendiam o que tinham, repartiam com alegria, entendeu? Porque eles não tinham apego a isso. E hoje, puxando mais a parte do dinheiro, porque os bens, quando se vende, vira dinheiro, né? O dinheiro, ele vem tomando o homem cada vez mais, ele vem tornando o homem cada vez mais perverso. Ele corrompeu o homem, certo? O dinheiro tinha o propósito de quê? De comprar alimentos, de ajudar as outras pessoas. Era esse o propósito do dinheiro naquele tempo. Comprar o seu alimento, vender e ajudar aos outros. Hoje em dia o dinheiro é meu, é tudo que eu... O quanto máximo eu conseguir de dinheiro, sendo que a gente não vai levar nada dessa terra, entendeu? O amor ao dinheiro se tornou muito... muito grande. Naquela época, a gente olhando pro jovem rico, ele disse que fazia tudo, os outros mandamentos. Mas a parte em que era para ele desapegar, porque Jesus aqui, ele não falou no sentido ruim pro moço. Ah, vende tudo. Ele sabia do coração do rapaz. Ele sabia que o amor ao dinheiro do rapaz, ao amor, aquilo que ele conseguiu era maior. Maior, por mais que ele cumpria as outras coisas, mas o amor ao dinheiro era maior. O amor à terra era maior. O amor às coisas que ele olhava ao redor era maior. Ele se vangloriava por tudo que ele conseguiu. E que bom! Ele ficava satisfeito com aquilo, mas ele não tinha vontade de desapegar daquilo. Então, o que que a gente vê? Que no tempo dos discípulos e apóstolos que estavam todos reunidos, que eles vendiam tudo, eles não tinham esse amor, esse apego ao dinheiro, mas eles tinham amor a Jesus e eles faziam com alegria.
0: Eu entendo que a comunhão, ela também gera alegria e a generosidade. Se eu tenho para mim, eu posso também compartilhar com o outro. Tipo, o que eu tenho, eu posso aprender a dividir com o outro também para ajudar.
2: Quando nós vimos, né, o exemplo de Jesus Cristo, né, sobre essa questão de partilhar, de se doar, é isso que nos move a agir com generosidade, né? Aqui eu estava lendo aqui a questão da generosidade, o significado dela é a virtude de agir com bondade e partilhar o que se tem, né? Partilhar o que se tem sem querer nada em troca, né? Como tempo, atenção e recursos com o próximo, sem esperar nada em troca. Mas eu não quero falar aqui sobre essa questão. Eu quero me ater aqui ao ponto que a irmã Estela estava falando sobre o amor ao dinheiro. Lá em 1 Timóteo, capítulo 6, versículo 10, a palavra diz assim, ó: porque o amor do dinheiro é a raiz de todos os males, e alguns nessa cobiça se desviaram da fé e a si mesmos se atormentaram com muitas dores. Por que que o mundo vive em sofrimento? Por que que o mundo vive em angústia? Né? Por que existe essa tormenta? Porque as pessoas estão criando expectativas e se voltando a um período capitalista. Não. Nós temos que nos voltar à paz em Jesus Cristo, buscar Jesus Cristo. A palavra de Deus nos diz que nós devemos buscar, em primeiro lugar, o reino de Deus e a sua justiça, e as demais coisas vos serão acrescentadas. A palavra de Deus também nos fala para nós não viver ansiosos, né, com o que haver de comer, com o que haver de vestir, porque Deus sabe das nossas necessidades. Então, quando você trabalha dentro dessa perspectiva, você fala assim: olha, tudo aquilo que Deus me deu, que é de graça, né, eu também vou fazer o que a palavra diz? Vou dar de graça.
0: Com relação a isso também, nós já entramos na simplicidade. é algo que eu acho muito interessante, que é a simplicidade, ela é uma vida sem fingimento. É uma vida sem máscaras. E a simplicidade nos ensina a nos adequar, quanto no local que é mais de alto escalão, como também no local que é mais de baixa. E eu tenho até um exemplo a dar sobre uma viagem missionária que um dia a gente realizou. As viagens missionárias, e um conselho que eu dou para quem tem essa certa dificuldade de se adequar nos ambientes e também de ter a simplicidade plantada no coração, é que o campo missionário te apresenta essa visão. O campo missionário te apresenta uma visão de simplicidade. É eu saber que eu tenho muito, mas ao mesmo tempo eu ajudar quem tá pouco e eu ir lá e ser mão de obra também com ele. Por exemplo, nessa viagem missionária, nós estávamos com um probleminha nos banheiros, porque eram poucos banheiros e também lá alagava muito. E o que eu acho interessante é não se reclamar diante da pouca dificuldade, mas agradecer, porque tem. E também ser grato quando eu tô no muito. Ser grato no pouco e ser grato no muito. Simplicidade sem fingimento. É eu me adequar aos ambientes, sabendo que Deus também tá nos... sabendo também que Deus está nos dois. A simplicidade, ela é uma coisa que ela muda a vida de qualquer e toda pessoa.
1: Correto, corretíssimo. Sobre a generosidade, a alegria e a simplicidade. E um ponto que a gente tem bastante a aprender, né, com os apóstolos daquela época. Eu também já participei de algumas viagens missionárias, só de uma até hoje, de Babassulândia. E foi muito interessante, né? A gente aprende muito a desenvolver esses frutos do Espírito, né? Tem um vídeo, uma vez eu estava assistindo, e fala sobre Deus, ele te entrega uma semente. Já a capacidade de gerar, ela provém de nós, no quesito de plantarmos ela em terras férteis, assim como a palavra em que Jesus fala, como semeador que saiu para semear. Ele fala um pouco sobre a salvação, mas eu trago um pouco desse exemplo sobre essas características em nós. Isso fala muito sobre, quarto tópico, fala sobre características de homens e mulheres avivados daquela época, né? Era a igreja que estava ali no seu ápice, a igreja que estava vivendo ali um período de fé avivada. Então, generosidade, alegria, simplicidade. Você me pergunta, Gustavo, não tenho muito, não sou muito generoso, não sou muito alegre, às vezes eu vejo aquele irmão, é difícil, ambiente de igreja. A gente sabe que tem suas intempéries. Falar aqui, ok, é top. Mas quando a gente se encontra em situações em que a gente precisa exercer generosidade, alegria, simplicidade, a gente só se desenvolve fazendo elas. Só se desenvolve praticando-as. Teve uma vez um pregador falando que se a gente pedir amor a Deus, ele não vai nos dar a capacidade, somente a capacidade de amar, mas ele vai nos colocar em situações que a gente precisa exercer o amor pelo próximo, né? Capacidade de generosidade é algo que a gente gera dentro de nós através do fazer. Assim como tudo, assim como a oração a gente falou aqui, assim como a leitura da palavra, a dedicação com a obra, tudo é por meio de repetições. E repetições é chato. Repetições é chato, assim como na vida, você treina, é dedicação na obra, dedicação na família, na casa, cuidar do filho, do pai, do marido. Requer de nós dedicação, dedicação todos os dias. E a gente está caminhando, começando a caminhar para o nosso final. Vamos falar sobre nossas conclusões, né, dos tópicos, tópico 5. Irmã Eduarda Paiva, um pouco, tá bom. Irmão Joelho, fala um pouco para nós sobre a conclusão desse tema, chefe.
2: Olha, eu achei esse tema muito interessante, porque nós falamos da igreja primitiva, e eu quero deixar claro aqui que a nossa igreja atual, ela partilha do mesmo espírito, nada mudou, né? Vai depender muito do olhar que a pessoa tem. Uma certa feita, uma pessoa falou assim que um cidadão mudou para um lugar e chegou para o vizinho dele e falou assim: como é que são os vizinhos aqui? E aquele pessoa pegou e falou assim: como eram os vizinhos, sei lá, onde você morava, né? E ele pegou e falou assim: ah, o pessoal lá é arrogante, é isso, aqui é do mesmo jeito, né? Aí quando pensou que não, em outra ocasião chegou outro e falou assim: rapaz, como é que são os vizinhos aqui? Como é o vizinho lá onde você morava? Lá o pessoal é tranquilo, é gente boa, é companheiro, né? É generoso, é simples. Aqui é do mesmo jeito. Então depende de você. A Bíblia diz que a luz dos olhos, né? Os olhos são a luz, né? Do corpo, né? Então depende de você. Não depende só da pessoa que está ali. A igreja é uma arca. A igreja é como se fosse a arca, né? Ali tem bicho preguiça, né? Tem teu koala, que é bonitinho, fofinho, né? Mas tem aqueles ainda que estão no processo de libertação. Tá justamente no início da fé e você tem que olhar.
4: É o corpo
2: espinho. É, tem a jararaca, a suruco. Né? É o início da fé. Não tô dizendo que a pessoa é uma cobra. Eu tô falando assim no modelo, no exemplo, de ficando o seguinte: a pessoa tá iniciando, ela tá cheia de traumas ainda, né? Quando uma pessoa, ela entra na psicologia, ela entra lá no site terapêutico, ela não entra curada, ela entra com problema. Mas a partir do primeiro mês ela já muda, ela evolui. E a igreja apresenta isso, né? Então o mesmo espírito que existia, eu falo assim, eu me tremo e na presença de Deus, né? E sinto a presença de Deus. O mesmo espírito, gente, que estava na igreja primitiva, existe na igreja atual. E aí quem está chegando tem que entrar nesse clima e absorver disso.
0: Ele continua sendo o mesmo.
1: Justamente.
0: Quem mudou fomos nós, a igreja, que acabamos nos esfriando com o decorrer do tempo. Mas o Espírito Santo continua o mesmo.
1: Perfeito, perfeita analogia. Muito obrigado, meu velho. Agora eu vou chamar o nosso rápido intervalo. Fique ligadinho, pois já já nós estamos de volta.
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3: Estamos de volta com o nosso Conexão de Jovens, infelizmente.
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3: A gente já tá caminhando pro final.
4: Eita, o quê? Não agora. Acredito.
3: Foi bastante edificante essa Conexão de Jovens. É, todos eles a gente tira lições extraordinárias, a gente aprende entre si aqui mutuamente. Você, ouvinte, que está nos escutando, que se sente a presença do Espírito Santo. Tem uma jovem aqui que está aqui querendo falar faz é tempo, depois a gente dá uma oportunidade para ela. Mas é bom, Conexão de Jovens é isso, essa troca bacana, essa conversa bacana. E você que não deixou seu alô, o nosso WhatsApp continua sendo o mesmo, 6384-206868. Sinta-se à vontade de mandar o seu alô. Irmã Eduarda Paiva, tá com oportunidade para concluir.
5: O que nós observamos com esse tema é que o evangelho em ação na igreja. O evangelho em ação na igreja. No tempo da igreja primitiva, uma coisa que eu até falei anteriormente, o Espírito Santo não mudou. Ele não mudou. Quem mudou foi o nosso coração. O cristianismo continua sendo o mesmo. O Senhor continua sendo o mesmo. Falta nós, da atualidade, voltar à essência como Espírito Santo. Voltar àquilo que se perdeu. O que me chama a atenção mais ainda nesse tempo, nesse tema, é a perseverança. Porque a única maneira da igreja atual mudar, de nós mudarmos, é através da perseverança. É através do se dedicar ao Senhor. É através do falar com o Espírito Santo. E hoje eu tenho uma reflexão para você que está aí nos ouvindo. Volte a ser o que um dia você foi. Nós, com a rotina, acabamos perdendo o primeiro amor. O primeiro amor se perdeu na atualidade. O primeiro amor se perdeu na igreja atual. Mas hoje eu tenho um convite a você. Volte a ser o que um dia você foi. Volte a ter a mesma emoção de um novo convertido, anseando para ter mais do Senhor. E eu já tenho algo muito profético aqui para declarar para você. Se você não conseguia buscar ao Senhor com intensidade, se você não conseguia falar com o Senhor na intensidade, se você tem dificuldade em busca na palavra do Senhor, hoje o Espírito Santo me leva a dizer para você que Ele está depositando busca, depositando o anseio que um dia foi embora, depositando o anseio pela palavra, te trazendo entendimento no novo nível espiritual. A igreja continua sendo a mesma. A igreja vai continuar sendo em tempos avivados. A igreja vai voltar à essência que um dia foi. Aleluia.
6: Na minha parte, para concluir, a gente vê que no primeiro tópico a gente fala sobre a perseverança na doutrina dos apóstolos. Sobre esse tópico eu quero deixar fincado que a gente deve permanecer nos princípios que Deus nos deixou e no que Ele nos ordenou, né? E pregar pelo mundo, né? Porque o reino já está perto. O rei está perto de voltar. O segundo fala sobre a comunhão e o partir do pão. A fé era vivida em conjunto. Devemos permanecer, como diz a irmã, na mesa, permanecer em Cristo, porque a comunhão, ela não depende só do outro, ela depende também de mim. O terceiro, oração e temor reverente. A gente deve permanecer em oração, porque é o meio simples que Jesus veio e por intermédio dele a gente conseguiu alcançar esse meio simples de se comunicar com Deus, né? Ter um relacionamento com Deus e ter temor a esse Deus. Temor e reverência a esse Deus. Ter o maior respeito por esse Deus. Porque ele continua sendo o dono de tudo, o que criou tudo e o que tem o poder da vida e da morte sobre mim e sobre a sua vida. E o quarto tópico, generosidade, alegria e simplicidade. Seja generoso, não deixe que o seu amor fique em coisas terrenas, mas que o seu amor fique sempre em Cristo, porque Cristo, ele é a bondade, ele é o amor, ele é a simplicidade, ele é lindo, ele é maravilhoso. E se eu caminhar com meu coração em Cristo, eu vou conseguir alcançar o céu, vou conseguir alcançar a simplicidade, vou conseguir alcançar o amor genuíno e ter a comunhão, e isso tudo vai se complementando. É isso a minha conclusão.
3: Glória a Deus. E aqui nós sinalizamos mais um Conexão de Jovens para a honra e glória do Senhor. Eu quero deixar os meus agradecimentos aos meus pastores presidentes, pastor Mário do Martins, pastora Leila, pastora Maria Barbosa, pastor André Martins, nossos líderes do campo, pastor Juniel, diaconisa Jéssica e também o nosso líder Matheus Saraiva. Quero também mandar o meu alô a toda a nossa juventude do campo, a todos que disponibilizaram estar conosco, você ouvinte, de onde você estiver, de onde você esteve escutando a rádio, você Uber, você que está aí na oficina, você que está na chácara, em casa, na igreja, trabalhando de alguma forma. Deus abençoe grandemente a sua vida nesse sábado. Sábado que vem a gente está de volta. E fique ligadinho conosco. E mãe Eduarda, pode deixar o seu alô? Quer deixar o seu alô pra alguém? Mandar alguma mensagem?
5: Eu quero mandar um abraço pra toda a juventude de Itacoaralto, viu? Porque eu fui cobrada.
3: E aí?
5: Eu fui cobrada, gente. Um beijo, um abraço pra melhor juventude de Palmas. Me desculpe, tá bom? Um abraço pra melhor juventude de Palmas, até Itacoaralto. Também a minha mãe, que Deus abençoe a vida da senhora. Eu creio que ela tá assistindo também.
3: Glória a Deus. Irmão Joelho, pode mandar os seus alôs.
7: Olha, eu quero agradecer, né, louvar a Deus novamente pela vida do nosso pastor presidente, pastor Marildo Martins, pastora Maria Barbosa, pastor André Martins, né, pastora Leila Cristina, nosso líder Matheus Saraiva, nossa líder, né, esposa do nosso líder, a irmã Lara, que Deus continue abençoando. Eu também deixo aqui a minha palavra de gratidão à JGE de Palmas, né? Que
3: Diferenciado,
7: irmãos. Para mim,
3: glória,
7: eles cumpre todos esses requisitos aqui, né? De anda na doutrina, no partir do pão, na comunhão. E a gente vê o versículo 47 dizendo assim, ó, de Atos, capítulo 2, louvando a Deus e contando com a simpatia de todo o povo. Enquanto isso, acrescentava o Senhor dia a dia os que ia sendo salvo. E é por isso que a juventude tem crescido, né? É por isso que a igreja tem crescido, porque tem contado com a simpatia do povo, e Deus tem confiado muitos jovens para os nossos cuidados. Deus abençoe em nome de Jesus.
6: Quero aqui rapidamente agradecer a todos os nossos pastores, líderes, amigos, os nossos jovens da JGE do Campo também. E tô muito feliz de estar aqui partilhando essa bancada com todos vocês, abençoados de Jesus. E para minha família também. Gente, um abraço, um beijo. Espero que essa palavra possa permanecer no coração de vocês.
3: Muito obrigado a todos que estiveram conosco aqui esta manhã. Que Deus abençoe grandemente cada um dos nossos ouvintes e todos que estão aqui na nossa mesa. Que Deus abençoe grandemente. E nós finalizamos aqui mais um Conexão de Jovens. Sábado que vem a gente tem mais outra edição, agora em outubro. Que Deus abençoe grandemente sua vida e até próximo sábado.
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0: Agora em Palmas são 9:07.
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0: Lembro-me dos dias antigos, considero todos os teus feitos, medito na obra das tuas mãos. Salmos 143, versículo 5.
1: Olá, muito bom dia pra você. Estamos começando Clássicos, né, gente? Clássicos na Paz, quando são 9:08, na sua Rádio Paz FM, a Rádio da Família, nesse sabadão agradável, sábado dia 26, né, gente? Eita, sábado dia 26. E nós vamos junto tocando aqui o melhor da música cristã. Você que nos vem nos ouvindo aí desde muito cedo, ouvir aí o Conexão de Jovens, agora Clássicos na Paz, seu amigo pastor Edgar Messias e o pastor Juraci. Vamos juntos até o meio-dia com essas canções maravilhosas. A nossa produção sempre caprichando aqui no nosso roteiro musical. E você é o nosso convidado a aproveitar bem a nossa sequência. Também pode sugerir uma canção clássica, viu, gente? Canções que já tem mais de 10 anos já é considerada clássicas, tá certo? Então você é o nosso convidado para participar com a gente no nosso WhatsApp, é o 639-8420-6868. Anote aí, mande o seu olá, o seu bom dia. A você que está trabalhando, né? Hoje é sabadão, muita gente, nem todo mundo, pastor Geraci, está de folga hoje. Não é verdade?
0: É, a escala 6x1 ainda está em veremos, né?
1: Então, pois é.
0: Ainda tá em, mas aí, questionamento.
1: É, independente também das escalas, tem gente que trabalha como autônomo, você no comércio, essa turma do comércio, se bobear, abre de domingo a domingo.
0: Isso, pessoal, né? Eu tenho a minha admiração.
1: É, tenho a minha admiração. Então, você que está aí trabalhando e ouvindo aqui a nossa programação, meu muito obrigado, nosso muito obrigado pela sua sintonia e arrumando um tempo tempinho aí, já sabe, né? Zap zapei comigo, zap zapei aí com a gente, 639-8420-6868. Você que está na chácara, já cuidando aí das suas crias. O meu bom dia para você, Deus abençoe você no campo, meus amigos operadores de máquinas agrícolas, você, eu não sei o que tá acontecendo no agro, se tá na colheita, se tá na plantação, se tá arando, não sei.
0: A gente não entende muito.
1: Não, né, entendo. Bom, mas você que está nos ouvindo aí no campo, nosso muito obrigado, bom dia para você também. Você no trânsito, trabalhando aí, motorista por aplicativo, você taxista, a você caminhoneiro, enfim, você que está sintonizado, seja em 89,9 ou em 91,3, aqui Palmas, 89,9, Palmas e região, 91,3, Araguaína e região, a você que nos ouve em todo o estado do Tocantins, pela internet também, você que nos ouve no Brasil e fora do Brasil, o meu bom dia, chega pra cá, tô te aguardando, nós vamos juntos, contando sempre com a sua interação.
0: Pastor, o senhor falou sobre 91,3,
1: sim,
0: que é Araguaína. Eu gostaria de mandar em nome do programa, meu nome, nome do senhor, nome da Rádio Paz. Perfeito. Um abraço para a nossa liderança, pastor João Milton.
1: Pastor João Milton.
0: Que é o presidente do campo lá, né, da região de Araguaína. Um abraço para ele, nosso nome, nome da rádio.
1: Pronto.
0: Nome da Rádio Paz. Isso. Né? O pastor João Milton é um amigo.
1: Toda a nação madureira.
0: Sim, sim.
1: Né, na região de Araguaína, esse povo que é uma nação mesmo,
0: sim,
1: né?
0: Sim, nação.
1: Um abraço para todos os nossos irmãos. E você de outras denominações que estão aí curtindo aqui a nossa programação, também é o nosso convidado. Já vou mandar daqui a pouco um momento de alô a você que está participando, essa turma que não perde os Clássicos da Paz, viu, pastor Juraci? A turma aí que são ouvinte fiel. Muitos que ouve, não participam, mas está aí sempre ouvindo, o nosso carinho, o nosso abraço para você. São 9:12, vamos chamar aqui, alguém vai lembrar dessa turma que vai cantar aqui agora. Eu vou chamar Rebanhão. Rebanhão vai cantar Mais Doce Que o Mel, uma canção que foi gravada em 1981. E por falar em canções clássicas, Rebanhão, 1981, qualquer um dia desses nós vamos trazer aqui o Rebanhão no quadro Cantor do Dia.
0: E eles, e essa canção é o título de um desse disco.
1: Desse
0: Mais
1: disco.
0: Doce Que o Mel, é um CD, é um LP de 12 canções, e essa é a canção que puxava esse LP, né? Mais Doce Que o Mel.
1: Perfeito. Em 1981, a você que já curtiu, não conheço o Rebanhão, Edgar. Vai conhecer agora. Pronto.
0: Tá perdendo.
1: Tá perdendo.
0: Estava perdendo. Não vai tá perder bom? Mais.
1: E por falar em quadro Cantor do Dia, daqui a pouco nós vamos trazer pra você, fica por aí que nós vamos anunciar qual será a equipe, a banda, o cantor, a cantora.
0: Do
1: daqui
0: dia.
1: Daqui a pouco
0: do dia.
1: Nós vamos trazer pra você no quadro Cantor do Dia, gente, que é uma riqueza. Esse quadro é muito top, muito legal, porque a gente busca trazer sempre a história daquele cantor, daquela cantora, daquele ministério, não é?
0: Para sintonizar as pessoas que gostaram dele no tempo passado aí, a 20, a 25, né?
1: Impossível não gostar, né?
0: É impossível.
1: Vamos chamar então o Rebanhão, vai cantar, abrir aqui a nossa sequência musical de hoje.
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1: Rebanhão canta pra gente Mais Doce Que Mel, 1981, pra você ligado nos clássicos. Bom dia.

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0: Mais FM, a Rádio da Família, banda Atos 2, pastor Juraci. Essa também demais, hein? Banda Atos 2, Jesus está aqui, essa de 1990. Você está curtindo aqui nos Clássicos da Paz. Bom dia pra você, minha gente. Sabadão muito especial aqui na Paz FM, a Rádio da Família. Vamos juntos, é seu amigo pastor Edgar Messias e você, ah, meus amigos, olha a turma já vai chegando aqui, missionária Esmeraldina, a minha irmã Maria Helena, meu amigo Marcos Antônio, o Tiago Ferreira, né? Esse aqui é o Tiago Ferreira, tem o Tiago Ribeiro, ah, muito bem, a turma lá do Biscoito Flip, Cia, forte abraço, minha gente, pastor Milton Paiva, abraço, a minha irmã Maria Dinalva, o pastor Rogério da AD14 Norte, sintonizado com a gente. Olha, você que está chegando agora, sejam bem-vindos. Você que está curtindo folga hoje, tomando o seu café aí, forte abraço, hein? Gente, daqui a pouco nós vamos trazer para você o cantor de hoje, o cantor do dia, que vai ser a equipe Obra de Amor, viu, gente? Muitas canções maravilhosas. Pastor Juraci está empolgado ali.
1: Batemos o martelo, né, pastor?
0: Muito bem batido, né? E nós vamos conferir aqui boas canções da equipe Obra de Amor daqui a pouquinho aqui na Paz. Agora tem Grupo Logos, A Graça de Cristo, música de 1982. Você está conferindo aqui nos Clássicos da Paz o melhor da música cristã evangélica. Fica à vontade, 639-8420-6868, para você mandar o seu alô, para você participar comigo. Seja bem-vindo aqui na Paz FM. 9:25 agora.
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8: Estamos de volta com o programa Clássicos da Paz. Bom dia para você.
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8: Muito bem, estamos de volta, seu amigo pastor Edgar Messias e o meu amigo pastor Juliancy aqui, e hoje no quadro Cantor do Dia, nós vamos trazer um pouco da equipe Obra de Amor. Gente, olha, temos muita coisa boa aqui para você que está sintonizado aqui nos Clássicos da Paz. A equipe Obra de Amor, pastor Juliancy, fez parte da nossa caminhada, né? Nós cantamos bastante as músicas dessa turma, que vamos e convenhamos, que riqueza, hein?
10: Pastor, eu cantava uma música da Obra de Amor, e o senhor vai lembrar dela. Dizia assim, ó: quando entrei neste lugar, na esperança de encontrar.
8: Bonita,
10: e eu cantava essa canção lá em Grupi, andando de bicicleta, e os meus olhos enchiam de água.
8: Maravilha.
10: Porque eu lembrava da igreja, né?
8: Coisa linda, coisa boa.
10: E isso em 86, quando eles lançaram o primeiro disco.
8: Sim.
10: Eu tinha 18 anos. Eu tô com 58 agora, pastor.
8: Parabéns.
10: Ou seja, tem 40 anos que eles estão no mercado fazendo sucesso.
8: Bem-vindo. Nós somos compatíveis.
10: É. 86, eu tinha 18 anos, tô com 58 agora.
8: Certo.
10: 48 anos ouvindo a Obra de Amor, e é um bom LP, um bom disco,
8: riqueza.
10: Bons cantores. Quem não conhece equipe Obra de Amor,
8: dá um Google aí. Olha, pastor Jorge, eu fiz uma análise aqui, olha, a equipe Obra de Amor de fato surgiu em 1986, tendo entre os primeiros integrantes o Gaspar, a Nifa, né? Conhecidíssima, né? Nifa e Cálita.
10: A dupla Nifa e Cálita,
8: Caliston, Lindenberg e Aline. E nesse mesmo período foi gravado o primeiro LP, Presença, dessa equipe né? Que é uma riqueza. E nós vamos chamar aqui, pastor Juraci, a primeira da nossa seleção aqui, de quatro músicas. Vamos ver se dá tempo a gente tocar todas elas. Daqui a pouco tá chegando aqui uma turma grande. Eu quero pedir paciência aos meus ouvintes, você que tá chegando aí, olha, muitos participantes. Daqui a pouco já vou mencionar você. Muita calma que eu já vou de alô. Mas antes eu quero aproveitar você. Aumente o volume do seu rádio pra gente curtir junto uma linda canção da equipe Obra de Amor, de 1995, No Princípio. É o nome dessa canção.
10: Ouça com carinho, né? Ouça com carinho.
8: E essa música traz aí, gente, a questão da criação, né? Começando com a ideia, no princípio Deus criou, ele vai começar uma voz linda da equipe Obra de Amor e vai dizer aqui que no começo, né? Ele fez e essa música faz parte aí do álbum Criação, que foi lançado em 1995 com a participação de Niffy Kalita. E a canção destaca aí Deus como criador e o ser humano como a grande obra da criação. Uma riqueza.
10: Muito
8: vale
10: bom.
8: A pena. Você
10: muito
8: vai
10: bom.
8: Curtir agora nos clássicos. É só a primeira da equipe Obra de Amor, que tem muita coisa boa. E você que conhece, já cantou algumas da equipe Obra do Amor, a equipe Obra de Amor, participa com a gente aqui. 639-8420-6868. E você dá aí o seu parecer. Fala pra gente. Certíssimo, pastor Juraci?
10: Equipe Obra de Amor, né, pastor?
8: Vamos conferir então.
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0: Muito bem, equipe Obra de Amor, linda essa canção, você conferiu aqui, né, rapaz, aqui nos clássicos da paz, a música No Princípio. Gente, eu quero mandar um alô, mas antes do alô, eu quero trazer para você uma informação importante. Chegou aqui pra gente, pastor Jureci. Eu quero compartilhar para os nossos ouvintes, o pastor Rogério da D14 está nos informando aqui que estão com a equipe lá na 110 Sul, na praça, ali em frente à igreja Ader, na São Madureira, a AD14. Pastor Giselson, com o projeto Pronto Socorro da Alma. Atenção, você que está nos ouvindo em toda Palmas, atenção para essa informação. Está acontecendo nesse momento. Começou a partir das 9, vão até o meio-dia, lá na região aí em frente, a AD14. Eles estão lá com a equipe, né? E para receber todas as pessoas que estão com depressão, insônia, desanimadas, pessoas que desejam ter aí alguém para ouvi-las, tá na hora então de chegar lá, né, gente? Você que está nos ouvindo agora, pode indicar para alguém também, compartilha essa informação. Se você tiver algum interesse, mande aqui no nosso WhatsApp, o 639-8420-6868. Eu te repasso aqui as informações. Você que quer receber aí oração também, vai ter por lá oração. Ou apenas desabafar, como está sendo anunciado aqui. É claro, você vai ter todo esse suporte, esse acolhimento, sem julgamento, né? A equipe está por lá, vai até o meio-dia. E se você conhece alguém que está precisando deste apoio, você pode também indicar. Muito bem, tá aí dado o recado, pastor Rogério, da D14 Norte. Todo mundo convidado, viu, gente? A você que está nos ouvindo agora, está precisando desabafar, você que tem insônia, está desanimada da vida. Tantas situações, né, pastor Jureci?
1: Isso,
0: de fato, é necessário mesmo fazer esses trabalhos, né? Tem lá uma equipe preparada para te atender, para receber você, sem custo algum. Você vai ter lá toda a orientação, vai ter aí alguém para te ouvir sem nenhum julgamento. Você será bem acolhido, será bem acolhida ali na AD, na 110, na 110 Sul. Ali na praça, em frente à igreja Assembleia de Deus da São Madureira, AD14. Certíssimo? 9h44, gente. Daqui a pouco tem alô, né? Chegando. Eu vou já liberar um pouco aqui de alô, pastor Jureci. Que a fila vai que vai. Eu já vou adiantar, então. Vamos adiantar um pouquinho. Vai ser rápido. Minha irmã Maria Helena está nos ouvindo. Está curtindo aí os clássicos da paz. Obrigado, querida. É aí na Chácara Cipó. Deus abençoe, minha irmã. Tá sempre ouvindo aí a Rádio Paz. Meu amigo Marcos Antônio deixou pra gente aqui um texto bacana. Diz assim, olha: cultive o equilíbrio e tenha um dia de paz. Não se deixe se levar pelos excessos e não dê ouvidos a quem quer te perturbar. E aí segue aí o texto, um texto grande que ele mandou aqui. Boa esta palavra, meu muito obrigado, meu amigo Marcos Antônio. Obrigado. O pastor Tiago mandou aqui dizendo, pastor Tiago, mandando um alô para toda a igreja Assembleia de Deus, geração de Davi, na Aurelí 3, sabe? Toda a igreja Assembleia de Deus, geração de Davi, aí no Aurelí 3, pastor Tiago Ferreira, é bem-vindo, é gente boa, é gente nossa, tá ligado aí nos clássicos da paz, nesta manhã agradável. Ah, minha irmã Maria de Nalva, tá em Brejinho de Nazaré, não perde a programação, né, irmã Maria? Deus abençoe, querida. A senhora e toda a sua família, a missionária Esmeraldina tá sugerindo canção aqui com os irmãos Leonel, ok, tá mandando o seu abraço aí pra toda a equipe da Rádio Paz e todos os nossos ouvintes. Deus abençoe, missionária Esmeraldina, também ouvindo aí a programação Os Clássicos da Paz, o pastor José Diniz, nosso irmão companheiro. Obrigado, pastor Diniz, toda a família Diniz aí, ó, ele que tá na sintonia aqui dos Clássicos da Paz, mostrou aqui o painel do carrão. Obrigado, pastor José Diniz, pela sintonia de sempre. Eu vou pausar, como eu disse, seria muito rápido, mas daqui a pouco eu prossigo. Tem mais gente, olha, você que nos ouve e participa pela primeira vez, não esqueça de mandar o seu nome, hein? Telefone final 0425, mandou o nome pra mim saber quem é você, é o nosso irmão Carmezinho, rapaz. Mandou aqui a sua participação. Ô, meu querido, seja bem-vindo aqui nos Clássicos da Paz. Ó, nosso irmão, Carmezinho, mandando um alusão pra toda a Shalom, Pastor Hermes, Pastor Ezi, ele tá mandando aqui o alô pra toda a família Shalom, todo o campo Shalom, ouvindo aí, meus amigos, minhas amigas. Deus abençoe, pastor, meu querido irmão Carmezinho, que nos ouve, a primeira participação dele aqui em produção. Seja bem-vindo, irmão Carmezinho, o senhor e toda a sua família. E daqui a pouco eu prossigo com mais participação, a nossa irmã Cleonita, tem a Alvina, tá ligada na paz, o pastor Milton Paiva. Obrigado, querido, daqui a pouco eu vou abrir suas mensagens, hein? Tem também a Cleonice, meu irmão Matheus, ou também aqui ligado na Paz FM, o Eliezer Araújo. Ah, tá faltando mais, tá faltando você também chegar, né? Então chega pra cá, vamos de mais canções. Agora tem Eula Paula, gente, essa aqui pra você curtir, pra você matar saudade.
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0: Vamos ouvir essa canção de Eula Paula, Amor Infinito, canção de 1980, você confere aqui nos Clássicos.

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1: Estamos de volta com o programa Clássicos da Paz, são 9:52 agora. Bom dia pra você.
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1: E agora você confere uma com Armando Filho. Só Deus segura este país. Canção de 1999. Daqui a pouco tem mais. Alô, hein? Bom dia.
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4: Em Palmas são 10 horas e 1 minuto.
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4: Muito bem, são 10 horas e 2 minutos. Você está ao som da Rádio Paz FM, a Rádio da Família. O programa aqui é os Clássicos na Paz, que vai ao ar sempre aos sábados, a partir das 9 da manhã. Seu amigo pastor Edgar Messias e o pastor Juraci na liderança, no comando aqui, né, meu pastor? Vamos até o meio-dia, curtindo aqui boas canções. E hoje no quadro Cantor do Dia, estamos trazendo um pouco dessa turma, né? A equipe Obra de Amor. Pastor Juraci, a música Pra Te Adorar. Muita gente vai lembrar dessa música aí, viu?
5: É uma canção, talvez, do grupo. Aí uma primeira, segunda música da carreira deles. Essa música Pra Te Adorar é muito forte. É uma música
4: Tem muito sucesso.
5: Que faz a gente se interiorizar. Porque a gente começa a fazer uma leitura pra dentro, né?
4: Sim.
5: Ela vem falar sobre a questão da força que Deus nos dá para vencer.
4: Sim.
5: Né, pastor?
4: Sim.
5: O crente, ele é submetido a uma força que não é uma força humana, uma força do braço, né? Ela é a força que Deus nos dá para vencer é uma força sobrenatural. Quando as pessoas estão olhando e dizendo, agora não sei o que vai acontecer com o fulano de tal, a fulana, porque agora parece que as coisas tá realmente difíceis, aí Deus vai e capacita.
4: E o faz um adorador.
5: Um,
4: né?
5: Adorador.
4: A música é Pra Te Adorar. Foi lançada em 2002 essa canção, e ela ficou marcada pela mensagem de que
5: adoração.
4: A razão da nossa existência é a adoração.
5: Sim.
4: Adorar.
5: E se a gente soubesse o valor, pastor Edgar, o valor e o poder que tem a adoração, a gente cantava mais, adorava mais.
4: Porque cantar é só uma das formas de
5: se adorar, né?
4: E uma das melhores, que é terapêutica, por sinal, libertadora, para quem canta, para quem adora, obviamente, e para quem ouve também.
5: Eu vi uma frase, pastor Edgar, lendo as coisas sobre a Bíblia, né?
4: Sim.
5: Um livro, o autor dizia assim, olha, se eu pegasse a minha harpa ou algum instrumento de louvor, um violão, e sentasse no cantinho lá da minha casa, da minha varanda, e começasse a adorar o Senhor quando o dia começa e até a hora de deitar, e fizesse isso durante toda a minha vida, eu não expressaria o louvor que Deus merece da minha boca.
4: É muito forte, hein?
5: Olha, que é isso?
4: Que é isso?
5: Muito forte,
4: lindo,
5: né?
4: Lindo demais.
5: Gente, se eu desse tudo, o meu tempo todo para Deus, eu ainda não venceria,
4: não chegaria,
5: ao que Ele merece, né? Da adoração da minha parte.
4: Essa é a segunda da música do quadro Cantor do Dia. Hoje estamos trazendo um pouco da equipe Obra de Amor, e você que não conhece, tá tendo a oportunidade de conhecer. Você que já ouviu, tá relembrando, né? Conferindo aqui bons momentos. Já vou mandar essa aqui pro meu amigo, o nosso irmão Carmesim da AD Shalom, e ele pediu, manda um aí pra gente. Pronto, vou mandar essa pro senhor aí, meu irmão Carmesim, a sua primeira participação aqui com a gente. O meu amigo pastor José Diniz também já mandou seu recadinho aqui. Vai pro senhor também, meu amigo Diniz.
5: Que isso, Diniz, tá na escuta?
4: Tá na escuta.
5: Rapaz, pastor. Olha, Diniz, um abraço.
4: Isso. Olha, gente, daqui a pouco eu volto com, nós vamos trazer aqui mais alô, viu? Você que chegou por aqui agora, seja bem-vindo, muita calma nessa hora. Eu já volto trazendo participação. São 10 horas e 5 minutos. Vamos conferir mais uma da equipe Obra de Amor. Pra Te Adorar. Linda essa canção. Vai pra você que tá trabalhando, meus amigos nas construção civil.
5: Sim,
4: essa turma que tá aí firme, rente no batente, ligado, conferindo aqui a programação, os clássicos. Rapaz, você

Se nas oficinas mecânicas, nos espaços de beleza, por aí também. A você que está nos ouvindo, tá valendo, vai para você que está na sintonia. E daqui a pouco eu quero saber quem é você, viu? Participa comigo, mande o seu nomezinho pra gente saber quem é você e de onde você está nos ouvindo. Você que nos ouve pela internet, tá convidado também. O nosso WhatsApp é o 639-8420-68.

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1: Alô, alô. Vamos de alô, Edgar Messias, com você. Agora 10 horas e 11 minutos. Alô, alô. Tem participação chegando. A você que está me dando carona ao som do seu carro. Que legal, hein? Que bom ter você sintonizado. Meu bom dia. Não tenho aqui o seu nome e vou mandando a si mesmo meu alô para você. E se possível, participe, interaja aqui comigo no 63984206868. Sabadão maravilhoso. É, gente, final de semana. Hoje, sábado 26 de setembro de 2026. E o clima tá agradável, né, minha gente? Diga-se de passagem que deu aí essa maneirada, né, gente? Na nossa temporada de calor. A temperatura segue aí um pouco alta, mas já deu uma boa segurada. Que legal. Bom é ter você por aí, minhas amigas dona de casa, na sintonia aqui dos Clássicos da Paz, na correria, na organização, aproveitando esse tempo. A você que está de folga, né? As minhas amigas dona de casa, que quando não trabalha fora, trabalha em casa, né? Assim? E a você, meus queridos ouvintes, a você, maridão, aí também curtindo a programação, você que está trabalhando. E o som em alto e bom som, né? O somzão ligado aí. Meu forte abraço a você no comércio. Obrigado, minha gente. Sejam todos muito bem-vindos. Meu amigo, minha amiga Alvina, né? Minha amiga Alvina Nunes. Aí do setor Santa Fé 2. Mandou aqui a paz do Senhor. E diga, muito bem, aguardando ansiosamente o sábado para ouvir os clássicos. Que bênção! Olha só, ela diz aqui: dificilmente manda mensagens. Ah, tá, é daquelas que ouve sempre, mas nem sempre participa, irmã Alvina. Olha, mas de vez em quando apareça, viu? Pra gente ir mantendo aí o contato. E nos anima também aqui, né? Todos os apresentadores, nós nos alegramos muito com a participação dos nossos ouvintes. Ela está dizendo o seguinte: essa programação traz boas lembranças. Que coisa boa. Deus abençoe a irmã Alvina Nunes, aí do Santa Fé 2. A você que nos ouve em toda Palmas, né, gente? Região Norte, Central, Região Sul. O pastor Milton Paiva está sintonizado aqui na Paz FM. Deus abençoe. Pediu aquela com Marcos Antônio, Pregadores de Rosas. Forte, hein, amigo? Abraço do pastor Milton Paiva, de Trindade, no Goiás. Ligado aí na Paz FM. Obrigado, querido. Seja bem-vindo, aqui à nossa programação, tá bom, meu querido? Muito bem, a você que nos ouve pela internet em todas as regiões do Brasil, a nossa irmã Cleonice, meu irmão Matheus, tá todo mundo sintonizado aí na chácara Deus nos trouxe, dizendo o seguinte, mandou aqui João 14, verso 8, porque lhes tenho transmitido a palavra, as palavras que me deste, e aí diz ainda, e eles as receberam e verdadeiramente conheceram que saí de ti e creram que tu me enviaste. É palavra de Jesus, né? A minha amiga Cleonice compartilhando aqui o texto bíblico. Deus abençoe a toda a nossa audiência, viu? Aí na chácara, Deus nos trouxe. Ah, muito bem. Quem mais? O Eliezer Araújo. Bom dia, meu amigo. Seja bem-vindo aqui aos Clássicos da Paz. Toda a sua família na região é Água Boa, né? É do Água Boa, próximo aí ao Sonho Meu. Forte abraço, meu amigo Eliezer. Toda a nossa audiência aí na região. Deus abençoe. A nossa irmã Rosimeire Alves. É Porto Nacional, viu, produção? Alô, Porto Nacional. Toda a nossa audiência. A toda a família aí da minha irmã Rosimeire. Todos os seus contatos. Ao pessoal da igreja, Deus abençoe, irmã Rosimeire. Rosimeire Alves, bem-vinda aqui aos Clássicos da Paz. Daqui a pouco eu prossigo com a minha amiga Vanusa Jovem. Tem também a nossa querida irmã diaconisa Cleonita, que mandou sua participação também aqui, ok? O pastor Neilton de Luzimangues, a minha irmã Cícera, tem a Rose lá no Taquari, a Daiane tá ligada na Paz FM também. Minha gente, vamos mais. Daqui a pouquinho eu volto com participação. Quero reforçar aqui o recado do pastor Rogério. Pastor Rogério, aí da AD 14, está anunciando aqui que está acontecendo uma mobilização. Eles estão recebendo todas as pessoas que estão aqui na região norte, principalmente, mas em qualquer outra região, queira se direcionar ali para a praça, ali em frente à igreja AD 14. É na 110 Sul, tá, gente? Na praça aí da 110 Sul. Está acontecendo nesse momento. Começou aí às 9, vão até o meio-dia. A você que sofre com algum tipo de depressão, insônia, tá desanimada, pessoas que estão aí nessa situação, né? Alguém, se você conhece alguém também que esteja passando por essa fase, quer ser ouvida, quer conversar com alguém, sem julgamento, pessoal estão por lá recebendo você. Também tem período de oração lá, estarão orando, né? Pelas pessoas que ali chegarem, alguém que esteja passando por alguma situação na alma, né? Algum sentimento, angústia, tristezas e etc. Tá acontecendo essa mobilização, começou aí às 9, vão até o meio-dia. Se você conhecer alguém que esteja precisando, pode também. Olha, tá acontecendo hoje lá na 110 Sul, é na 110 Sul, né? Que estão se mobilizando. O pastor Rogério, ele é da AD 14 Norte, aqui tá 14 Norte, é isso? Mas eles estão reunidos na 110 Sul. É isso, pastor? Na praça, em frente à igreja AD 14, viu? Pastor Giselson, com o projeto Pronto Socorro da Alma. Tá acontecendo nesse momento. Chega lá e confira. Muito bem. Olha, nós vamos prosseguir. Tá chegando agora, irmãos Leonel. Existe um rio atendendo aí os pedidos musicais. Você que participa no 639-8420-6868.

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13: Estamos de volta com o programa Clássicos da Paz. Bom dia pra você.
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13: Mais uma canção bonita chegando, Ministério Coneonia de Louvor, Espírito de Deus. E daqui a pouco eu trago mais alô, participação, você que está aqui ligado com a gente. O nosso WhatsApp é o 639-8420-6868, 10h26.

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16: Estamos de volta nos Clássicos da Paz, 10:34 agora.
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16: Vamos de alô, vamos de participação, meu pastor Juraci, aqui com a gente, pastor Juraci. Daqui a pouco nós vamos trazer mais uma da equipe Obra de Amor, hein? Vamos lá, que tem boas canções aqui ainda no quadro Canto Todo Dia. E você está curtindo? E aí, tá aproveitando esse sabadão, os clássicos da paz? Então participa com a gente no 639-8420-6868, 10h35, hora certa para você. Não perca o compromisso, 10h35. Edgar Messias e o pastor Juraci aqui no comando dos clássicos da paz. Vanusa, nossa irmã Vanusa Jovem, participa com a gente. Ela que é ouvinte lá desde as 5 da manhã, né? Tá sempre lá no momento de oração, o Amanhecer com Cristo, e ela participa aqui com a gente também, desejando, mandando aqui a paz, chegou o pastor Ligal, pastor Juraci, mandando o seu abraço, desejando um bom sábado para todos os nossos ouvintes. Gratidão a Deus. Muito bem, irmã Vanusa, Deus abençoe. A nossa irmã Daiane tá ligada na paz, mandando aqui a sua participação. Deixa eu ver, um alô para todos que estão ouvindo a rádio. Muito bem, Deus abençoe minha amiga irmã Daiane, sempre sintonizada. A Rose Silva, pastor Juraci, olha ela lá, olha ela lá, tá ligada na Paz FM no Taquari, sintonizada lá melhor, desejando um bom dia, um bom sábado.
11: A Rose vai, ela vai arrumar a casa, mas não perde ali o gingado da Rádio Paz, né? Ela não perde uma canção, não perde uma fala, né? A gente tá falando, ela tá ligada com o ouvido estirado, né? Lá na cozinha, fazendo as coisas, na sala, no quarto, na área, mas o rádio tá ligado no som limite, no máximo, lá.
16: E é o som, né? Porque semana passada ela mandou foto do somzão lá, quebrando tudo. Que é isso, minha irmã Rose? Abraço pra você, querida. Também aqui, pastor Juraci, irmã Cícera, tá ligada na Paz FM, lá na Chácara Deus é Amor, no Taquaro Sul. Alô, Taquaro Sul.
11: Chácara do nome bonito, né, pastor? Chácara Deus é Amor.
16: Não, rapaz, tem cada nome de chácara aí, olha, tem a chácara que dá até um trava-língua, chamada Chácara Pedra Preta.
11: Pedra Preta.
16: Quase que trava, né? Quase que trava.
11: Fala devagar.
16: Vai lá, manda o nosso abraço aqui pra toda a turma aí que nos ouve nas chácaras, né? Chácara Deus nos trouxe, Chácara Família Feliz, olha que bonito.
11: Não, e tem uns que chama Cantinho do Céu.
16: Cantinho do Céu.
11: Que é isso?
16: Top demais. Abraço para todos os chacareiros aí ligados na gente nessa manhã de sábado. Como é que tá o clima por aí? Olha o meu pastor Neilton. O pastor Neilton, um abraço pro senhor, querido. Tá lá em Luzimangues, ouvindo a Paz FM. Quanto tempo, hein, rapaz? Saudade do senhor, toda a família, a nossa, toda a igreja aí também em Luzimangues. Ele diz aqui, bom dia na paz do senhor, pastor Edgar, aqui é o pastor Neilton, é Luzimangues, manda um alô para todos os amigos e irmãos aqui em Luzimangues. Perfeito, pastor Neilton, abraço pro senhor e toda a família. Muito bem, acompanhando a gente, a Marilene mandou aqui o seu bom dia, ouvindo aqui as palavras de Deus, que Deus abençoe o dia de cada um de nós. É verdade, irmã Marilene, bem-vinda sempre aqui nos clássicos, ligada na Paz FM, meu amigo Domingos Dóris em Porto Nacional, tá sugerindo canção também. Forte abraço, meu amigo pastor Domingos Dóris, ele que é ouvinte também lá do Amanhecer com Cristo. A minha amiga Isabel tá em Porto Nacional, mandando aqui o seu bom dia. Ah, muito bem, como é que é a chácara? Minha chácara Recanto Manancial. Olha lá.
11: Não, e vai aparecendo nome de chácara bonito aí agora.
16: Ah, chácara Recanto Manancial. Manancial. Que riqueza, hein? É Porto Nacional aí, minha amiga Isabel e toda a sua equipe lá na Estação do Pão, sempre ligada na Paz FM. A nossa diaconisa Cleonita também participa com a gente, tá sugerindo canção, tá mandando o seu bom dia, paz do Senhor, mandando o seu abraço para todos os ouvintes do Brasil e fora do Brasil, desejando um bom final de semana. Nossa querida diaconisa Cleonita é ouvinte fiel, sempre ligada na Paz FM. Também a nossa irmã Maria Amélia, ela que ouve também fielmente todas as programações da Paz FM. Agora em Palmas são 10h39, pastor Juraci. Eu vou pausar aqui os alô, vai disparando. O povo não pode ouvir essa musiquinha aqui, ó. Alô, alô. Ei, Jesus, ouviu essa musiquinha? Dispara nosso WhatsApp. Então, ó, calma, que eu já volto com mais alô, mais participação, porque tem mais canções chegando, né, gente? O pessoal vai pedindo, nós vamos ajustando. E a equipe Obra de Amor, pastor Juraci, vamos chamar mais uma da equipe Obra de Amor.
11: Sim,
16: que
11: sim.
16: Sim. Tá demais. Agora a música é Grito da Alma, rapaz. Que riqueza essa música. Estava olhando aqui nos bastidores, juntamente com o pastor Juraci, essa equipe Obra de Amor, que fez muito sucesso nos anos 2000, antes um pouco, né, na década de 90 também, eles gravaram aqui, e tem umas músicas que vale a pena você conferir. Vale a pena você conferir aqui nos Clássicos da Paz, principalmente, né, no sábado. Você tem a sua oportunidade no quadro Cantor do Dia, em especial. A gente vai sempre trazendo alguma opção, algum cantor, alguma cantora. E hoje é o dia da equipe Obra de Amor.
11: Isso, sabe que a nossa alma, ela grita. E o grito da alma é complicado, porque nem sempre ele é escutado. Muitas pessoas têm familiares dentro de casa, filhos, esposa, esposo, mães, pais, que a alma deles grita e eles não percebem, né? Sim. E é por isso que o pastor, pastor da 14, Giselson está fazendo um trabalho sobre a questão da saúde e da alma.
16: Eu quero aproveitar e mandar para toda a equipe essa música, é toda a equipe que está lá na praça.
11: Parece que é coincidência, né, pastor? Mas não é coincidência.
16: É Jesus incidência.
11: Sim, Jesus.
16: Na praça, na 110 Sul, eles estão lá na praça 110 Sul, na região aí, né? Na praça em frente à igreja AD 14.
11: Sim, pastor Giselson, né? Com um trabalho voltado para esse assunto de doença, de enfermidade, né, da alma. E aí o hino é Grito da Alma.
16: Linda. Vamos conferir então essa canção, pastor Juraci. E ela faz parte do acervo aí do álbum Prossiga, né? Da equipe Obra de Amor, que foi gravada em 2002. E essa música fala da dor, da angústia, clamor interior, que somente Jesus consegue compreender e conduzir aí aquela pessoa que se achega a ele, com certeza, né?
11: Essa linda canção. E que está com a alma ferida, né? Certo.
16: Vamos conferir, daqui a pouco eu volto com mais alô, mais participação. Você está ouvindo aqui os Clássicos da Paz.
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16: Vamos até o meio-dia com o melhor da música cristã, 10h42 agora. Chega pra cá no 639-8420-6868.

você ouviu Equipe Obra de Amor, Grito da Alma, aqui no quadro Cantor do Dia, essa linda canção. Atendendo mais uma pedida nesta manhã, Marcos Antônio, Pregadores de Rosa. Vai pra você aí, ó, que curte as canções clássicas que você só ouve aqui na Paz.

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bom dia pra você. Vamos avançando. Tá chegando participação rapidamente aqui, mas antes da participação, eu quero tocar uma canção que foi pedida mais cedo aqui, gente. São muitas pedidas. Daqui a pouco eu volto com a Lô, tá bem? Chega pra cantar Fabiana Anastácio. Adorarei. Linda essa canção pra você que está comigo nos Clássicos da Paz. Você que está no trabalho, você que está em casa, está dirigindo o carrão e ouvindo aí a programação, bom dia. Vem pra cá no 639-8420-6868. Daqui a pouco tem mais uma da equipe Obra de Amor. E vamos juntos.

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6: Agora em Palmas são 11h02.
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6: Agora em Palmas são 11h02. Muito bom dia para você que nos ouve aqui em nossa capital, a capital mais jovem do Brasil. A você que nos ouve em outras regiões, né? Aí durante todo o nosso estado, né? O estado do Tocantins, você que nos ouve pela internet, o nosso bom dia. E o nosso WhatsApp está liberado para você mandar o seu olá, o seu bom dia, oferecer a nossa sequência musical, a nossa produção. Sempre caprichando, temos aqui uma infinidade de músicas para você curtir aqui, canções que fazem parte dos clássicos. E nós estamos aqui, pastor Juraci, hoje já tocamos algumas canções da equipe Obra de Amor. E para fecharmos, não é, gente? Nós vamos conseguir fechar as 4 hoje. Tá dando certo? E nós vamos daqui a pouco com um alô, viu, gente? Você que mandou seus recadinhos também. Daqui a pouco vou liberar sua participação, vou ler seus recadinhos. A você que tá chegando agora aqui nos Clássicos da Paz, seu amigo pastor Edgar Messias, pastor Juraci, com você vamos até o meio-dia com essa programação muito especial, carinhosamente feita para você. Pastor Juraci, a música Deus Vai na Frente. Da equipe Obra de Amor.
7: Eu acredito que a equipe de Obra de Amor, ela lança muitos hinos bonitos. E por que a gente vê falar pouco da equipe Obra de Amor? Porque apesar de ter feito sucesso, se a gente for contar o disco deles, pastor Gabriel, pastor Edgar. Gabriel,
6: um abraço. Vamos dar um abraço, pastor Gabriel, né?
7: A gente tá esperando ele aqui, né? Cadê as ligações do senhor, pastor Gabriel? Aqui no sábado, né? A gente interage sempre nos sábados, né? E o pastor Gabriel é um amigo, né? Que a gente conquistou. Mas o que eu tava falando aqui, pastor, é que a questão da equipe Obra de Amor é que eles gravaram um pouco. Se a gente for contar o disco, talvez não passe aí de 10, 12 lançamentos. Enquanto você tem Oséias gravando 60 discos, você tem Cícero Nogueira gravando, batendo os 80 lançamentos. Né? Então, assim, o Obra de Amor, eu nem sei quando foi último lançamento deles. É. Né? Mas o que eles fizeram nesse tempo que eles fizeram, né? Começaram a gravar em 86. E nós estamos em 2026, são 40 anos. Eu acredito que tenha gravado uns 15 álbuns, né? Foi muito bom. E se vocês puderem acessar depois a internet, sim, e colocar Equipe Obra de Amor. Deixa eu falar para vocês uma referência bem interessante dessa equipe. É a dupla Nifa e Cálita.
6: Inclusive essa música que nós vamos ouvir agora para fechar. Deus Vai na Frente, tem Nifa e Cálita cantando junto, faz parte aí do álbum.
7: A dupla, né?
6: Tem a dupla, né?
7: Sim, cantando Nifa junto. Cálita, aí, Nifa e Cálita.
6: E faz parte do álbum Morte pela Vida. E é uma canção muito forte. Essa música apresenta aí uma mensagem de confiança, vitória em Deus, relembrando aí episódios bíblicos, como a passagem de Israel pelo Mar Vermelho, traz no seu contexto, né?
7: Momentos dramáticos.
6: Daniel, né? Na cova dos leões, Davi, Golias. É uma canção que você vai conferir, você vai gostar, e o refrão resume a mensagem, né? Deus vai na frente, vence as guerras, derruba barreiras, enfim, uma riqueza essa canção, pra gente fechar aqui esse quadro Cantor do Dia, nesse clássico da Paz, que tá maravilhoso.
7: E você anotar na sua cadernetazinha, né? De cantores do dia, né? Que você, por certo, já tem aí uma caderneta anotando os melhores cantores, a equipe Obra de Amor, né?
6: E essa canção é gravada pela na época, a gravadora Belém.
7: Tinha lenha.

0: Lembro da Belém.
1: Gravou muito pelo Brasil afora, e muitos cantores.
0: Oswaldo Nascimento gravava pela Belém.
1: Lauriette.
0: Muita gente interessante, né?
1: Cícero, enfim, uma turma boa. Bom, enfim, pastor Jurezi, daria para falar muito sobre a equipe Obra de Amor, a sua riqueza, a sua cooperação, né, na música cristã evangélica no Brasil e fora do Brasil também, né? E muitas canções maravilhosas. Lamentavelmente, o nosso tempo não nos permite.
0: E foi bom, eu acho que foi bom a gente falar sobre eles, porque vamos ver se, quando é que foi o último lançamento deles. De repente tem alguma coisa recente.
1: Sim.
0: Nós não pesquisamos, né?
1: Exato. Nós trabalhamos mais essas quatro canções. Essa que foi gravada, só reforçando aqui com os nossos ouvintes, nos anos 2000. Né? Deus Vai na Frente foi no ano 2000, quer dizer, 26 anos atrás. Mas é uma linda canção e você vai conferir agora.
0: Com vocês, equipe Obra de Amor.
1: Deus Vai na Frente.
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1: E daqui a pouquinho nós voltaremos com participação, viu, gente? 639-8420-6868 para você participar, mandando o seu alô. Bom dia.
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0: Paz, FM, a Rádio da Família, Clássicos da Paz, equipe Obra de Amor, Deus vai na frente. E vamos de participação, minha gente, vamos chamar aqui. Legal, bom dia para você que está aí sintonizado na Paz FM, seu amigo pastor Edgar Messias, pastor Juraci com você, vamos até o meio-dia, agora são 11:11, 11:11, como é que está o almoço aí, gente? Ah, pastor Juraci, o almoço aí, será que já está servido? O nosso bom dia para essa turma, a minha amiga Isabel em Porto Nacional, obrigado querida, seja bem-vinda. Sempre aqui na programação da Paz FM, a nossa irmã Elisete, é Brejinho de Nazaré, bom dia, na paz do Senhor Jesus, tenho todos um ótimo final de semana. Ah, muito bem, ela está oferecendo aí o próximo louvor para todos que estão sintonizados aqui nos Clássicos da Paz. Ah, muito bem, Deus abençoe, forte abraço, minha irmã Elisete e toda a sua família aí em Brejinho de Nazaré. Alô, Brejinho, alô toda a nossa audiência, todo o estado do Tocantins, sintonizado aqui na 89,9, 91,3. Forte abraço. Minha amiga irmã Maria de Nalva, também Brasil de Nazaré, Deus abençoe. A Eliane de Porto Nacional, bom dia, na paz do Senhor. Pastor Edgar, pastor Juraci, vocês estão levando a mensagem de paz. Que bênção, né, irmão? É verdade. De paz, salvação e fé a todos os ouvintes dessa rádio. Somos muitíssimos abençoados. Ela diz aqui, ó, sem contar que relembramos momentos ímpar através dos louvores mais antigos que são tocados aqui na Rádio Paz. Ela diz aqui, ó, Deus continue abençoando nossos amados irmãos. Obrigado, minha irmã. Ela tá também oferecendo louvor, pedindo louvor aqui com Sérgio Lopes. Ok, Sérgio Lopes, tá programado ali, tá bom, amiga? Deus abençoe, irmã Eliane, é de Porto Nacional. Alô, Porto Nacional, nossa audiência, nosso carinho a todos os nossos ouvintes, a minha irmã, deixa eu ver aqui, Almecina, é isso? Mandou aqui também a sua participação, ela está falando da chácara Bom Descanso, aí pastor Juraci, mais uma chácara aí, chácara Bom Descanso.
1: Oh, rapaz.
0: Será que é bom ou não é? Será que é agradável?
1: A gente tem que ir lá, pastor, se não for muito longe, né?
0: Estou ouvindo, ela diz aqui a rádio, desde cedo.
1: Se não for muito longe.
0: É, chácara Bom Descanso. Aí um abraço para todo mundo. Estão ouvindo a programação juntamente com o deixa eu ver, o enteado, né? É o Emerson. Alô, Emerson. É o enteado aí do nosso irmã Almecina. Legal, hein? Um abraço para todo mundo, Deus abençoe, ela diz aqui. E se possível, toca uma música aí, deixa eu ver, Túmulo Vazio. Ah, com a equipe Obra de Amor já fechou aqui, tá, amiga? Já tocamos 4 aí, não dá para prosseguir. Nós concluímos com a última, Deus vai na frente. Ela está mandando alusão também para o pastor Eurípides. Ah, muito bem, toda a igreja da AS 142, né? É isso mesmo? Todo mundo aí? Ah, ela manda também um abraço para o irmão presbítero Ismael. Muito bem. De Novo Acordo, ligado na paz. Ô, meu amigo presbítero Ismael aí, Novo Acordo. O nosso bom dia para todos os nossos amigos. Obrigado, irmã Almecina, ligada na Paz FM, na chácara Bom Descanso. Alô, você na chácara, né? Aproveito para mandar o meu abraço para todo mundo. O Enoque Tavares nos ouve aqui também, ele oferece a próxima canção para a irmã Ilza Moreno, também pela pessoal aí estão ouvindo, né? Mais um Jardim da Existência, o Enoque Tavares, ok, então vai os nossos parabéns para quem está aniversariando aí, tá bom, amigo? É, nossos parabéns aí.
2: Parabéns pra você.
0: Claro, claro. Se tem aniversariante, tem parabéns, tem festa. Nosso abraço aí. Deus abençoe, meu amigo Enoque Tavares, ouvindo a nossa programação. Mais uma que é a Laura. A Laura é do assentamento Família Feliz. Olha que bonito isso. Bom dia, na paz do Senhor Jesus Cristo, estou aqui ouvindo a programação maravilhosa. Obrigado, Laura. Aí no assentamento, família feliz, na sintonia da paz, bom demais ter você por aqui, tá certo? Eu vou pausar aqui os alôs, são 11:15. Irmã Maria Helena também participa com a gente, tem a Margarida, tem Eli Guimarães mandou alguma coisa ali, daqui a pouco eu vou abrir os seus recadinhos, suas participações, 639-8420-6868, e atendendo aqui o pedido musical, tem Anderson Freire para cantar Raridade. Essa linda canção vai pra você, ó, pra você também, pra você que curte aqui os clássicos da paz. Bom dia.

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9: Estamos de volta com o programa Clássicos da Paz. São 11:23 aqui na Paz FM.
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9: quero mandar aqui o meu abraço pro meu amigo Patrick, está nos ouvindo em Araguaína. Alô, Patrick. Olha, foi pedido aí Rose Nascimento, vamos ouvir na sequência. Vem aí momento da palavra de Deus, pastor Juraci com você no momento da palavra daqui a pouquinho aqui nos clássicos.
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7: Então, esse é o momento da palavra. Eu convido você a abrir a sua Bíblia no Evangelho de Mateus, capítulo 34, capítulo 22 e o 34, versículo, né? E nós vamos ler uns dois versículos apenas e vamos discorrer aqui alguma coisa que Deus colocou no nosso coração. Diz assim, ó: e os fariseus, quando ouviram que ele fizera emudecer os saduceus, reuniram-se no mesmo lugar. E um deles, doutor da lei, interrogou para o experimentar, dizendo: mestre, qual é o grande mandamento na lei? E Jesus disse-lhe: amarás o Senhor teu Deus de todo o teu coração e de toda a tua alma e de todo o teu pensamento. Este é o primeiro e grande mandamento. E o segundo, semelhante a este, é: amarás o teu próximo como a ti mesmo. Essa passagem, quando Jesus encontra com esse fariseu, ou fariseu encontra-se com Jesus, não tem muito detalhe sobre, mas o certo é que os dois se encontraram. E esse mestre fariseu, ele se encontra com outro mestre, né? A Bíblia diz que ele era doutor da lei. E talvez por isso ele se chega a Jesus chamando-o de mestre. Porque geralmente uma pessoa educada e que tem toda a cordialidade, quando ele vê um outro, ele já conhece e sabe abordar, né? Sabe abordar essa pessoa. Esse mestre da lei, ou doutor da lei, se aproxima de Jesus e o chama de mestre. Por certo, ele já tinha visto alguma coisa, né? E quando ele aborda Jesus, ele vai direto ao ponto que ele estava curioso. Ele vai ao ponto que ele estava precisando saber. Ele queria saber qual era o primeiro mandamento. Era só isso. E ele pergunta para Jesus, chamando-o de mestre, dizendo: mestre, qual é o grande mandamento da lei? Naturalmente, a gente vai perguntar, e alguns pregadores pregam essa mensagem, dizendo que o doutor da lei estava tentando pegar Jesus em alguma dificuldade, estava querendo jogar Jesus numa sinuca ali, para responder, né? Se Jesus realmente sabia qual era o mandamento, se Jesus teria capacidade de revelar para ele qual que era o mandamento. O certo é que ele pergunta e Jesus responde. E Jesus responde com a maior simplicidade, com a maior presteza, com a maior singeleza, e diz para ele: olha, o primeiro mandamento é que você deve amar o Senhor, teu Deus, de todo o coração. E se a gente pegar aqui, a gente vai ver que esse amor que o mestre ou doutor da lei precisava ter por Deus, ele acontecia em três situações. Primeiro, ele deveria amar a Deus de todo o coração. Depois, de toda a tua alma. E depois, de todo o teu entendimento. Ah, pastor Juraci, mas parece que embola tudo aí. Jesus, quando vai responder, dá uma embolada aí. Não, pelo contrário, ele clareia. Jesus fala: adore a Deus, mas adora-o, ou ama-o de todo o seu coração. Né? Coração fala em relação à nossa vida. Até porque quando o coração para de bater, a gente já não existe, já não vive, né? Quando Jesus fala para ele: olha, adora-o de todo o teu coração, gasta toda a vida que você tem, todo o seu fôlego de vida, gasta adorando a Deus, amando a Deus, ama-o de todo o teu coração. Não faça outra coisa na vida a não ser amar a Deus, né? Ama de todo o coração, gasta tudo, toda a sua vida para amar a Deus. Depois ele fala assim: ó, ama de toda a tua alma. Ah, pastor, mas como é que se ama de toda a alma? Aí eu vou amar de todo o meu sentimento, né? A nossa alma é aquela parte imaterial que nós temos. Imaterial que nós temos. Quando eu sinto fome, por exemplo, quem sente é o corpo, né? Quem sente fome é o corpo. Mas essa dor é sentida na alma. Quando alguém me faz um mal, me causa uma dor, uma dificuldade, talvez você vai dizer assim: ah, mas eu tô deprimido, eu ando triste, né? Eu ando acabrunhado, a minha vida não está muito tranquila. Quem sente isso é a alma, é o sentimento. A alma é a parte imaterial nossa. E aí Jesus disse: olha, você precisa amar ao Senhor de toda a tua alma. E depois ele tem uma outra situação que ele fala: olha, ama o Senhor de todo o teu pensamento. Isso aqui é o que eu achei interessante. E o pensamento, pastor, como é que funciona? O pensamento fala da parte espiritual. Nós adoramos a Deus em pensamento. Nós adoramos a Deus quando eu corro para a igreja, quando eu corro para a casa do Senhor. Eu faço isso porque o meu pensamento produz o comportamento. Eu só vou para a igreja, eu só tomo banho, eu só ajeito as coisas porque o meu pensamento está mandando. Por que que o pensamento está mandando? É porque a parte imaterial, mas ligada ao Espírito, que aí é o Espírito Santo, está me puxando para a igreja. Quando eu me ajoelho no pé da minha cama e tranco a porta do meu quarto e fico lá numa tarde ou numa noite ou numa madrugada orando durante 40 minutos, eu faço isso com o corpo está ajoelhado, mas foi o teu pensamento que quis isso, que se voltou para Deus. É o nosso pensamento que deve voltar para Deus, que deve amar a Deus. E aí Davi diz, olha, ama ao Senhor de todo o coração, ou seja, de toda a tua vida. A partir do momento que você acorda, o teu coração vai estar batendo, aí você adora a Deus. Aí depois ele diz assim, olha, adore a Deus de toda a tua alma, de todo o teu sentimento. A alma é ligada ao nosso sentimento. E o nosso pensamento, ele é o nosso espírito clamando pelo Espírito de Deus, né? É o Espírito de Deus em nós que clama para nós adorarmos ao Senhor, tá? E já estou encerrando aqui, né? Tinha mais coisa para falar, mas o tempo é muito pequeno. E aí depois ele diz para o doutor da lei, né? O segundo semelhante a este é amarás o teu próximo como a ti mesmo. Irmãos, o segundo mandamento que nós devemos ter em relação a Deus é, além de amar a Ele de todo o coração, de toda a nossa alma, de todo o nosso pensamento, é amarmos o nosso próximo como a nós mesmos, tá? Que a nossa oração nesse dia seja de que, a minha oração seja que nós possamos adorar ao nosso, amar, nós possamos amar o nosso próximo como a nós mesmos, tá? Que a dor que o nosso próximo estiver sentindo, que nós sabemos, nós possamos puxar para nós mesmos e que tenhamos empatia pelo próximo, tenhamos dor pelo próximo. Isso é amar o próximo. Esse é o segundo mandamento e é o que Deus quer de nós, é o que Deus espera de nós. Que Deus nos abençoe. Voltamos aqui com o nosso programa até meio-dia, né?
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0: Você está curtindo os clássicos da paz, Shirley Carvalho cantando Diálogo com Deus, canção de 1998. Que bonito, hein?
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0: Muito bem, vamos que vamos. Pastor Jureci acabou de deixar aqui pra gente uma poderosa palavra de Deus e tem alô chegando. É, e a hora vai que vai, né, pastor Jureci? Não tem jeito, não tem jeito. E pra quem já está almoçando, nosso bom almoço, não é verdade? Pra quem já tá com o almoço servido agora, hein?
2: É, não, e tá na hora, pastor.
0: Tá na hora,
2: meio
0: né?
2: Dia,
0: chegando
2: tá,
0: a hora.
2: Tá batendo meio dia, né?
0: São 11h47 agora, horário de Brasília. O meu bom dia pra você que está aí. Olha, ainda dá tempo de mandar o seu olá, o seu bom dia, objetivamente. Meu forte abraço pra toda a nossa audiência. A você que não perde o programa Clássicos da Paz, você, meus ouvintes anônimos, né? É você que ouve e não fala nada, né, pastor Jureci? Aquele ouvinte que a gente encontra na igreja.
2: Muita gente caladinha, né?
0: A gente encontra na igreja, olha, eu ouvi o programa. Ah, legal. Podendo participar, ficaremos grato em saber quem é você. Não podendo, fica tranquilo, fica tranquila, continue sintonizada aí na Paz FM, a Rádio da Família. Esse programaço que é feito com muito carinho, muita dedicação, nossa produção caprichando aqui na nossa sequência musical e um ouvinte aqui que vai, você que vai pedindo canções, nós vamos até quando? Vai ajustando aqui, não dá pra tocar todas as canções pedidas, dado o nosso tempo. Mas a minha amiga Maria Helena tá na Chácara Cipó, confirmando sua participação. Alô, você aí na Chácara Cipó. É, pastor Jureci. Falamos hoje um pouco sobre os nomes de chácara, né? Família Feliz.
2: E essa, né? E esse nome é sugestivo, né?
0: Deve ter algum cipó, cipó por lá, né?
2: Por exemplo, Chácara Cipó. Eu conheço Chácara Jatobá.
0: Jatobá. Flor do Campo também.
2: Flor do Campo. É. Nome bonito, abraço. Sugestivo, né?
0: Para toda a turma, os chacareiros, como eu sempre gosto de mencionar. Obrigado, irmã Maria Helena. A senhora e toda a família aí na Chácara Cipó. A Margarida da Silva. É, mandando aqui o alô para o Edgar Messias, pastor Jureci. Estou ligada desde o início. E cada música linda, ela está dizendo aqui, olha, eu não deixo de ouvir todos os sábados os clássicos da paz. Que maravilha. Obrigado, irmã Margarida. Ela diz mais ainda, gostaria de ouvir, ela oferece aqui a próxima canção. Ah, sugerindo com Clarcon. Deixa eu ver. Ela tá sugerindo aqui, ó. Mãos Furadas. Vou ver aqui se eu consigo encaixar. Parece-me que essa é sertaneja, né?
2: O homem é o homem das mãos furadas.
0: Das mãos furadas.
2: Tá passando por aqui.
0: É, vou dar uma conferida
2: olha
0: ali, tá
2: ele
0: bom?
2: Aí, olha ele aí.
0: Tá bom, minha irmã Margarida? Tem bastante canções ali na frente, mas vamos tentar tocar sim, atendendo a nossa amiga que é ouvinte fiel aqui dos Clássicos da Paz. Você que é ouvinte fiel dos Clássicos e de todas as programações da Rádio Paz, nosso muito obrigado. Vamos mais aqui, deixa eu ver, o Eli Guimarães participando aqui. Teve hoje uma mobilização em Taquari, né, gente? Os alunos de Jiu-Jitsu do Taquari receberam capacitação gratuita hoje de primeiros socorros. O Eli Guimarães está informando-nos aqui. Obrigado, meu amigo Eli, e toda a equipe, todo o pessoal aí em Taquari. O Dairon mandou aqui também sua participação. Bom dia, Rádio Paz, a Rádio da Família. Está sugerindo canção com Cassiane. E eu vi Cassiane ali programada, né? Tem Cassiane também programada aqui nos Clássicos. Obrigado, ele está oferecendo para o pessoal ligado na Paz, o cunhado Dairon. Para todos os ouvintes da Paz, ai, que o Senhor abençoe o Edgar. Obrigado, querido, a todos os ouvintes da rádio, mandando aqui o seu abraço, desejando um bom final de semana. Muito bem, obrigado, Dairon, a você que participa aqui com a gente, toda a sua família, o nosso carinho, o nosso abraço. A Eliana Ribeiro, mandando a paz do Senhor Edgar e pastor Jureci juntos. Muito bem, Deus abençoe, continue sempre junto, participando aqui da Paz FM. Gente, faltando aqui 10 minutinhos para o meio-dia, vou tocar mais uma, daqui a pouco eu volto para as últimas participações. É, e vamos concluir os clássicos da Paz. Agora tem Grupo Álamo, Solução, essa canção linda dos anos 1987. Você confere
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0: FM, a Rádio da Família, Grupo Alan, Solução. Canção bonita de 1987, você curtindo aqui nos Clássicos da Paz. Obrigado, gente. Olha, nós queremos agradecer, mas antes eu quero mencionar aqui, pastor Juraci, os nossos amigos, meu irmão Pedrinho da Farinha, chegou por aqui mandando a sua participação, é Luz e Mangues, o nosso abraço, meu amigo Pedrinho, e toda a sua família, toda a nossa audiência em Luz
1: e
0: Mangues.
1: E ele tava meio sumido, pastor.
0: Tu lembra? Ele tava é daqueles sumido. Que não participa sempre, mas tá sempre ligado.
1: Tô sabendo. O senhor conhece, né?
0: Tá sumido. Meu amigo Pedrinho, olha, é bom recebê-lo por aqui, hein? Ao senhor e toda a sua família, nossa audiência aí em Luz e Mangues, o irmão José das Virgens também, que também participa sempre, Taquaro Sul, tá sempre acompanhando a Paz FM. Gente, olha, seu amigo pastor Edgar Messias, aqui juntamente com o pastor Juraci, no comando dos Clássicos da Paz, só gratidão, viu? Agradecer você que participou, interagiu, muita gente, e nós conseguimos mencionar você, e você que não pôde participar, mas está acompanhando aí, está curtindo a gente, nosso muito obrigado.
1: Deus abençoe a cada ouvinte, né? Que está aí nos ouvindo até esse momento, e dizer a vocês que a alegria é toda nossa de ter essa audiência muito expressiva, muito grande, né? Nos ouvindo, e eu volto na sexta-feira já trazendo a lição da nova revista da EBD, sexta-feira às 10 da noite, né? E pastor Edgar volta
0: segunda,
1: né?
0: Às 5 da manhã.
1: Na madruga,
0: 5 da manhã.
2: Aqui tem coragem.
1: que isso? Não, mas eu numa sexta-feira também, 10 horas da noite,
0: você tá aqui.
1: O senhor pode botar o Tem Coragem também,
0: tá
1: aí,
0: bom,
1: né?
0: É
1: aqui
0: nós.
1: Tem coragem. Sexta, 10 da noite, né? Sexta, 10 da noite.
0: Meu demais. Obrigado, pastor Juraci. A companhia do senhor é sempre muito bom aqui nos Clássicos, juntamente com toda a equipe da Rádio Paz. Vou deixar tocando mais uma, foi pedida bem cedo aqui, gente. Muitas pedidas. Sérgio Lopes vai cantar Jerusalém. Além, vou deixar tocando, daqui a pouco segue por aqui, segue aí a programação normal da Paz FM. Certíssimo, uma excelente tarde de sábado, bom domingo, bom almoço e até a semana que vem com mais clássicos. Valeu, gente, um abraço e até lá.
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8: Queridos irmãos e amigos, nós estamos mais uma vez retornando ao estudo da palavra de Deus.
9: Talvez esta palavra que Deus tenha nos dado para falarmos sobre a inquietude ou a solicitude ou a ansiedade, todos sinônimos, e eu vou colocar para nós aqui: não estejais ansiosos por coisa alguma. Talvez essa mensagem tenha chegado ao nosso coração, porque mais um ano está indo embora, né? E muitas coisas que a gente planejou parece que não deu certo. Outros deu certo, outros foram além da expectativa, enfim. Na verdade, entra ano e sai ano, né? E nós somos da mesma forma. Buscando, buscando, buscando, e parece que o nosso saco nunca enche. E é assim a vida toda. Os dias vão se passando e a ansiedade, ela vai tomando conta. E antes de nós entrarmos na palavra aqui, esta carta aos Filipenses parece que é um paradoxo. Paulo preso, se preparando para morrer, ele mesmo dizendo: eu já estou sendo oferecido por aspersão de sacrifício, o tempo da minha partida está próxima, né? E ele já sabia destas coisas, mas a carta dele toda é falando sobre alegria, regozijai-vos. A nossa cidade está no céu. não estejais solícitos, não andeis ansiosos. Lá no capítulo, quando ele começa a carta dele, na verdade, lá no versículo 4, no versículo 4 do capítulo 1, ele diz assim: fazendo sempre com alegria oração por vós. Cara preso e orando por quem está lá fora, orando com alegria, sempre com alegria. Eu ainda sonho com avivamento em Palmas, no Tocantins. Eu ainda sonho com isso. E é um avivamento que ele vai passar, com certeza, pela alegria dos irmãos, pela paz, pela não ansiedade e com coisas parecidas. Eu ainda imagino que a igreja do Senhor Jesus será uma igreja alegre, uma igreja contente, voltada para as coisas do céu. E antes de nós falarmos sobre ansiedade, porque ansiedade, na verdade, é uma das três palavras que está regendo o mundo atual. Tem três palavras que estão regendo o mundo atual. A primeira é depressão. A segunda é estresse. E a terceira é ansiedade. Todos nós estamos vivendo essas três coisas. Um vive uma parte maior de uma, outra parte maior da outra, mas estamos vivendo desta forma. O crente que é crente mesmo, ele está vivendo muitos problemas. Eu não estou dizendo daquele crente que é maroleve, que é levado de toda forma, o vento está tocando para cá, eu vou, o vento está tocando. Não, não estou falando desse crente que vem para a igreja comprar o pombinho, né, pastor? Comprar o pombinho já está aqui, o negócio já está ali, já vem com o dinheirinho pronto arrumado. Não, não estou falando desse. Eu estou falando daquele crente que vem para cá e ele realmente é crente porque ele tem um desejo na vida dele. Ele sabe que o mais importante aqui nesta terra, nesse mundo que nós estamos vivendo aqui, é ter o seu nome escrito no livro da vida. É aquele que está se preocupando com isso. As outras coisas, o próprio profeta, ele já... Obrigado, irmão. O próprio profeta, ele já falou... Ele disse: ainda que a figueira minta, ainda que não haja vaca no curral, ainda que não haja produção de nada, esse é o crente que nós esperamos que todos nós sejamos. O crente que, embora o trem está tudo bagunçado, está tudo difícil, está tudo complicado, mas ele não abre mão de servir a Deus. Ele não abre mão de andar nesse caminho. Ele entende perfeitamente que para onde iremos nós? Para onde iremos nós? Se só ele tem a palavra da vida eterna. Então ele sabe que não tem jeito. É por aqui. Então, essas três coisas hoje: ansiedade, depressão e estresse, ele está comandando nossa vida. E antes de falar da ansiedade, que hoje é um dos problemas mais graves, eu quero falar um pouquinho para vocês sobre a depressão, porque isso vai, é uma sequência de coisas. Ora, depressão, quase todos nós temos ela. às vezes uma pessoa num grau mais elevado, outra menos, outra mais e outra às vezes está numa situação difícil. Por quê? Porque a depressão, ela vem porque as pessoas são machucadas. E quem é crente verdadeiro hoje que não está machucado? Qual é o crente verdadeiro hoje que não tem, de alguma forma, um ataque do adversário? O adversário, ele não vai parar em tempo algum. A Bíblia diz que ele está em derredor, ele está caçando. Ao lugar aonde ele veio, comandou um tempo aqui, o corpo, e aí tiraram ele por algum motivo ou outro, ele foi embora. Mas ele está rondando, porque ele tem 6 amigos doidinho para juntar com ele e vir e assumir aquele corpo. E não sou eu que digo isto. É o Senhor Jesus que diz que aquele espírito vindo, achando a casa vazia, ele vai buscar mais uma turma lá para vir com ele. Então, quem é de nós hoje que não temos ou não tivemos um problema na vida, no passado, muito difícil, dificuldade de se libertar daquelas marcas, das feridas deixadas por acontecimentos? O pai que abandonou o filho que aconteceu, deixou de acontecer, coisas parecidas. Todos ou quase todas as pessoas na vida carregam uma marca, carregam, na verdade, feridas deixadas por acontecimentos que às vezes até já estão até perdoados. Até perdoados. Mas esse negócio, vez por outra, ele vem. E essas feridas deixadas com mais, deixam mais feridas, porque, via de regra, essas feridas são deixadas por pessoas que eu, você, nós, ninguém aqui, todas as pessoas da terra são a mesma coisa, mas elas são deixadas por pessoas que nós imaginamos, ou pelo menos imaginávamos, que jamais poderia fazer aquilo com você, com a gente. São feitas por pessoas dessa forma, que jamais poderia fazer com você, porque o amor que você dedicava, a consideração que você tinha, o respeito, a confiança que tinha por essa pessoa era tão grande, que nós, as pessoas normais hoje, a igreja, ela na verdade é incapaz de acreditar que aquela pessoa poderia fazer isto. E via de regra, essas pessoas deixam essas marcas. É como se fosse assim, esses dias um irmão dissesse uma palavra para mim que eu fiquei rindo. Ele disse: pastor, a traição é daquela pessoa que mais está perto de você, que mais gosta de você, que você mais gosta dela. Por que isso? Aí eu disse: irmão, é porque se fosse de uma pessoa distante, lá de longe, não era traição. Não era. Você não estava esperando isto. Então, todas as pessoas, ou quase todas as pessoas, uns mais, outros menos, teve dificuldade de perdoar o pai, a mãe, o filho, o irmão, o marido, a mulher, enfim, tiveram essas dificuldades aí. Daí, nós passamos, quando falo nós, todos nós aqui, nós nos passamos a medir ou nos mensurar e nos desvalorizarmos a tal ponto de que nós não conseguimos reconhecer que Deus te fez uma pessoa boa, perfeita, bonita, e a depressão vai destruindo essas coisas todas. Quantas pessoas não querem mais saber da vida por conta disto? Ora, eu estou falando da causa da depressão, mas agora a consequência, ela deixa essa pessoa sem vontade de comer, de beber, de dormir, de ver gente, de conviver em família, né? Deixa as pessoas dessa forma, querendo se trancar em um quarto, ou se trancam dentro de si mesmo, querendo a morte. Isso não acontece com os crentes aqui hoje, não. Isso aconteceu com quantos? Lembra de Elias? Parece que um homem daquela maneira, um homem daquela estrutura, jamais poderia pensar em viver problemas dessa natureza. Mas ele viveu. Tiago chega ao ponto de dizer assim: olha, Elias era um homem igualzinho a gente mesmo, igual a nós. Ele não abriu mão disso. Então essas consequências são nefastas. Muitos perdem a vontade de trabalhar, outros não conseguem vencer a vergonha, eles saem sem saber para onde vai. Às vezes viram mendigos, andarilhos, moradores de rua. É só com você conversar com algum mendigo para você ver o que aconteceu com ele. Esses dias eu parei aqui e conversei já duas vezes com o pessoal, e eles foram me contar a história deles. Exatamente isso aqui. Hoje virou um mendigo, virou uma pessoa de rua e não se sabe mais o que fazer. Essa grande amargura na vida dele levou ele a não ter mais prazer pela vida. Eu estou falando de depressão, porque Paulo falou aqui: olha, não andais ansiosos, não tenham ansiedade. Nós vamos chegar lá. Eu fui um dia na prefeitura e vi uma pessoa sentada na porta da prefeitura, um mendigo. Eu sentei junto daquele mendigo. Foi uma experiência de vida que eu tive aquele dia. Sentei ao lado dele e comecei a conversar com ele. Depois de falar muito com ele, ele resolveu se abrir para mim. Aquele mendigo, ele era irmão carnal de uma das pessoas mais importantes do Brasil. O irmão dele era presidente de uma convenção no Brasil. As pessoas, por conta dessa amargura, leva ele a não mais ter prazer pela vida. Depressão é isso aí. E muitos de nós talvez temos vergonha de dizer que vivemos deprimido e não procuramos ajuda divina, porque a solução disso aqui é Deus. Não há outra solução de forma alguma. Mas não é o assunto de hoje, é só a introdução. A segunda palavra que está em voga hoje é o estresse. Esse negócio chamado de estresse, ele está provocando tantos males que às vezes a gente não consegue mensurar. Na vida de um, cai o cabelo. Na vida de outro, fica branco. Na vida de outro, os pés de galinha começam a aparecer. Na vida de outro, fica aparecendo um jenipapo maduro, né? Você já viu jenipapo maduro? Ele está aí fazendo essas coisas. E o estresse no mundo atual, a concorrência, vou mudar um pouquinho. Nesse mundo hoje que nós estamos vivendo, a concorrência, leal ou desleal, ela tem tomado conta de todas as pessoas. Essa palavrinha concorrência aí, no mundo moderno, no mundo de empresarial, empreendedor, eles sabem perfeitamente o que, que significa isso. Centavos ali consegue vender ou prestar o serviço, fazer alguma coisa. Mas é uma concorrência, às vezes, desleal. E no mundo que nós estamos vivendo aqui agora, a nossa concorrência aqui, quem quer ser mais bonito? Acho que todos nós queremos ser mais bonito do que o outro. Não é bem o meu caso que eu não preciso disso, né? Eu estou acima, né? Estou acima, né? Então, uns querem ser mais bonito do que o outro. Outro fala, para mim ser mais bonito, o meu nariz eu tenho que dar uma melhorada. Outra diz, não, é a minha boca tem que arrumar a minha boca. Outro diz, não, são os meus lábios, eu tenho que tirar a carne, botar carne, sei lá. E aquela concorrência vai, outro diz, não, tem que botar cabelo. Bom, eu, se eu tivesse cabelo, eu era completo. Oh, pronto. Outro acha que a mulher tem que colocar peito, outros nádegas, outra coisa. Mas é uma concorrência para ser mais bonito que o outro. Isso é uma concorrência. Outros querem ser melhores do que os outros. Melhores. Outros querem ser mais ricos do que os outros. Outros querem ser mais inteligentes, né? Enfim, nós queremos ser mais. Nós queremos ser mais. Nós queremos ser melhores. E por conta disso, dos nossos desejos carnais, desordenados. Estou falando dos desordenados. Eu não estou dizendo da sua vontade, dos seus desejos legítimos, não. Eu estou falando do desordenado. Então, por conta desses desejos desordenados nossos, nós começamos agora uma vida de ativismo, uma vida intensa, uma vida, né? Alguém diz no 12, outro diz não, é no 20, outro diz é no 40, sei lá. É uma vida arrochada. E essa vida de ativismo, o que que é? Na verdade, o ativismo é alguma coisa que nós queremos promover alguma mudança a qualquer custo. Nós vivemos falando disso. Hoje, por exemplo, há pastores no ativismo religioso tão grande que não tem mais tempo para ele, para a família, para isso, para aquilo. Não, o negócio é levantando cedo e correndo. Daqui a pouco ele se embaraçou no cabelo da perna e começou a se desviar do foco. E aí, meu irmão, o problema acontece. Então, essa situação do ativismo não é apenas religioso, ele é social, ele é pessoal, ele quer avançar em qualquer coisa da vida dele. É uma loucura, é um desejo de ser rico, é tal e tal. E eu era criança, tinha 15 anos aproximadamente, 16 anos, quando uma pessoa falou assim para o menino: quando você crescer, o que que você quer da vida? Ah, eu quero arrumar um emprego. E depois? E depois eu quero casar. E depois? Aí eu quero comprar um lote. E depois? Aí eu quero fazer uma casa. E depois? Eu quero comprar um carro. E depois? Eu quero comprar uma fazenda. E depois? E foi, e foi, e foi. E esse depois nunca acaba. Ele nunca vai acabar na nossa vida. E nós precisamos de parar um pouco para imaginar que essas coisas todas vão acabar ficando por aqui. E nós não queremos permitir que as coisas aconteçam no tempo normal. Esse ativismo nosso
10: é para antecipar as coisas. Para antecipar. E aí nós não queremos que as coisas aconteçam nos tempos normais, enquanto que a Bíblia disse que há tempo para todo propósito de Deus. E às vezes nós estamos nessa ansiedade por falta de parar e meditar no que a palavra nos orienta. Ora, nós queremos antecipar tudo na vida. Nós queremos, na verdade, fazer tudo muito rápido. Nós estamos vivendo esse estresse assim, quando nós queremos ver um vídeo, que alguém passa um vídeo pra gente, alguma coisa, e você coloca lá pra rodar o vídeo, aí fica aquela bolinha. Você tá rindo por quê? Será que é só eu ou tem mais alguém que dá uma vontade de pegar o celular e jogar fora? Ou fazer qualquer coisa? Ou xinga Tim, Vivo? Ah, se fosse a Starlink não tava desse jeito, né? Mas a gente quer as coisas assim, de uma forma assim tão rápida, que nós às vezes não esperamos o tempo. Nós estamos usando carbureto. O que é o carbureto? É aquele venenozinho que se coloca lá na fruta para fazer ela amadurecer rapidamente. Ela até fica amarela, ela amadurece, ela amolece, mas o gosto dela, como fica? Sem graça. Não é no tempo. Não é no tempo. Meus irmãos, o escritor chamado Salomão, ele diz que há tempo para tudo, não é? Então, essas atitudes nossas têm nos feito, na verdade, pessoas sem sentimento, pessoas egoístas, pessoas mal-humoradas. Levanta cedo dando patada, passa o dia dando coice. Por favor, eu não vejo a vida de ninguém. Só estou falando porque o Espírito Santo falou que essas coisas existem por aí.
11: Eu quero orar agora. Nosso Deus, nosso Pai, em nome do Senhor Jesus, eu estou agora aqui, Senhor, intercedendo por estas pessoas que o seu coração tem sido duro, que não tem dado conta de perdoar, que não tem conhecido, ó Deus, o valor do perdão. Pai, que não tem sabido entender o valor da misericórdia e nem exercitar a misericórdia na sua própria vida. Eu quero te pedir ajuda, Espírito Santo de Deus, ajuda agora. Visita agora esta mulher que não dá conta de perdoar o seu esposo. Visita ela, porque tem uma mágoa do seu esposo há muitos anos atrás. E isso, ó Deus, quando ela se lembra lá no seu coração, é uma tristeza que ela tem na sua alma. Eu quero te pedir, ajuda ela a remover isso. Espírito Santo, Espírito Santo, eu quero lhe pedir agora, em nome de Jesus, visita agora estas pessoas e limpa delas toda mágoa e dá a elas um coração limpo, um coração puro, um coração daqueles, ó Deus, que estarão prontos para verem a Deus um dia. É o que eu te peço, Pai, em nome do Senhor Jesus. Deus nos abençoe, em nome do Senhor Jesus. Eu espero você amanhã, nessa mesma hora, nesse mesmo canal, para junto nós continuarmos estudando a palavra de Deus. A palavra de Deus, ela diz isso: dá instrução ao sábio e ele se fará mais sábio. Nós estamos buscando isto, dando algumas instruções a você, para que você se torne mais sábio e tenha uma vida melhor. Que Deus nos abençoe, em nome do Senhor Jesus.
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3: Boa tarde, a paz do Senhor Jesus. Mais uma vez estamos aqui no programa Mulheres Virtuosas, na Rádio Paz FM. E é um prazer poder ter você, amado ouvinte aí do outro lado, conosco nesta tarde. Nesse momento, gostaria aqui de agradecer em nome do nosso pastor presidente, né? Pela oportunidade a qual ele tem nos concedido de estarmos aqui nesse trabalho abençoado que é o programa Mulheres Virtuosas. Agradecer nosso pastor presidente, pastor Marildo Martins, pastora Maria Barbosa, nosso pastor executivo, né? Vice-presidente, pastor André, pastora Leila, toda a nossa liderança feminina, né? Missionária Débora Guedes, missionária Dejane, missionária Berenice e a nossa querida missionária Ana Paula. Louvo a Deus pela vida de cada um de vocês, mulheres virtuosas, exemplo para nós, né? Então nós somos muito grata a Deus pela vida de cada um de vocês. E também agradecer a Deus pela vida das nossas companheiras dessa tarde, né? Missionária Franciele, a nossa convidada especial nessa tarde, estará.
4: Para Benilde.
3: Paz do Senhor, a nossa convidada especial nessa tarde para trazer uma palavra especial, uma palavra do trono de Deus aos nossos corações. Seja bem-vinda, missionária.
4: Amém. Obrigada.
3: Estamos também com a missionária Crislane, né? Seja bem-vinda, miss.
5: Paz do Senhor.
3: Deus abençoe, sinta-se à vontade. E também estamos com a Giovana aqui hoje, nessa tarde, né? Contribuindo, colaborando aqui com o programa Mulheres Virtuosas. Seja bem-vinda.
4: Paz do Senhor.
3: E agora iremos de música e já estaremos de volta com mais um programa Mulheres Virtuosas. Você fique aí ligadinho que hoje tem muita coisa boa para nós nessa tarde.
6: Cadê essa?

0: Alô, alô! Estamos de volta com mais um programa Mulheres Virtuosas. E você que está aí ligadinho na Rádio Paz FM, no programa Mulheres Virtuosas, continue ligadinhos, porque hoje temos bastante novidade para você. E no momento eu quero pedir você que está ouvindo aí, independente de onde você esteja, se dentro do seu carro, se na sua casa, se no seu trabalho, se na fazenda, se no campo, né? Onde você estiver, anote o número do telefone, porque hoje estamos com a programação abençoada, que vai abençoar a sua vida, tá bom? Estamos com sorteio de um Pix no valor de R$100 para cada um participante nessa tarde. Então você não perca a oportunidade, tá bom? Quero mandar aqui um alô para o meu esposo, Giovanni Almeida Santos. Deus abençoe, meu amor. Continue ligadinho. Quero mandar também um alô aí, né, pro pastor Cláudio Santana, que também mandou um alô aqui agora há pouco. Que Deus continue abençoando, pastor Cláudio, em nome de Senhor Jesus. E nessa tarde, quero passar aqui pra Giovana, né? Está lendo aqui os nossos alô, alô dessa tarde. O que temos aí hoje, Giovana?
1: A irmã Cristiane e a missionária Zelina mandaram um abraço pra Regional Sul 10.
0: Oh, que maravilha!
1: Foi uma grande bênção a nossa festividade regional no último final de semana. Nós também temos da irmã Gardênia, mandou um abraço pra toda a congregação da Arno 31. E também nós temos a irmã Lúcia Tavares de Taquaralto, mandou um abraço para a missionária Benilde e que está ligadinha na Rádio Paz.
0: Um abraço, irmã Lúcia, Deus abençoe, continue ligadinho, porque hoje temos muita coisa boa por aqui. E você, Cris, como é que você tá? Você quer mandar um alô para quem nessa tarde, Cris, Lande?
2: Hoje, meu alô, alô vai especialmente para minha pastora Fran, que tá aqui conosco hoje. Ao nosso pastor Deni e toda a nossa congregação, a De Monte Hermon, que nós sabemos que nossas irmãs estão lá nos acompanhando. E para meu esposo e minha família, Vinícius Batista Silva. Te amo.
0: Ô, oh, Glória! E você, Fran? O que, que a senhora tem hoje, missionária Fran?
3: Quero mandar um alô, alô para o meu esposo, né, pastor Aldeni, toda a minha casa, que eu acredito que esteja intercedendo pela minha vida nesta tarde.
0: Com certeza.
3: Louvar a Deus pela vida da De Monte Hermon. Que o Senhor Jesus continue abençoando grandemente. E não poderia deixar de mandar um alô, alô para a CIB Macro Região Sul B. Região Sul, missionária Ana Paula, um cheiro, que Deus abençoe, amamos vocês.
0: Olha aí, quero também mandar um alô também para minha querida líder, né, missionária Ana Paula, que tem nos abençoado, nos honrado,
3: é,
0: né?
3: Verdade.
0: E era para estar aqui hoje, mas hoje não pôde, justificou a sua ausência, mas íamos ter aqui a presença dela, em nome de Jesus, mas eu creio que no próximo ela estará conosco. Então, que Deus abençoe aí a cada um de vocês nessa tarde, continue ligadinhos, não perca a oportunidade de ganhar um Pix, né? De R$100. Ligue no 63984206868. Você que está aí, anote, não deixe de anotar. 63984206868. E já vamos de comercial e já já estaremos de volta.
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3: Boa tarde, estamos de volta mais uma vez, né? E neste momento, gostaríamos aqui de falar sobre o tema do qual nós iremos tratar nessa tarde. Um tema bastante importante para o momento que nós estamos vivendo, né? Que é quando a alma se abate, ainda há esperança. Quando a alma se abate, ainda há esperança. Esse texto nós extraímos ali dos Salmos 42:5, onde nós vemos o salmista Davi rasgando a sua alma, se derramando, né? Se entregando. Da mesma forma, gritando a sua alma o porquê ela estava abatida. E hoje, nos tempos atuais, nós vivemos isso diariamente, né, missionária?
4: Exatamente.
3: Missionária Fran, nós vivemos isso diariamente. O nosso mundo hoje está cheio de pessoas que vivem com a sua alma abatida e muitas das vezes nem percebe que está com a sua alma abatida. Ou às vezes até percebem, mas não se declara, não se demonstra, não procura ajuda. Ele se tranca, ele se priva, né, de falar sobre o que está sentindo. E o que é uma alma abatida, né? Eu fui pesquisar o que é uma alma abatida. Como que a gente pode perceber essa alma quando ela está abatida? E o significado que eu encontrei é que é um estado de profunda tristeza, de desânimo, de angústia e de falta de esperança, que afeta o lado emocional e o lado espiritual das pessoas. Então, nós percebemos que tristeza, desânimo, angústia, falta de esperança, isso aqui é uma causa de uma alma abatida, né? E às vezes nós não nos atentamos a isso. Tanto nós, pessoa, como nós não nos atentamos a isso, como nós não também percebemos quem está do nosso lado, como que essa pessoa se encontra, né? E outra coisa também, missionária Frank, eu percebo que muitas pessoas às vezes escondem isso, ela não transparece
4: não
3: a ninguém que ela está com problema. Perceba que quando você passa na rua, que alguém te cumprimenta e você ali está de uma forma que só Deus sabe como você
4: só
3: está.
4: Só você e Deus sabe.
3: Mas quando, né, a pessoa te cumprimenta, a paz do Senhor, você já fala, a paz do Senhor, tudo bem com você? Vai tudo bem, tudo tranquilo, já começa a falar. E como realmente está, né? O outro percebeu que você está bem. Mas será se realmente você está bem? Será se sua alma realmente está bem? E aqui nós olhando para o texto do Salmo 42, nós vemos ali Davi gritando com a sua alma, em voz alta. Porque a forma que ele fala aqui é algo bem profundo. Que ele vira para a sua alma e diz: por que estás abatida, ó minha alma?
4: Ele faz um questionamento, né, missionária Benil?
3: Para si próprio.
4: Para si próprio.
3: Não é para o outro.
4: Não.
3: É para si próprio. Então, Davi aqui, ele nos ensina que nós não devemos esconder a nossa dor. Nós não devemos esconder a nossa dor. A nossa dor, ela vai causar essa tristeza, do qual vai atingir a nossa alma, do qual vai adoecer a nossa alma, né? E Davi aqui, ele não esconde isso. Você percebe que Davi não esconde e ele briga com a sua alma. Por que que ela está batida? Por que te perturbas dentro de mim? Havia uma guerra da alma de Davi com ele mesmo, com a carne dele. Porque a sua carne, ela lutava contra a sua alma. A sua carne mostrava um sorriso externo, mas a sua alma mostrava uma sequidão, uma tristeza profunda, mostrava um desânimo, um desalento, né? Que ele parava e pensava, eu imagino que ele parava e pensava e ficava imaginando, mas por que eu estou dessa forma? Né? Por que eu estou dessa forma? Mas nós sabemos que Davi vinha passando por uma grande tristeza e também muitas decepções, né, na vida dele, que ele mesmo provocou, muitas dores, muitos pecados, né? E aqui ele se derrama, ele se rasga, porque ele estava vivendo uma vida que ele sabia que não era uma vida correta perante o Senhor. Né? E isso a gente percebe aqui nesse texto. E nós procuramos, queridos, amados ouvintes, a entender esse texto hoje em nossas vidas. Que nós não podemos demonstrar aquilo que nós não somos, que nós não estamos vivendo. Nós não podemos demonstrar uma fase de felicidade se a fase que eu estou vivendo hoje é uma fase de tristeza, é uma fase de decepção, é uma fase de desilusão, né? Então, assim, nós temos que procurar, de alguma forma, corrigir isso que nós estamos demonstrando, que não é o que nós estamos sentindo. E como que nós vamos fazer isso? O que fazer para manter a nossa alma alegre? A nossa alma tranquila, a nossa alma em paz, né? O que fazer? Talvez assim, amados ouvintes, hoje você esteja com sua alma inquieta, cheios de problema, com uma alma que aprendeu a carregar tudo sozinho, né? Pesada, sem se abrir com ninguém. Sem falar, sem comunicar, sem se expressar, sem procurar nenhum tipo de ajuda. Talvez você tá aí sufocado. Eu quero dizer para você nessa tarde, há esperança para esse momento que você está passando. Ainda há esperança para você. Se nós formos buscar na palavra de Deus e viver a palavra do Senhor, a nossa esperança está na palavra. A nossa esperança está em Jesus. Jesus nos ensina a sermos pessoas alegres sem ser fingidos. Estamos passando por dor? Estamos passando por dor. Estamos passando por tristeza? Estamos passando por tristeza. Não vamos enganar o outro que estamos bem. Vamos procurar abrir, porque abrindo com alguém, alguém vai poder nos ajudar. Às vezes nós carregamos muita coisa sozinho, uma bagagem que não é nossa, nas nossas costas. Às vezes nós carregamos bagagem de familiar, às vezes nós carregamos bagagem de um outro irmão, né? Nós pegamos para nós, carregamos, não damos conta, nós não estamos dando conta nem de ajudar ele, muito menos nós. E aí nós pegamos o peso dele e jogamos nas nossas costas. E não abrimos com ninguém. Isso é fase de vida de pastor, isso é caso de vida de liderança, de pegar problemas de uma outra pessoa, jogar para si e não ter com quem comunicar, com quem falar. Então, assim, essa alma batida, ela pode acontecer na vida de qualquer um de nós.
4: Exatamente.
3: Todo nós, ser humano, somos sujeitos a viver uma vida com a alma abatida, escondida. Sem se abrir, sem que ninguém saiba. Mas eu quero dizer nesta tarde que há esperança para esse problema que você está passando hoje. Há solução e Jesus é essa solução. Algumas coisas podem ajudar a manter a alma mais leve. E o que podemos hoje falar sobre algo que possa manter uma alma mais leve? É aceitar que você não está no controle de todas as coisas. É aceitar que tem um que nos controla. É deixar ele controlar tudo. E nós deixarmos de querer controlar nós mesmos. É manter toda preocupação longe de você. Hoje, o que a gente vê é preocupar e pegar as preocupações, não só sua, mas pegar dos outros e trazer para si. Toda preocupação precisa ser lançada no Senhor Jesus, porque Ele é que vai nos ajudar. Nós precisamos também diminuir os acessos às informações. Um dia desse, missionário, eu estava com a minha mãe, ela assistindo televisão, jornal e tantas notícias de morte, disse daquilo, fulano, pai matou filho, filho matou pai. Aquelas notícias, minha mãe estava pegando para ela e estava ficando deprimida, estava ficando triste. Falei para ela, mãezinha, faz o seguinte, para de assistir televisão. Televisão ultimamente só tá trazendo notícias ruins. Essas notícias aí, mãezinha, a senhora tem como segurar elas para não afetar o seu psicológico? A senhora tá ficando dessa forma aí, triste, deprimida, descontente, achando que o mundo tá assim e tal, por causa de uma notícia, ela tá pegando para si. Então não deixe isso prejudicar o seu emocional, a sua mente, o seu espiritual. Então, essas informações que nós colhemos diariamente, ela não pode deixar, ela não pode ficar nos afetando diariamente, né, missionário? Nós temos que procurar evitar ouvir só notícia ruim e procurar lá ler mais a Bíblia, né? Que a gente às vezes deixa de ler a Bíblia para ficar buscando informações. E essas informações, elas deixam a gente meio perturbada, assim, diariamente. Tem momentos em silêncio, tem um momento só em silêncio para mais, dar mais ouvido à voz de Deus. Hoje nós queremos mais falar do que ouvir. Então nós temos que tirar um momento para ouvir. Às vezes nós vamos orar, nós queremos só falar, só pedir, falar e reclamar e pedir Deus as bênçãos, isso e aquilo. Mas nós não ouvimos o que Deus quer pra nós, falar, né, para nós. Às vezes tudo aquilo que nós estamos falando para Ele não é nada do que Ele tem para mim, nada do que Ele tem para você. Então vamos procurar manter mais em silêncio, procurar ouvir mais a voz do Senhor. Vamos cultivar mais a gratidão pelas pequenas coisas. É uma conversa boa, um café, sentar com os amigos, viver uma vida mais assim, leve. Hoje nós não temos tempo para nada.
4: É uma correria.
3: O nosso tempo hoje é trabalho, faculdade, igreja, casa, dorme, trabalho, faculdade, igreja, casa. Você não tem tempo para você sair. Você não tem tempo para conversar. Então, como que você vai expor as situações que você está vivendo se você não procura ter comunicação com as pessoas, né? Então, eu vejo que é uma forma de melhorar a nossa alma, de fazer a nossa alma encontrar esperança, é nós abrindo o jogo, fazendo como Davi fez aqui, rasgar e gritar, porque está batida a minha alma e eu preciso de socorro. E vamos de música, que já já estaremos de volta.

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0: vocês, amado ouvintes da Rádio Paz FM 89,9, a Rádio da Família. Nós agradecemos muito a participação de vocês. Está aqui muita gente mandando mensagem e louvamos a Deus pela vida de cada um de vocês. Quero mandar um alô aí ao povo da Resenha da Comunhão, Pastor Virgínio Júnior, Pastor Arlindo Barros, Pastor Giovanni, Evangelista José Carlos e todos os nossos companheiros da Rádio Paz FM, né? Ter Santo, Diogo, Jackson Mendes, todas as nossas irmãs missionárias que tá lá do grupo, tá? Um abraço a cada um de vocês. Pastora Januária. E o que que temos aí hoje, Giovana?
1: Diaconisa Odinalva mandou um abraço e um beijo a todas as sibianas da Demonte Hermon. Nós temos também a missionária Adriana, mandou um alô, alô para a macro região, região sul D.
0: Um abraço, missionária Adriana.
1: O irmão Heitor mandou um alô, alô para a missionária Adriana e para o pai Gerivaldo e toda a congregação da Adetaquari 3, o pastor Geovan e a pastora Irene.
0: Ô, povo abençoado.
1: Nós temos aqui também da irmã Irene Alves, do pastor Raimundo Avelino. Mandou um abraço para todo mundo.
0: Abraço. Um abraço, minha amada. Deus abençoe.
1: Um alô, alô também do auxiliar Gerivaldo. Mandando um alô, alô para Adetaquari 3, do pastor Geovan.
0: Um abraço, meu querido irmão. Continua ligadinhos aí.
2: Taquari tá ligadinho hoje.
1: Tá ligadinho. A pastora Elismar mandou um abraço para todas as mulheres virtuosas da rádio, que ela está ouvindo de casa.
0: Eita, glória. Boa.
1: Nós temos também a Eloene, mandou um abraço para Demonte Hermon e Regional Sul 6.
0: É, missionária Eloene. Deus abençoe.
2: Cheiro, minha linda. Princesa, Deus abençoe.
1: A irmã Maria das Dores também falou aqui que comprou um radiozinho pra escutar a rádio.
0: Oh, coisa linda, irmã Maria das Dores. Deus abençoe a vida da senhora, meu amor. Que Deus continue abençoando cada um de vocês que tem contribuído aqui com o programa Mulheres Virtuosas. Esse programa, ele tem sido muito importante, eu tenho certeza que não só para as mulheres, mas para todos que têm acompanhado, que têm ouvido, porque é uma rádio que tem levado informações e tem levado a palavra de Deus, tem semeado a palavra do Senhor na vida daqueles que às vezes não podem nem não alcançam ir a uma igreja, mas de casa mesmo ele começa a ouvir a palavra de Deus. E eu tenho certeza que essa semente que é lançada daqui da rádio, ela é germinada nada e ela com certeza produzirá muitos frutos aí na vida dessas pessoas, né, missionária? E eu quero mandar um alô aqui também para toda a D3B, nossa liderança, para nossas irmãs, para nossas idosas. Que Deus continue abençoando cada um de vocês. Um abraço no pastor Silas, na pastora Daiane. Que Deus continue honrando cada um poderosamente.
2: Glória a Deus.
0: E eu quero também louvar a Deus pela vida da pastora Dejane. Que Deus abençoe, minha pastora. A senhora é uma bênção, uma líder de excelência.
2: Amém.
0: E louvo a Deus pela vida da senhora, tá bom? Então agora, neste momento, vamos de comercial e já já estaremos de volta com mais uma programação.
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4: Estamos de volta mais uma vez no programa Mulheres Virtuosas. Louva a Deus por você ainda estar ligadinho aí, porque agora nós iremos estar conversando um pouquinho, né? Um pouquinho mais sobre o tema qual nós estamos abordando essa tarde, quando a alma se abate, ainda há esperança. É, a Bíblia, ela nos mostra pessoas, né? Que passaram por essas situações de dores, de tristeza. A Bíblia não esconde a dor atrás da fé. Ela não
5: exclui a
4: não
5: dor,
4: não exclui,
5: né?
4: Ela inclui.
5: Exatamente.
4: Na verdade, ela inclui e ela mostra o quê? Uma esperança para aquela dor. E você percebe que na Bíblia tem muitos. Se a gente for olhar, eu cito aqui alguns, cito aqui o salmista Davi, que foi um dos que passou por esse processo de dor na alma. Elias também foi um que sofreu muito, que pediu a morte, né? Pediu para morrer, porque ele não estava mais suportando. E nós estamos vivendo num mundo que está assim, todos estão presos à dor. Não se abrem, estão presos. Nós percebemos muito aqui na história de Elias, ao pedir para morrer, porque ele já não estava suportando a dor e o sofrimento que ele estava vivenciando.
5: Ele chegou limite dele,
4: ele,
5: né?
4: Ele chegou no limite dele, ao ponto dele falar: Senhor, me leva, eu quero a morte, prefiro a morte do que viver o que eu estou passando, essas perseguições que eu estou vivendo, né? Mas não, nós precisamos olhar muito além do que o que nós estamos vendo aqui, nesse mundo que nós estamos vivendo. Nós precisamos ir muito além, nós precisamos saber que há uma esperança para nós. E nós precisamos abrir o jogo da nossa vida a alguém. Nós precisamos procurar uma amizade, nós precisamos procurar um familiar, nós precisamos procurar alguém. Alguém espiritual, seu líder, o seu pastor. Precisamos procurar alguém para quê? Para que possa nos dar suporte, né? Ninguém vive nesse mundo sozinho, gente. Quem pensar que vai viver sozinho vai viver com essa alma abatida até a morte. Mas nós temos um escape. E esse escape é a nossa comunicação. Nós precisamos ter comunicação. Nós vemos também a história de Jeremias. Jeremias é o chamado do profeta chorão, porque ele chorava muito, ele lamentava muito, mas ele também não se prendia, ele não guardava para si. Então nós precisamos olhar para esses homens. Vemos Jó. Gente, quando eu olho a história de Jó, missionária, quando eu olho para a história de Jó, eu choro. Porque Jó, gente, Cris, quando a gente vê a história de Jó, você vê que Jó perdeu tudo, gente.
5: Tudo.
4: Mas eu estava observando algo que me chamou muito a atenção. Lá em Jó 2, 11 e 13, que diz o seguinte. Olha só a importância do que nós precisamos ouvir hoje. Jó 2, 11 ao 13. Fala bem assim. Ouvindo, pois, três amigos de Jó, todo este mal que lhe sobreviera, chegaram cada um do seu lugar. Elifaz, o temazita, Bildade, o suíta, e Zofar, o namatita. E combinaram ir juntamente com Der, com Der-se dele e consolar.

0: Lalo. Gente, isso aqui pra mim foi algo muito importante. Tudo bem que nós sabemos da história, o quanto os amigos de Jó depois, lá mais na frente, ele chegou a até julgar, né? Sim. A vida que Jó estava passando. Mas isso aqui me chama a atenção do quê? Da presença de alguém do seu lado.
1: A importância, né, de ter alguém.
0: Um amigo do seu lado.
1: Se permitir ser cuidado também,
2: ser,
1: né?
2: Cuidado. Vamos colocar o paralítico, né? Que os amigos pegaram ele e desceram com ele pelo telhado, porque nos meios normais não conseguiam, né?
0: Exatamente.
2: Que amigos nós temos hoje que pode ter essa ideia. Eu tenho um problema, mas o problema não é seu, é nosso, e nós iremos resolver.
3: Exatamente. E isso nos incentiva a procurar os amigos, mas não qualquer amigo, mas amigos que também são amigos de Jesus.
1: Exatamente.
3: Jesus teve 12 discípulos para acompanhar ele, teve 12 amigos, eles foram chamados de amigos.
1: Sim.
3: Então nós temos que temos que ter ao nosso meio, ao nosso redor, amigos que também são amigos dele. Se nós estamos fracos, são amigos que vão ajudar a incentivar, a se aproximar mais dele.
1: Exatamente.
3: Pedir perdão, a se arrepender e a fazer o que é certo.
0: Exatamente. Então, essa amizade aqui, você percebe que eles não falam nada pra Jó. Eles foram com dor, eles rasgaram suas vestes, eles se cobriram de cinzas
1: e
0: choraram junto. Gente, isso aqui é o que nós temos que observar a fundo. É o que nós temos que ver no nosso irmão, o que falta.
1: Exatamente.
0: Às vezes, missionária Fran, a pessoa não precisa que a gente fale nada, só precisa que a gente esteja ali,
1: presente.
0: Esteja ali do lado, olhando, sabe? Sem olhar julgamento, olhando só, acompanhando, sofrendo, passando aquela dor. O silêncio de um amigo vale muito mais do que mil palavras.
1: Exatamente.
0: Basta você se sentir o quê? Protegido.
1: Escutado.
0: Essa pessoa, escutado. Por mais que você não fale, você está ouvindo. E hoje o que nós percebemos é que o mundo está cheio de pessoas que precisam ser escutadas. Eles não procuram ninguém para falar, porque às vezes quando as pessoas vão falar, eles já falam.
1: Exatamente.
0: Com falar de julgamentos. E nós não podemos olhar para o problema do outro julgando, não.
1: É verdade.
0: Nós temos que olhar para o problema do outro como se fosse o nosso. Como se fosse o nosso problema. Um olhar que vai ajudá-lo a sair daquela situação que ele está.
1: Ter essa, né? Compaixão, né?
0: Ter essa compaixão.
3: E às vezes a gente até procura, mas procura nas pessoas erradas.
1: Errado.
3: Nas pessoas que não vão saber escutar, não vão saber dar um conselho, não vão saber conversar. Algo baseado na Bíblia, mas vão dar um conselho que está totalmente fora do que a gente segue.
0: Então, eu vejo assim, Cris, que nós precisamos sim de ter mais essas oportunidades com um olhar voltado a ajudar, né, Cris?
1: Verdade.
0: As pessoas a não ficar julgando por que a pessoa está chorando, por que a pessoa está triste, por que a pessoa está calada. Até com a pessoa calada, a pessoa ainda quer julgar o silêncio de alguém.
2: Nesse quesito, Davi nos ensina assim, né, que apesar dos erros e os defeitos, ele nos traz um ensinamento muito grande, que é se prostrar diante do Espírito Santo, diante de Deus. E quem melhor para nos guiar senão Deus? Quem melhor para nos guiar senão o Espírito Santo? Porque nós, como evangélicos, nós, quantas vezes estamos na igreja e o Senhor falar conosco, abraçar uma irmã e você nem conhecer aquela irmã,
0: verdade.
2: E você dá só simplesmente um abraço, e para ela é como se o mundo dela já tivesse sido transformado com aquele abraço do Espírito Santo. A intimidade com Deus é que nos fortalece para estarmos presentes na nossa amizade, para estarmos presentes para nossa igreja, para estarmos presentes para nossa família, porque se não for a orientação do Espírito, se não for a força do Espírito Santo, a gente não consegue.
1: Não, é verdade.
2: A gente se fecha, a gente se isola, né?
1: E para nós apenas foi um abraço, né? Mas para aquela pessoa que recebeu aquele abraço, foi uma resposta de Deus.
0: Uma cura
1: na alma. E depois a gente ouve esse testemunho.
0: Exatamente, eu já ouvi,
1: né?
0: Também.
1: Você não sabe como é que eu tava aquele dia, mas aquele abraço que você me deu, aquele sorriso que você me deu, aquele momento que eu estive ali com você, transformou.
3: Esses dias eu
1: vida.
3: Cheguei pra missionária Benilde, eu falei, eu ouvi algo que eu nunca pensei que eu ia ouvir. Eu tava na faculdade e aí eu tinha acabado de. Dois dias depois eu tinha treinado e encontrado uma colega na academia. E aí eu fui e dei um abraço nela. Dois dias depois ela apareceu assim e falou assim: você não sabe o quanto eu estava precisando, mas você curou algo que você não fez. Eu falei, como assim? Como assim?
0: Mas isso é que é importante. Eu falei pra ela, filha, valoriza. Valoriza.
1: Exatamente.
0: Esse comentário aí tem que te ajudar a ir mais além.
2: É verdade.
0: A abraçar mais, a estar mais perto. Olha, esse mês é um mês de combate ao suicídio. Quantos aí, nesse exato momento, estão pensando em suicidar? Quantos nesse exato momento estão desistindo de viver, estão pedindo e desejando a morte, né? Então, são coisas que nós precisamos atentar, que às vezes essas pessoas não tá longe de nós não, tá do nosso lado, tá dentro da nossa casa e a gente não percebe. E nós precisamos voltar o nosso olhar para esse tipo de situação, para essa alma abatida que não é visível. A alma abatida, ela não vai ser visivelmente. Ela tem que ser demonstrada, ela tem que ser falada.
2: É.
0: Ela tem que gritar para que alguém perceba. E isso nós temos que buscar o olhar do Espírito Santo. Buscar a presença dele para que ele nos direcione a essas pessoas.
2: Exatamente.
0: Porque muitas não têm força, gente. Não têm força de falar. Olha, eu vou contar um testemunho, um pequeno testemunho. Eu passei por um momento muito, muito mesmo de depressão. Depressão que eu digo assim, tristeza.
1: Profunda.
0: Profunda, que tirou a minha alegria, que tirou a minha vontade de fazer algo que eu fazia. Você tá entendendo? Me deixou assim,
2: prostrada.
0: Sem desalento, com muito desalento. Prostrada, prostrada. Meu marido, meus filhos vieram a mim e falaram, vamos pra igreja hoje. Eu falei, hoje eu não vou. Por quê? Porque eu não vou. O inimigo estava trabalhando na minha mente algo muito forte. Chega a me arrepio. Algo muito forte. Eu conto isso, é pra honra e glória do nome do Senhor Jesus. Por quê? Porque o que eu passei, naquela época que eu passei, eu fui curada. Por quê? Se não fosse meu marido e meus dois filhos que chegaram em mim, me impulsionaram a ir para a igreja aquele dia, eles poderiam chegar e não ter me achado mais viva dentro de casa. Porque o inimigo, ele sondou, ele mostrava a forma que eu estava, a forma que eu ia morrer, a forma... Tudo isso ele planejou, e ele não só planejou, ele me mostrou o que ia acontecer. E eu falei que eu não ia pra igreja, eu não ia pra igreja, eu não ia pra igreja, eu não ia pra igreja. E meu marido falou assim, ó, vou dar 10 minutos pra você se arrumar, estou na sala te esperando. Eu não sei, não sei não, que eu sei que foi o Espírito Santo de Deus que me impulsionou, me deu uma força, que eu escorreguei da cama, não, eu não desci da cama. Me fui impulsionada a pular no chão, peguei o primeiro vestido, coloquei, parecendo uma robô, coloquei esse vestido, peguei a Bíblia, cheguei na sala e falei, vamos. E fomos. Chegamos na sala, minha pastora na época era a pastora Zelina, né? Pastor Raimundo Avelina, a pastora Zelina. Minha pastora ficou tão triste comigo que chegou, foi me cumprimentar. Eu não tive a alegria de cumprimentar ela sorrindo. Era por isso que eu não queria ir, que eu falei que eu não ia ficar sorrindo. Mas, gente, quando eu entrei naquela igreja, eu entrei uma pessoa triste, de alma abatida, semblante caído. Mas quando eu saí renovada pelo poder do Espírito Santo de Deus. Naquele dia eu fui curada para honra e glória do nome do Senhor Jesus. Nem um glória eu dei lá dentro, mas depois eu passei a dar glória, eu passei a voltar a fazer o que eu fazia de melhor no reino de Deus, que eu amo fazer a obra do Senhor. Então, na medida que você, às vezes, você fala, eu não quero mais isso, você sofre. Você sofre uma tristeza na alma, porque você tem um chamado. E quando você para de fazer aquilo, o inimigo acha brecha para quê? Para entrar na sua vida e fazer o mal com você. Então nós temos que policiar isso, nós temos que ter um olhar voltado, né, para esse tipo de pessoas, tá bom? Então nós vamos aqui de música e já já nós estaremos de volta com mais a palavra do Senhor para nos alegrar nessa tarde.

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0: Volta com mais um programa Mulheres Virtuosas. Com mais um alô, alô, né, Giovana? O que é que nós temos aí, Giovana?
1: Alô, agora? Alô, nós temos aqui do Diácono Vinícius, que mandou um ótimo final de semana a todos da Nação Madureira e um abraço especial para a missionária Crisley. Nós temos também o evangelista José Carlos, que mandou um abraço para a missionária Benita diretamente do Corgão.
0: Um abraço, meu amigo, aí nesse Corgão.
1: A irmã Rosimeire de Porto mandou um abraço para seus pastores. Nós temos aqui a irmã Fê, a irmã Meire, que mandou a paz do Senhor preciosa e a paz do Senhor, pastora Fran.
2: A paz do Senhor, minha princesa linda.
1: Nós temos também aqui a alô, alô da Weslane. A paz do Senhor e um abraço a todos, especialmente para a pastora Franciele.
2: A paz do Senhor, minha princesa, Deus abençoe.
1: Nós temos Marta Rodrigues, do Monte Hermon, que mandou um cheiro para todas nós.
2: Glória, Monte Hermon, tá aí, Monte Hermon.
1: Tá em peso.
2: Deus abençoe, minha flor, tá que tá.
1: A missionária Esmarinda mandou uma paz do Senhor Jesus Cristo a todas as mulheres virtuosas. Estou ouvindo esse testemunho.
2: A paz do Senhor,
0: glória. Eita, glória. Que Deus continue abençoando a cada um de vocês que tem aí participado, somado, né? Com o programa Mulheres Virtuosas, tá bom? Porque sem vocês, o programa não existiria. Só existe porque você, ouvinte, que está aí do outro lado, está compartilhando, né?
1: Acabamos de receber aqui também da paz do Senhor, da missionária Berenice.
0: Ô, Glória, minha
1: falou
0: líder.
1: Que está ligadinha.
2: Minha líder. A paz do Senhor, missionária Berenice. Um cheiro, minha princesa, que Deus abençoe sua vida.
0: Que Deus continue abençoando a vida da senhora, Miss. A senhora é uma bênção, minha líder, tá? Que Deus abençoe aí eu esqueci o nome do menininho dela. Abner, né? Acho que é. Um forte abraço, minha linda. Deus continue honrando e abençoando a vida da senhora, viu? De toda a nossa liderança. E você que está aí, continue ligadinho, porque daqui a pouco, mais Abner. Tarde um pouquinho, Abner, né? Falei correto. Graças a Deus, não errei. Ó, e você que está aí ligadinho, você não saia daí, tá? Porque daqui a pouco teremos o nosso sorteio do Pix de R$100, gente.
2: É missionário Benito. Quem tá aqui, ele pode participar, não, né?
1: Pode. Infelizmente, não.
0: Só com nossos ouvintes que estão aí acompanhando.
2: Oh, ligadinhos.
1: O pastor Giovanni também mandou um abraço pro povo do Corgão. O evangelista José Carlos, o evangelista Gesiel e presbítero Jacques.
0: Olha aí, presbítero
2: Jacques.
0: Presbítero evangelista Gesiel. Deus abençoe a cada um de vocês que estão aí, gente. Deus abençoe também a minha amiga, né, Isabel e sua irmã Ione, que se encontra no hospital, que Deus leve saúde e paz para vocês, irmão. Deus abençoe, em nome de Jesus, já deu tudo certo. Então, neste momento nós vamos de comercial e já já nós teremos aqui a palavra do Senhor abençoada pela nossa querida missionária Franciele. Já já estamos de volta.
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2: Estamos de volta mais uma vez no programa Mulheres Virtuosas. E com um tema muito abrangente, muito importante para os nossos dias atuais, que é quando a alma se abate, ainda há esperança. Esse texto ele está em Salmos 42:5. E nessa tarde nós estamos aqui com uma convidada especial, né, para estar falando conosco através da palavra do Senhor. Nossa querida psicóloga, né? Missionária Franciele, que estará hoje trazendo uma palavra aos nossos corações e ao seu coração nessa tarde. Missionária Franciele, a palavra está com a senhora.
3: Amém. Missionária Benilde, Deus abençoe. Gratidão pela tua vida, pelo convite de estarmos aqui nesta tarde, falando de um assunto muito importante. Quero louvar a Deus pela vida da Giovana, missionária Crisley, que nos acompanha, que o Senhor Jesus continue abençoando grandemente a vida de vocês. Louvar a Deus pela vida da nossa liderança, nossos pastores presidentes, nossa liderança da CIB, que o Senhor Jesus continue abençoando. Louvar a Deus pela vida dos nossos queridos ouvintes que estão aí ligadinho conosco. Que o Senhor Jesus continue com as tuas mãos estendidas sobre as nossas vidas. Porque é dessas mãos que nós precisamos a cada amanhecer. Já foi lido aqui o versículo de base para o nosso tema nesta tarde, que está em Salmos 42, versículo 5, que diz assim: por que você está assim abatido, a minha alma? Por que se perturba dentro de mim? Espera em Deus, pois ainda o louvarei. Ele é o meu Salvador e o meu Deus. E o tema desse assunto nesta tarde é: quando a alma se abate, ainda há esperança. Nós olhamos para esse salmo e vemos que o autor deste salmo, ele não estava passando por uma fase muito boa, muito alegre, né? Ele se encontra com a sua alma abatida. E nesse contexto de Setembro Amarelo, nós temos esse cuidado, né, de poder conscientizar as pessoas a valorização da vida. Jesus ele fala que ele veio para que nós tivéssemos vida e vida em abundância. E é importante nós observarmos que a dor emocional, a depressão e o desânimo profundo não é falta de fé. Não é falta de fé. Quantos homens da Bíblia nós temos como exemplo que tiveram momentos de olhar para si mesmo e não ver uma saída? Mas a palavra do Senhor, ela nos reflete nesta tarde que ainda há esperança. E esse desânimo que nós enfrentamos, essa dor na alma que nós enfrentamos, ela é uma realidade da nossa humanidade. E a grande mensagem desse salmo é que o abatimento, ele não precisa ser um ponto final. O Senhor, ele vai nos levar para um momento em que ele vai colocar uma vírgula. Não é o ponto final. Mesmo no vale mais escuro, a esperança não é uma ilusão. Ela tem um nome, e esse nome é Jesus. E é interessante observar que o salmista aqui, ele tomou a primeira atitude de não desprezar a sua dor. Ele valida a sua dor. O salmista, ele não esconde o que ele sente, mas ele faz uma pergunta honesta para si mesmo: por que você está tão abatida, ó minha alma? A palavra do Senhor vai dizer que ele estava em sofrimento, chorando. E as pessoas que estavam ao redor dele chegavam: onde está o teu Deus? E aqui na palavra vai dizer que ele se encontrava em lágrimas. porque ele olhava para um lado e as pessoas que poderiam ajudá-lo estava perguntando: onde está o teu Deus? E nesta tarde eu gostaria de dizer para você que a dor desse salmista, ela foi real. O abatimento significa estar prostrado, curvado, sobre o peso de uma carga. E há dias em que a vida nos curva. A missionária Benilde acabou de falar aqui sobre um testemunho. E o que ela sofreu, o que ela enfrentou, não foi um ponto final na vida dela. Onde ela está hoje? Levando a palavra do Senhor para aqueles que necessitam. O inimigo, ele até tinha planejado colocar um ponto final para ti. Ah, mas Jesus, que é a esperança, ele chegou para te dar vida. E vida em abundância. Outra atitude interessante que me chama a atenção nesse salmo é que o salmista, ele não se silenciou. O salmista, ele fala sobre a sua dor. E o primeiro passo para curar é a quebra do silêncio. Quantas vezes nós carregamos algo sozinhos? Porque olhamos para nós e falamos assim: ah, ninguém é obrigado. Eu sou forte, eu dou conta, eu consigo. E existe um momento nas nossas vidas em que nós temos que parar e pedir socorro, e pedir ajuda. Nós temos que nos permitir ser ajudado. Nós temos que nos permitir ser cuidado. Quantos homens de Deus desejaram a morte e enfrentaram uma profunda angústia? Mas eu costumo dizer, nesta tarde, a esperança apareceu para aqueles homens. Assim como apareceu para a minha vida, assim como apareceu para a vida da missionária Benilde. E eu acredito que também a esperança do Senhor já apareceu para a vida da missionária Crislin, da nossa irmã Giovana. E na tua vida, ouvinte, nesta tarde, quantas aflições você tem passado, quanta dor a sua alma tem sentido, e mesmo assim você ainda continua de pé. Sentir-se mal, cansado ou mentalmente esgotado não faz de você um cristão de segunda classe. Deus não rejeita a sua dor. Ele acolhe as suas lágrimas. E se você precisar de ajuda, falar é o início do recomeço. Que nós possamos falar da nossa dor. Que nós possamos comunicar aos santos as nossas dores. Que nós não possamos carregar este fardo sozinho, porque existem pessoas que podem te ajudar. E o silêncio, ele não é a melhor saída. Você sofrer sozinho não é a melhor saída. Nós precisamos de pessoas que nos apoiam, que nos abraçam, que nos incentivam. Já pensou se a família da missionária Benilde tivesse cruzado os braços? Precisamos de pessoas que nos impulsionam. E para essas pessoas nos impulsionarem, elas precisam saber o que realmente está acontecendo conosco. É claro que você não vai para uma página de Instagram e gravar vídeos e falar sobre a sua vida. Não, eu não estou falando isso. Mas alguém que você olha e fala assim: poxa, aquela pessoa, ela pode me ajudar. Eu vejo Deus na vida daquela pessoa. Conte com alguém. Abrace alguém. Ame alguém. Porque hoje nós estamos muito carentes disso. Hoje nós estamos muito carentes. E a palavra do Senhor fala que nos últimos dias o amor de muito se esfriaria. Às vezes as pessoas me perguntam assim: Fran, como é que a gente chega perto de você e dá vontade de falar sobre a vida da gente todinha? E nenhum momento você questiona, você só escuta, você só ouve. E às vezes você não dá uma palavra, mas eu saio dali aliviado. E é disso que nós precisamos. De pessoas que param para nos ouvir. E hoje nós estamos encontrando pessoas que às vezes quer resolver o nosso problema, quer dar uma resposta. E muitas das vezes naquele momento nós não precisamos de uma resposta. Nós precisamos de um ouvido que nos escute com atenção, com amor e com compaixão. E é importante a gente lembrar que a nossa saúde mental, ela sempre vai dar um alerta. E eu gostaria de convidar você a fazer uma reflexão comigo nesta tarde. Imagine se você estivesse dirigindo em uma estrada escura, à noite, e de repente uma luz vermelha de alerta começa a piscar no painel do seu carro. Essa luz indica que o motor está superaquecendo. E aí você tem duas opções. A primeira, você fica irritado com a luz, porque aquela luz te incomoda, e você pega um pedaço de fita isolante e coloca sobre a lâmpada para não ver mais o aviso e continuar dirigindo, como se nada tivesse acontecendo. A segunda opção, você pode parar o carro, abrir o capô com cuidado, investigar onde está o vazamento de água e resolver o problema na raiz. Na nossa vida, a tristeza profunda, a ansiedade e o abatimento da alma são como essa luz vermelha no painel. E muitas das vezes o ambiente ou a nossa própria autocrítica nos incentiva a usar essa fita isolante para tampar aquela luz que nos incomoda. Nós engolimos o choro, colocamos um sorriso artificial no rosto e dizemos que está tudo bem, porque temos fé. Mas ignorar o alerta não conserta o motor. O salmista no Salmo 42 não usou a fita isolante. Ele parou o carro da sua vida, abriu o capô da sua alma e olhou direto para o problema quando perguntou: por que estás abatido, ó minha alma? Ele validou a sua dor para então poder tratá-la com o refrigério de Deus. E a mensagem que eu deixo para você nesta tarde é: não ignore as alertas da sua mente. Leve-os ao Criador. E isso que o salmista fez, eu costumo fazer comigo e sempre tem dado certo. De você pregar para você mesmo. De você tentar entender o que está acontecendo com você. De você olhar para dentro de você. E essa pergunta, ela ficou martelando na minha mente quando eu estava estudando esse salmo. Por que estás abatida, ó minha alma? Espera em Deus. Amém? Vamos orar nesta tarde? Do jeito que você estiver, feche os teus olhos. Coloque a mão no teu coração. E leve o teu pensamento ao Criador nesta tarde. Porque Ele conhece aquilo que você tem passado. Ele conhece aquilo que você tem enfrentado. E talvez você não esteja vendo uma saída. Mas nesta tarde eu quero profetizar sobre a tua vida. Que há esperança. Aleluia. Da parte de Deus para a tua vida. Oremos. Senhor, meu Deus e meu Pai. Aqui estamos diante do Senhor. Senhor, os ouvintes estão, meu Deus querido, de olhos fechados, clamando ao Senhor nesta tarde. Ah, Senhor, o Senhor conhece. Senhor, o Senhor sabe onde há dor. O Senhor sabe onde que tem um filho, uma filha do Senhor com a alma abatida nesta tarde. Espírito Santo, eu quero te pedir nesta tarde, com muita humildade, vá de encontro. Traga esperança para esta alma que está angustiada, que está aflita. Porque o Senhor tem o poder. O poder está em tuas mãos. Como testemunho que foi falado aqui nesta tarde, o Senhor pode curar. O Senhor é o Deus de ontem, o Deus de hoje, é o nosso Deus eternamente. E mesmo que estejamos passando por momentos difíceis, mas ainda nós esperamos no Senhor. Ainda nós o louvaremos pela tua salvação sobre a nossa vida. Nós te louvamos, nós bendizemos e exaltamos o teu santo nome. Eu ainda o louvarei. Amém, Jesus.
2: Amém, amém, amém. Louvado seja Deus. Louvado seja Deus. Chegamos aqui ao fim, né, do nosso programa Mulheres Virtuosas. E você que ouviu esta mensagem, que guarde no seu coração, mas que também tenha a atitude de procurar alguém para conversar, alguém para se abrir. E se você não tiver ninguém para se abrir e para conversar, temos aqui, com a prevenção contra o suicídio, você pode procurar o CVV, Centro de Valorização à Vida. Ali oferece a você um apoio emocional gratuito, sigiloso e anônimo. Você nem precisa falar quem é você. Você apenas irá ligar e buscar ajuda e eles vão te ajudar. O telefone do CVV é 188. Liga agora se precisar. E também temos o telefone da Polícia Militar, número 190. Esses dois números, eles irão te atender com muito carinho, vão te acolher, vão te abraçar, se você não tiver ninguém para conversar. Amém? Que Deus abençoe vocês, amados ouvintes da palavra do Senhor nessa tarde. Só tenho a agradecer aqui a Deus e a todos vocês que estiveram conosco nessa tarde. Louvo a Deus pela vida dos nossos pastores presidente, mais uma vez, pela oportunidade. Que Deus continue abençoando os senhores por este programa. Que Deus abençoe a toda a nossa liderança da CIB, CIB Estadual, CIB Palmas, né? CIB Sul, na pessoa da nossa liderança, em nome de Jesus. E agora vamos para um momento especial, o nosso sorteio. Você está ligadinho aí?
3: Quem será?
2: Está ligadinho?
3: Quem será?
2: Aí? Quem será? Quem será? Vencedor, vencedora?
3: Eita,
2: quem será?
3: Oh, Jesus, tomara que seja alguém da Demonte.
2: Irmã, cadê? Vamos ver ali.
4: Irmã Paloma.
2: Irmã Paloma. Ganhou.
4: Jardim Paulista.
2: Araguaína.
4: Da onde?
2: Araguaína.
5: Obrigada pela presença.
2: Que Deus abençoe. Continue participando sempre do nosso programa, tá bom? É uma honra ter vocês conosco nessa tarde. Irmã Paloma, a senhora pode mandar o Pix da senhora nesse número que estará sendo feito agora mesmo, tá bom? Em nome de Jesus, agradeço a todos vocês, amado ouvinte, por estar conosco nessa tarde. Tenha uma ótima tarde. Que Deus abençoe, em nome de Jesus. Obrigada a todas as...
3: Amém.
2: A todas as nossas companheiras dessa
5: Amém.
2: Tarde.
5: Glória a Deus.
2: A missionária Franciele, a senhora é uma bênção. Que Deus continue honrando e abençoando a vida da senhora.
5: Nome de Jesus.
2: Agradeço a Cris pela parceria dessa tarde.
5: Amém,
2: Cris.
5: Glória a Deus.
2: Eu sei que vai ser
5: agradeço.
2: De muitas vezes, muitos dias, viu? Irmã Giovana, Deus continue te abençoando, irmã
5: glória
2: Giovana.
5: A Deus.
2: Em nome de Jesus.
5: Amém.
2: Foi um prazer ter vocês aqui
5: Igualmente,
2: nessa tarde. Prazer
5: nosso.
2: A Cibissu agradece, tá bom? Deus abençoe a todos em nome de Jesus. Uma ótima tarde. Amém.

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2: Maravilha, maravilha, que a paz que excede todo entendimento, que a paz do nosso Senhor e Salvador Jesus Cristo seja com você, com a sua casa, nessa tarde de sábado tão abençoada. Está começando mais uma edição do meu, do seu, do nosso programa Interativo Cristão, o melhor em interação. Hoje é uma tarde muito abençoada. Este programa é um espaço de comunhão, ensino e esperança, transmitido aqui ao vivo pela Rádio Paz FM, sob a coordenação desse quem vos fala, pastor Adão Porfírio. Hoje nós vamos tratar de um tema muito abençoado para abençoar a sua vida. Mas hoje nós vamos falar acerca do chamado de Davi, um homem de grande referência, um homem ungido por Deus. Nós vamos falar aqui de algumas lições que aprendemos para edificar nossas vidas. E é o programa Interativo Cristão, é um programa que exorta, que edifica, que abençoa as nossas vidas, como está escrito em Colossenses 3:1: buscai, pensai as coisas do alto, onde Cristo está assentado à direita de Deus. Eu congrego ali na Igreja Assembleia de Deus, Nação Madureira, Aurenim 1, igreja essa pastoreada pelo meu pastor, pastor Tiago Rodrigues, e a pastora Aurenice Miranda. Essa igreja também é presidida pelo meu pastor presidente, pastor Amarildo Martins, e a pastora Maria Barbosa. Hoje, com alegria, eu quero compartilhar a mesa o meu amigo evangelista Geniel Santos, que daqui a pouquinho vai estar discorrendo da palavra de Deus. Também está comigo a minha digníssima esposa, cooperando aqui com o Interativo Cristão. Participe conosco, mande a sua mensagem, o seu versículo, o seu pedido de oração. Mande aqui pelo WhatsApp, o número é 63984206868. Repetindo, 63984206868. Este programa é um programa que tem a sua voz, a sua fé e a sua participação. Se você ainda não segue a Rádio Paz FM nas redes sociais, procure lá Instagram, compartilhe este momento com alguém. Hoje nós vamos estar aqui com neste tema muito abençoado para abençoar a sua vida. Eu quero também glorificar e exaltar a Deus pela sua vida. Você que nos acompanha aí no aplicativo, você que nos acompanha aí no seu veículo, está trabalhando de aplicativo, que Deus abençoe a sua tarde. Você que está de folga aí, curtindo, ouvindo o programa Interativo Cristão, que Deus abençoe a sua vida, a sua casa. Você que está passando em torno de Palmas, você caminhoneiro, você está passeando por aí em torno de Palmas, que Deus abençoe a sua vida, a sua casa. Você de Paraíso, Lajeado, Porto Nacional, Miracema, Miranda, você de Araguaína, que agora está sendo alcançado pelo programa Interativo Cristão, que Deus abençoe todos de Araguaína e região. Você de Gurupi, região, que Deus também possa estar abençoando a sua casa, a sua família, em nome do Senhor Jesus. Fique conosco, o programa de hoje está imperdível. Daqui a pouco estamos de volta.

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24: Você sabia? Apesar de não exigir corridas ou saltos, o xadrez é reconhecido como um esporte por diversas entidades internacionais, pois exige estratégia, concentração e preparo mental. 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
30: Maravilha, maravilha, estamos de volta com o nosso programa Interativo Cristão até às 5 horas da tarde. E hoje nós estamos aqui em uma tarde abençoada, queremos profetizar, declarar que esse final de semana vai ser um final de semana muito abençoado. Hoje está comigo aqui o meu mano, evangelista Janiel. Fiz o convite e ele tão bondosamente aceitou. Está aqui para compartilhar comigo a mesa e está trazendo-nos uma palavra de edificação para a sua vida.
31: Glória a Deus, aleluia. Quero aqui dar paz do Senhor para todos os ouvintes, todos os irmãos. Quero louvar a Deus pela vida do pastor Adão Porfírio, ao qual me fez o convite para estar trazendo a palavra de Deus. Minha amiga pastora Ana Paula, Deus abençoe a sua vida. É um prazer estar com vocês aqui para falar de Deus, amém?
30: Glória a Deus. Maravilha. Nós iremos meditar na palavra de Deus em alguns versículos para nós estarmos aprendendo com o chamado de Davi.
31: A mensagem que Deus colocou no meu coração para trazer ao coração dos irmãos nessa tarde está escrito em 1 Samuel, capítulo de número 16, e nós iremos ler o versículo de número 7, que diz assim: Porém o Senhor disse a Samuel: Não atende para a sua aparência, nem para a grandeza da sua estatura, porque tenho eu rejeitado, porque o Senhor não vê como o homem vê, pois o homem vê o que está diante dos seus olhos, porém o Senhor olha para o coração. Versículo de número 11. Disse mais a Samuel a Jessé: acabaram-se os moços? E disse ainda: falta o menor, que está apacentando as ovelhas. Disse, pois, o Senhor a Samuel a Jessé: manda chamá-lo, porquanto não nos assentaremos até que ele venha aqui. Então mandou chamá-lo e fez-lhe entrar, e era ruivo, formoso de semblante e de boa presença. E disse o Senhor: levanta-te, unge, porque este mesmo. Então Samuel tomou o vaso de azeite e ungiu no meio dos seus irmãos. Desde aquele dia em diante, o Espírito do Senhor se apoderou de Davi. Então Samuel se levantou e voltou a Ramá. Amém.
30: Glória a Jesus.
31: Meus irmãos, estamos aqui nessa tarde diante de um texto bastante conhecido. Iremos aqui pregar sobre a cerca de chamado de Davi. Sabemos que essa história é bastante conhecida, a história deste homem chamado Davi. Nós iremos aqui observar que nesta época Israel estava passando por uma dificuldade, porque nesta época reinava um rei por nome de Saul, e Saul já tinha sido rejeitado por Deus. Nesta época que Saul é rejeitado por Deus, Deus resolve falar com um profeta chamado Samuel. Samuel era intercessor de Saul, orava pelo Saul. Mas chegou uma situação que, quando Samuel estava orando, Deus disse a Samuel: até quando tu terá dó de Saul? Porque eu tenho o rejeitado. Nesta hora, Deus olha para Davi, que está no pasto. Deus olha para Davi, que é simplesmente um pastor de ovelha. Só que Deus aqui vai direcionar algo ao profeta Samuel, que me chama bastante atenção, porque Israel estava sendo ausente de um rei, de alguém que governava com santidade, com a verdade. Então Deus resolve olhar para um menino, um rapaz, chamado Davi. A Bíblia diz que Deus pede ao profeta Samuel descer a Belém para ungir um dos filhos de Jessé para ser rei de Israel. A Bíblia relata que o profeta vai a Belém, encontra a casa de Jessé, e a Bíblia relata que quando o profeta chega em Belém, o povo pergunta se a vinda dele era de pacífica, se a vinda dele era de bem. A Bíblia relata que Samuel vai para poder fazer sacrifício para Deus, mas também para ungir um rei para Israel. A Bíblia relata que quando o profeta chega à casa de Jessé, encontra alguns filhos de Jessé. Só que o menino mais novo, o mais jovem, o pequeno da casa, aquele que não era bem visto pelos seus irmãos, aquele que não era bem compreendido pelos seus irmãos, até mesmo segundo a história, o próprio pai Jessé o rejeitava. A Bíblia diz que Davi era pastor de ovelha, cuidava de ovelha para o seu pai. Davi era aquele que ficava no campo, trabalhando, ralando, lutando. E a Bíblia relata que quando o profeta chega à casa de Jessé, ele dá notícia para Jessé que foi até ali para ungir um dos seus filhos para ser rei de Israel. Só que a Bíblia diz que havia um dos filhos de Jessé que fazia parte do exército de Saul. Era guerreiro, era homem valente, homem de batalha, homem forte, homem sábio, homem inteligente. E a Bíblia diz que nesta hora o pai se alegra. Por quê? Porque qual é o pai que não quer ver o seu filho crescer? Qual é o pai que não quer ver o seu filho ser abençoado? Nesta hora, a Bíblia diz que o profeta começa a pedir que Jessé passasse os seus filhos. E de repente, chega um por nome de Samar, forte, bonito, tem músculo de rei, fala como rei, rosto de rei, pele de rei, tinha aparência de rei. Só que Deus
2: o reprova. Depois vem Eliabe, forte, bonito, jeito de rei, fala como rei, anda como rei, guerria como rei, mas Deus também reprova. A Bíblia diz que passaram-se os 7 filhos de Jessé, que estava na casa, que estava ali, e foram reprovados por Deus. A Bíblia diz que nesta hora, o profeta Samuel faz uma pergunta para Jessé: acabaram-se os jovens? Acabaram-se os mancebos? Acabaram-se os seus filhos? Agora, o que me chama a atenção é que ninguém tinha falado de Davi. Ninguém tinha citado o nome de Davi. Davi estava no campo, Davi estava distante de casa, Davi estava trabalhando. Mas sabe o que que eu me alegro? É porque antes de acontecer tudo, já estava na direção de Deus, já estava no propósito de Deus. Samuel não conhecia Davi, Jessé não falou de Davi para Samuel, mas Deus já tinha visto Davi no pasto.
30: Glória a Deus.
2: Deus já tinha escolhido Davi no pasto.
30: Glória a Deus.
2: Deus já tinha olhado para Davi, para dentro do coração de Davi, e tinha visto nele um rei. A Bíblia relata que quando o profeta faz uma pergunta, parece que eu vejo Jessé surpreendido. Jessé olhando disse: profeta, tem um, ele é moço, ele é jovem, ele é novinho, porém o nome dele é Davi, mas tem uma coisa, ele é pastor de ovelha, ele está no campo, ele está no pasto. Sabe o que me chama a atenção na história? É que já havia muito tempo, pastor Adão, que Davi não sabia sentar numa mesa com seus irmãos. Já havia muito tempo que Davi não sabia o que era sentar numa mesa, ter uma refeição com seu pai, com a sua família, porque enquanto os irmãos comiam na mesa, Davi se alimentava debaixo de uma árvore, perto das ovelhas. Enquanto os irmãos, aleluia, meu Deus, tomava suco, Davi estava debaixo de uma árvore, cuidando de ovelha. Só que tem um Deus que estava olhando para Davi, que estava vendo a história de Davi. Tem um Deus que estava vendo o futuro de Davi. Ou seja, irmão, eu não sei o que tu tem passado, eu não sei como é que está a sua vida, eu não sei como é que você tem andado, eu não sei qual é a tua profissão, não sei qual é a tua situação, mas uma coisa eu sei, que você é um escolhido por Deus, você é chamado por Deus. A Bíblia relata que algo interessante é que o profeta Samuel disse: olha, ninguém vai sentar à mesa até quando Davi chegar. Ninguém vai sentar à mesa até quando Davi chegar. Ou seja, Deus estava dizendo para Davi: Davi, a primeira honra que eu preparo para ti é uma mesa preparada no meio da tua família.
30: Glória a Jesus.
2: E a Bíblia relata que alguém vai no pasto em busca de Davi, vai chamar Davi, porque o profeta diz que só sentaria à mesa, só fazia parte da refeição quando Davi chegasse. Só que quando o pastor Adão Porfírio, o mensageiro, sai para buscar Davi, eu imagino Samuel olhando para a porta, olhando e imaginando: rapaz, se os outros que vêm até mim tem jeito de rei, tem característica de rei, o que vai entrar aí, meu Deus, vai ser alguém mais além. Só que quando o mensageiro chega até Davi, eu tenho certeza que Davi está ali cuidando das ovelhas, no seu trabalho. De repente, um dos irmãos, alguém chega até ele e disse: Davi, o pai mandou te chamar, porque o profeta Samuel está lá em casa e mandou te chamar, e só vai sentar na mesa quando tu chegar. E a Bíblia relata que Davi corre à direção da sua casa. Davi vai à direção da sua casa. Só que quando Davi chega, o profeta está olhando para a porta, imaginando quem ia entrar. Chega um menino pequeno,
30: forte.
2: Chega um menino de cabelo ruivo, chega um menino, pastor Adão Porfírio, que não tem veste de rei, não fala como rei, não anda como rei. É alguém simples de quê? De aparência. Era bonito, chamava atenção, mas não tinha característica de rei. Não falava como rei, não se apresentava como rei. Mas sabe o que me chama a atenção? É que até o profeta tem hora que erra. Até o profeta tem hora que rejeita. Eu vou provar para vocês como. Quando Samuel olhou para Davi, no seu coração, ele direcionou a Deus, dizendo: Deus, é esse mesmo que o Senhor vai escolher para ser rei de Israel? Aí, o que que Deus faz? Deus responde, disse: Samuel, eu não olho para a aparência. Glória, mas eu olho para o quê?
30: Coração.
2: O coração.
30: Glória a Deus.
2: Meu Deus. Deus está dizendo para alguém que está me ouvindo nessa tarde. Deus está entrando na casa de alguém nessa tarde e está dizendo:
30: Glória a Jesus. Glória a Jesus.
2: Eu não olho para a tua aparência, eu não olho para o teu defeito, eu não olho para a tua situação.
30: Glória a Jesus.
2: Deus está dizendo: eu te escolhi.
30: Glória
2: eu
30: a Jesus.
2: Te chamei. Assim
30: Glória
2: foi Deus na vida de Davi. Davi não tinha aparência de rei. Davi não falava como rei. O profeta olhou e disse: Senhor, é esse mesmo que é para ser rei de Israel? É como se ele estivesse dizendo com as próprias palavras, dizendo: mas meu Deus, não tem jeito de rei, não fala como rei, é frangino, é alguém jovem, é alguém que está começando, Senhor. E Deus disse: Samuel, eu não vê como o homem vê.
30: Glória,
2: porque
30: Jesus.
2: Se Deus olhasse, pastor Adão, como o homem olha, muita gente não era pregador.
30: Verdade.
2: Se Deus olhasse como muitos homens olham, muita gente não era pastor. Porque você sabia que tem muitos que nos rejeitam, olham para a aparência. Mas o que me chama a atenção aqui, missionária Paula, é que Deus olhou para Davi e disse: é meu escolhido. Sabe por quê? Porque Deus não nos vê por fora, Ele nos vê por dentro.
30: Glória a Jesus.
2: E Davi tinha um coração excelente diante de Deus. Davi pastoreava ovelha, só que ele cantava, ele adorava, ele orava a Deus, ele buscava a Deus. Ou seja, Davi foi preparado aonde? Em um pasto. Davi estava sendo preparado por Deus, fazendo o quê? Cuidando de ovelha. E eu quero dizer para os ouvintes que estão me ouvindo: tem certa coisa na sua vida que é Deus lhe preparando para uma grande promessa que ele tem na sua vida.
30: Glória a Jesus.
2: A coisa que acontece na sua vida é Deus dizendo: eu vou abrir a porta. Para quê? Porque quando a honra de Deus chegar para a sua vida, você não desistir, você não recuar, você não parar. Porque Davi estava sendo preparado o quê? No pasto.
30: Glória a Jesus.
2: Davi estava sendo instruído por Deus aonde? No pasto. Porque foi no pasto que Davi defendeu ovelhas. Foi no pasto que Davi matou urso. Foi no pasto que Davi matou leão. Ou seja, o teu deserto, o teu pasto, a tua luta é o lugar que Deus está te preparando para uma grande bênção.
30: Glória a Deus. Isso aí é tão verdade, meu amigo evangelista Genial. E ouvintes que nos ouvem nessa tarde, talvez você esteja em um campo de batalha, cuidando de urso, cuidando de ovelha, melhor dizendo, em um pasto, confrontando com urso, com leões, e quem sabe ninguém tem te visto, quem sabe você está no anonimato, você não tem sido notado, não tem sido percebido, mas como o evangelista Janiel já bem relatou, explanou aqui que, conforme a Bíblia nos afirma, que Deus ele não vê como o homem vê. Talvez o homem está vendo só as suas limitações, talvez o homem está vendo só as suas imperfeições, as suas debilidades, mas Deus está olhando para o seu coração. Então, o que nós podemos profetizar e declarar sobre a sua vida, você que nos ouve nessa tarde de sábado, continue fazendo a obra, continue exercendo a chamada que Deus colocou no seu coração, ainda que o homem não esteja vendo, continue orando. Ainda que o homem não esteja vendo, mas você está no pasto, continue jejuando. O homem não esteja vendo, continue evangelizando, continue visitando, continue intercedendo, que Deus ele vê. E o Deus que te vê, ele sempre vai te chamar para você sentar na mesa. Então o que eu te digo é: continue, que o Deus que te vê, ele te chama. E a mesa que ele preparou para você, ele há de cumprir, e você há de sentar nela, e o nome do Senhor há de ser glorificado.
2: Quando olhamos para esse texto e para o relato que o pastor Adão Porfírio acabou de dizer, quantas pessoas se sentem rejeitadas? Quantas pessoas dentro da nossas igrejas, no nosso meio, se sente rejeitado? Quanta gente diz assim, pastor Adão, pastor não está me vendo, a irmã não está me vendo, o fulano de tal não está me vendo. Mas sabe o que eu aprendi aqui? É que Samuel não viu Davi, Jessé não falou de Davi, os irmãos não citaram Davi, só que Deus já tinha visto Davi.
30: Glória a Deus.
2: Ou seja, antes do homem te ver, Deus está te vendo.
30: Glória a Deus.
2: Antes do homem te conhecer, Deus já te conhece. Glória. Antes de tu ser formado no ventre da tua mãe, Deus já lhe conhece.
30: Maravilha, louvado seja Deus. Então, você que está ouvindo esta palavra, continue conosco. Está uma tarde abençoada, nós estamos falando sobre o chamado de Davi. E nós vamos para um momento de música e daqui a pouco estamos de volta.

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0: Nós vamos até às 5 horas da tarde. E o programa está uma bênção de Deus.
1: Glória a Deus, aleluia. Meus irmãos, continuando o texto de Davi. Pastor Adão, o que me chama a atenção é que o próprio Deus disse que não olha para a aparência, ele olha para o coração. Aí eu estava meditando e analisando comigo, por que que Deus olhou para o coração de Davi? Me fala.
0: Um dos fatores que eu observo, porque Deus olhou para o coração de Davi, por que que Davi chamou a atenção de Deus? Por causa da sinceridade do coração de Davi. Então, o que eu observo é que um homem e uma mulher que é sinceros diante de Deus chama a atenção de Deus. Porque às vezes o que falta em nós para atrairmos a atenção de Deus é nós sermos sinceros. É nós fazermos como Naamã, tirar toda aquela indumentária, toda aquela veste e mostrar a nossa lepra para ele. Porque às vezes a gente, diante dos homens, diante de uma sociedade que impõe, que coloca um padrão de vida, a gente quer se vestir de uma roupagem que às vezes nem é da gente mesmo. Então, quando a gente está diante de Deus, assim como Davi fez, com sinceridade, eu acredito que Deus tem prazer em atender. Até porque, se a gente não for sincero, Deus não sabe aonde é a real... O real problema que a gente precisa ser mudado, na verdade.
1: Davi, ele era sincero com Deus. Um homem sincero. E Deus viu também dentro do coração de Davi que Davi tinha amor.
0: Glória a Deus.
1: Ele tinha zelo. Davi, ele tinha um cuidado especial pela presença de Deus. Tanto que é que Davi louvava a Deus com harpa. Ele buscava a presença de Deus para si desde o pasto. Davi sempre buscou a presença de Deus.
0: Glória a Deus.
1: Desde o pasto, Davi sempre adorou a Deus. Então, quando Deus olha para o coração de Davi, Deus vê um coração quebrantado.
0: E aí a gente observa que realmente só uma pessoa que é sincera, que é transparente de Deus, consegue se aquebrantar, ser contrito, um coração arrependido diante de Deus. Isso faz com que Deus, ele não tire os olhos. Deus não atenda um homem ou uma mulher que tenha um coração quebrantado e contrito diante de Deus.
1: Deus, ele olhou para o coração de Davi e viu um coração puro. Viu um coração puro. Por isso que Deus disse ao profeta Samuel: olha, eu olho para o coração. Eu vejo que Davi tem um coração bom. Eu vejo que Davi tem um coração de um rei. Só que eu quero voltar aqui para dentro da casa de Jessé.
0: Glória a Deus.
1: Eu quero voltar para esse momento, quando manda buscar Davi. Eu imagino o que se passou na mente dos irmãos. Eu imagino os irmãos olhando um para o outro e como falasse assim: pastor Adão, será que é ele? Logo ele, rei de Israel, o Davizinho, pastor de ovelha. Será que Deus vai escolher esse menino para ser rei de Israel? É como alguns pregadores pregam por aí, que é melhor ser reprovado pelo homem, mas aprovado por Deus.
0: Forte.
1: Porque na aparência, Davi foi reprovado por Samuel. Mas ele foi aprovado por quem? Por Deus.
0: Deus, glória a Deus.
1: Você que está me ouvindo nessa tarde, você que está concentrado nessa mensagem, eu quero dizer para você, debaixo da graça de Deus, que não deixe as palavras negativas te abater. Não deixe os pensamentos que vêm na tua mente te abater. Lembra que Deus te aprovou, que Deus te escolheu, que Deus agraciou olhar para você e vê em você algo que eu não vejo. Deus vê algo em você que o teu pastor não vê.
0: Glória.
1: Deus vê algo em você que os teus irmãos não vê. Ou seja, Deus vê a tua capacidade. Deus vê dentro de você. Minha irmã, levanta a cabeça. É com você mesmo que Deus está falando. Meu irmão, levanta a cabeça. É com você que Deus está falando.
0: Glória a Jesus.
1: Você que está aí nessa sala, dentro desse quarto, ouvindo essa rádio.

0: Você que está aí dirigindo, de Uber, caminhoneiro, que está ouvindo essa rádio aqui nessa tarde, seja alcançado pelas misericórdias de Deus. Glória. Levanta a tua cabeça, porque tu não é um fracassado, tu não é um derrotado. A depressão não tem mais poder do que Deus. A ansiedade não tem mais poder do que Deus. Glória. Coloca na tua cabeça que você é escolhido por Deus. Deus te escolheu, Deus te chamou para fazer a diferença.
1: Glória a Jesus.
0: Porque Deus vê o coração. Davi chega na casa, chega no meio dos seus irmãos. Eu tenho certeza que o pai, pastor Adão, olhou para Davi. O coração do pai ardeu, porque o pai sabia que os 7 filhos tinham sido reprovados como rei. O único que restava era quem? Davi.
1: Só Davi.
0: Aos olhos dos pais, ao olho do pai, só Davi. Só que quando Deus quer honrar, quando o tempo de Deus chega, quando a vontade de Deus chega, palavra não vai impedir.
1: Glória a Jesus.
0: Palavra contrária não vai impedir. Por quê? Porque foi Deus que escolheu. Foi Deus que chamou.
1: Glória a Jesus. Quando então, é Deus que chama, né? Ele garante.
0: Quando Deus chama, é isso aí, pastor Adão. Ele garante.
1: Deus chama, ele garante. A gente pode observar, quem sabe, os filhos de Jessé, porque tinha lá aqueles de boa aparência, de boa fisionomia, de grande estatura. Quem sabe alguém poderia olhar assim: ele vai escolher eu, porque eu sei falar melhor, eu tenho a desenvoltura melhor. Ele vai chamar eu, porque eu sou mais próximo do pai, cuido mais das coisas do pai. Ele vai chamar eu, porque tenho mais, quem sabe, fosse contextualizando, o poder aquisitivo, os recursos estão comigo. Quem sabe algum deles poder falar: não, ele vai chamar eu, porque eu consigo desenvolver as coisas, porque eu tenho mais força. O outro poderia dizer: não, ele vai chamar eu, porque eu sou mais intelecto. Mas Deus, ele olha o coração. Então Deus olhou e viu a sinceridade do coração de Davi e chamou ele. Quem sabe você está nessa tarde de sábado ouvindo essa palavra e está aí cabisbaixo, abatido, pensando que Deus esqueceu da promessa que ele fez para você. Quem sabe você tem pensado que Deus tem esquecido da chamada que ele lhe confiou, do projeto, do propósito que ele tem a realizar através da sua vida. Eu quero te dizer que aquele Deus, o Deus que fez a promessa, que fez aquela promessa, ele é fiel para cumprir. E o grande detalhe é nós permanecermos como Davi, ainda que venhamos cair, ainda que venhamos fracassar, ainda que venhamos falhar, mas venhamos estar sempre na presença de Deus com o coração quebrantado e contrito, que Deus é fiel para nos chamar, nos colocar à mesa e fazer com que o nome do Senhor seja glorificado e exaltado. E eu observo também, meu amigo evangelista Janiel, um grande detalhe que às vezes na ótica humana a gente não consegue perceber. Às vezes, quando a gente vê alguém sendo honrado, isso é muito bom, chega o tempo de honra, é bom, mas às vezes nem sempre o tempo de honra ele está sendo realmente efetivado, concretizado por Deus. Tem honrarias que não é de Deus, é o homem colocando a mão, é o homem indicando. Mas quando é Deus, a honraria ela permanece. A gente vai observar que tem pessoas que estão aí sim em lugar de destaque, estão com os holofotes em evidência, mas muitas vezes não é Deus que honrou.
0: É verdade.
1: E tem deles que estão lá no pasto, como Davi, lá cuidando de ovelhas, lutando com ursos, lutando com leões, mas quando chega o tempo de honra, Deus manda chamar. Então, a posição que você está não define. Ouça isso, você que está nos ouvindo nessa tarde de sábado aqui no Interativo Cristão. A posição que você esteja não define o propósito que Deus tem para a sua vida. Você vai observar que Davi, no momento que ele estava mais alto, quando ele estava lá no palácio, sozinho, tinha fugido da guerra, lá no palácio, no lugar de destaque, muito alto, foi quando ele fraquejou, foi quando ele caiu. Você vai observar que lá do palácio ele avistou Bate-seba e ali ele desejou e caiu com ela. E ele, quando ele estava no lugar mais baixo, lá no Querite, ele desceu, pegou as pedras e venceu o gigante. Ou seja, no lugar mais alto, ele caiu. No lugar mais baixo, ele venceu. Então, o que a gente aprende com isso? O lugar não vai definir. Quem sabe alguém está olhando para você e dizendo para ele, acabou o ministério. Não prega mais, ela não canta mais. Ele e ela não evangeliza, não pastoreia mais. Mas eu quero te dizer nessa tarde, esse lugar que você está não define o propósito que Deus tem na sua vida. Como o evangelista Janiel já bem frisou, levante a cabeça, bate a poeira. Deus tem algo maior para a sua vida, em nome de Jesus.
0: E sabe o que é interessante, pastor Adão Porfiro? Que Davi, ele ouviu o chamado. Deus escolheu ele para ser rei de Israel. Só que tem pessoas que Deus chama, mas tem pessoas que ele não quer se dispor ao chamado.
1: Forte.
0: Tem pessoas que Deus escolhe, só que ele não quer estar no lugar de escolha. Eu não vi nenhum momento quando Davi entra na casa, quando o profeta revela o segredo para Davi. Eu imagino o Samuel olhando para Davi dizendo, sabe por que te chamamos aqui? Porque tu foi escolhido por Deus para ser rei de Israel.
1: É forte.
0: Tu acha que Davi não ficou assustado? Tu acha que Davi não teve o sentimento? Eu? Rei de Israel? Pastor de ovelha? Sempre. Só que Deus é que escolheu. E você não pode rejeitar a escolha de Deus.
1: Maravilha. Louvado seja Deus. Então você que está ouvindo o programa, quer fazer um pedido musical, fazer um pedido de oração, mandar um versículo bíblico, participe conosco, manda sua mensagem para nós pelo telefone 63 98420 6868. Nós estamos em um programa abençoado para abençoar sua vida, Interativo Cristão, até às 5 horas da tarde. Nós vamos para um momento de música e daqui a pouco estamos de volta.

0: diante de um Deus tão amoroso e bondoso, nosso coração diz obrigado e os nossos lábios ecoam o que o nosso coração está dizendo. Obrigado, Senhor. Obrigado.
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0: Maravilha, maravilha! Estamos de volta aqui com o Interativo Cristão. Alô, alô! Muitos irmãos e amigos participantes aqui conosco. Um alô, alô! Quero mandar um forte abraço para todos os meus irmãos, membros e congregados ali da congregação ADORENI 1, Igreja Pastoreada pelo meu pastor, pastor Tiago Rodrigues e pastora Aurenice Miranda. Eu quero mandar um forte abraço para todos que estão conectados, ligados aqui no Interativo Cristão. Quero mandar também um forte abraço para minha irmã Eva Lúcia, minha maninha. Eva é a minha irmã, eu sou o Adão e ela é a Eva. Oi. Irmã mesmo, irmã biológica. Quero mandar um forte abraço para ela. Está ali no Santa Bárbara, está ligada no programa. Quero mandar que Deus venha abençoar, profetizar uma bênção grande para todos os moradores do Santa Bárbara. Está também aqui, já falou comigo aqui, meu amigo, meu mano, o obreiro Edson. Ele mora aqui em Palmas, em Taquara Alta, mas ele está lá em Goiânia, capital do Goiás. E ele disse, e ele falou que está ligado no programa. É uma bênção de Deus, um amigão. Deus abençoe todos aí do Goiás. Quero mandar um forte abraço também para o meu mano, presbítero Geuane, homem de Deus, congrega ali no Ministério Missão do Taquari. E ele está lá conectado. E é uma bênção de Deus. Quero mandar um forte abraço para todos vocês aí de Taquari e região. Deus abençoe todos aí de forma muito especial nessa tarde de sábado. Também falei com meu amigo aqui agora há pouco também. Está conectado, presbítero Maxwell, um teólogo, um exímio pregador da palavra de Deus.
1: É forte.
0: Ele congrega ali na congregação Nação Madureira, no setor Santa Bárbara. Igreja pastoreada pelo meu amigo, pastor Aldenir Guedes. Homem de Deus, que Deus continue abençoando a vida de todos. E você que quiser participar, mande o seu alô, alô, aqui pelo telefone 63-98420-6868.
1: Quero mandar alô, alô aqui pro pastor Daniel, que tá me ouvindo, trabalha de Uber. Deus abençoe, obrigado por estar nos ouvindo aí. Quero mandar um alô, alô para todos os ouvintes dessa rádio, amém? Deus abençoe a todos.
0: Maravilha, então você que está aí, mande a sua mensagem, mande o seu pedido musical. Nós estamos aqui, vai ser uma alegria. Nós estaremos aqui até às 5 horas da tarde. Nós vamos para um momento comercial e daqui a pouco estamos de volta.
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2: Maravilha, louvado seja Deus, estamos de volta com o Interativo Cristão. Já estamos quase concluindo o nosso programa nessa tarde abençoada. Você que está aí ouvindo o programa, nós estamos nessa tarde falando sobre o chamado de Davi, um homem ungido, escolhido por Deus, que Deus usou para vencer o exército dos filisteus através de derrotar o gigante Golias. E hoje nós estamos falando sobre o chamado deste homem, que tem grandes lições para as nossas vidas. E hoje está comigo, compartilhando a mesa, meu amigo evangelista Janiel Santos, um exímio pregador, um amigão, irmãozão que Deus me deu.
3: Glória a Deus, pastor Adão, também considero como um irmão, mas abençoado. Meus irmãos, estamos aqui quase finalizando a mensagem. O que me chama a atenção também nesse texto é que quando Davi entra na casa, está no meio dos seus irmãos, a Bíblia diz que o profeta Samuel pega um vaso cheio de azeite para ungir Davi. Só que Samuel não vai ungir Davi de qualquer maneira. Você vai prestar atenção que aqui vai mostrar uma honra de Deus na vida de Davi. Por quê? Porque o profeta Samuel vai ungir Davi no meio dos seus
2: irmãos.
3: No meio daquelas pessoas que o rejeitava, que o desprezava, que olhava para ele, via ele só como um pastorzinho de ovelha, que olhava para ele até mesmo dizia que ele não ia chegar em lugar nenhum. E meu amigo pastor Adão, quantas pessoas nos dias atuais, no século 21, ouve isso de outras pessoas?
2: Verdade.
3: O que mais acontece isso aqui é no meio da família.
2: Acontece
3: isso muito, que aconteceu com Davi, porque algumas pessoas, não todos da família, às vezes olha e despreza, olha e não dá nada. Por quê? Porque conhece a história, porque conhece você, porque convive com você
2: forte.
3: E olha e diz, não, esse aí não vai ser um doutor não, esse aí não vai ser advogado não, esse aí não vai ser um médico não, esse aí não vai ser um pastor não. Não, esse aí não tem, não veio chamada dele.
2: Esse aí não dá esquadra.
3: Desse jeito. Só que Deus, ele olha pra Davi diferente. Ele vê em Davi o que ninguém viu em Davi.
2: Eu sempre costumo dizer que a ótica de Deus, ela é diferente da ótica do homem.
3: É verdade, é bem diferente. Bem diferente. E o que acontece? Samuel vai ungir Davi no meio dos seus irmãos. Pega o azeite, o chifre cheio de azeite, e derrama na cabeça de Davi. Unge Davi, ou seja, ali está separando Davi para um ministério. Está separando Davi para um reinado. E o que me chama a atenção é que quando Davi foi ungido, o Espírito do Senhor se apoderou de Davi.
2: Forte, glória a Deus.
3: O Espírito de quem? Do Senhor se apoderou de Davi. E outra coisa, Deus não unge ninguém para poder se amostrar. Deus não unge ninguém para pisar em outro alguém.
2: É forte.
3: O que me chama a atenção é que Davi ali foi ungido rei. Davi ali foi separado como rei de Israel, no meio dos seus irmãos, no meio daqueles que não acreditavam nele. Só que depois que Davi foi ungido, Davi não esqueceu da sua função. Davi não esqueceu de quem ele era. Davi não assumiu a cadeira no mesmo dia.
2: Verdade.
3: Davi teve que passar por quê? Processos. Ele foi ungido rei, ele poderia ter sentado na cadeira e dizer, não, eu sou rei. Traz a marmita aí, quero comer. Eu sou rei. Traz o suco de uva aí que eu quero beber. Ou seja, vocês agora vão me servir, porque eu sou rei. Eu tô numa postura alta, sou maior do que vocês. Mas não, pastor Adão. Mesmo ele sendo ungido rei, ele continuou
2: forte,
3: pastoreando ovelha pro seu pai. Mesmo ele sendo rei, missionária, pastor Ana Paula. Mesmo sendo rei, ele continuou sendo o quê? pastor de ovelha, glória até chegar o seu momento, ou seja, onde eu quero chegar, o que eu quero deixar para o seu coração. Nunca queira derrubar ninguém. Forte. Nunca queira passar à frente de alguém. Sabe por quê, Adão? Porque quando o teu momento chegar, ninguém vai te pedir. Quando o meu momento chegar, ninguém vai impedir. Ou seja, não é defamando que você vai chegar.
2: Forte.
3: Sim. Não é falando mal um do outro que você vai chegar. Ou seja, é na direção de Deus, no processo de Deus, glória na Deus, ordem de Deus. E outra coisa que eu aprendi como pregador desses 15 anos que eu ministro: a oração, ela abre porta.
2: Glória a Deus.
3: Mas a humildade, ela permanece a porta aberta.
2: Forte. Isso aí é bom. Você dá, isso aí dá para você que está nos ouvindo aí guardar, fazer até uma postagem aí, marcar aí o evangelista Janiel Santos. Que a... Como que é? Esqueci a frase. Repete aí.
3: A oração abre, ela porta. Abre porta.
2: Forte. Mas... a oração abre porta, mas a humildade...
3: Mas a humildade, ela permanece a porta aberta.
2: Glória a Deus. Muito forte, isso é verdade.
3: E Deus viu que Davi, ele era um homem humilde. Ele era um homem sincero. Se alguém tivesse no lugar de Davi, pastor Adão, fosse algum homem, ou às vezes poderia ser eu, vou colocar minha pessoa no lugar de Davi, depois de ser ungido, virava para os irmãos e disse: agora eu quero ver vocês me humilhar. Agora vocês vão comer na palma da minha mão. Mas Davi não. Davi continuou no mesmo lugar, com a mesma humildade, com a mesma sinceridade diante de Deus.
2: Há quem diga que para conhecer uma pessoa é dar poder para ela.
3: Dá poder para você ver?
2: Aí você consegue ver realmente quem é quem. Então é muito forte. Realmente a gente aprende com Davi que ele não deixou que a postura de rei mudasse a característica, a essência dele de pastor de ovelha. Então, a gente aprende muito com a vida de Davi, que realmente nós não podemos deixar que as conquistas, os níveis de sucesso que Deus venha nos levar, venha fazer com que a gente perca a nossa identidade. Até porque é Deus quem nos honra, é Deus que abre a porta. E é Deus quem nos faz permanecer humildes para que, como você já bem falou, a porta permaneça aberta. Então a gente aprende muito com Davi através dessa humildade dele, que essa humildade dele fez com que ele tivesse paciência, perseverança e esperasse o tempo do cumprimento da promessa de Deus. E é como você bem falou, evangelista Janiel, ele não falou mal, não puxou o tapete, não quis abafar, ofuscar ninguém. Ele esperou o tempo dele. E quando chegou o tempo dele, todos só puderam sentar à mesa quando ele chegasse lá e sentasse. Tanto que disse, o texto está escrito, que ninguém sente à mesa enquanto o menor não chegar. Então o que a gente aprende é que a mesa que Deus prepara, que é no tempo de Deus, ninguém vai chegar no seu lugar, ninguém vai sentar no lugar que Deus preparou para você.
3: E o Espírito de Deus se apoderou de quem? De Davi. Você vai fazer, olhar para a história de Davi, toda a história dele, você vai ver que Davi, ele tinha algo nele interessante. O que é, pregador? Respeito. Davi sabia respeitar. Davi sabia honrar. Lembra que quando Saul procurava matar Davi, que Davi se esconde numa caverna, Saul se esconde na outra, de repente Davi encontra Saul, corta um pedaço da orla dele. O soldado que está com Davi disse: Davi, mata, é tua oportunidade, ceifa a vida dele, ele te persegue. Sabe o que Davi fez? Davi disse: jamais eu tocarei no ungido.
2: Você, ele respeitou a unção. Ele
3: respeitou a unção.
2: Glória a Deus. Eu observo que realmente ali a gente aprende com Davi que quando a gente quer ser honrado, a gente honra a unção que está na vida de um homem de Deus, de um profeta de Deus. A unção, na verdade, é a unção que a gente respeita, a unção que a gente honra. A gente, com o tempo, a gente adquire ela. Deus faz com que a gente venha vivenciar essa honra, essa unção de Deus.
3: A gente tem que ter respeito a quem já foi ungido por Deus. Ou seja, quem que já caiu, tá caído. Às vezes a gente tem que tomar muito cuidado, porque foi ungido, foi um pastor, foi um pregador, foi um missionário. Então Davi, ele tinha essa referência. Por quê? Porque quem tem unção de Deus, ele respeita. Quem tem unção de Deus, o Espírito de Deus, ele ora. Quem tem o Espírito de Deus, ele cuida. Ele ajuda a tratar feridas.
2: Glória a Deus.
3: E por isso que Deus olhou para Davi, entre os 7 irmãos dele, Deus olhou para Davi e viu o coração de Davi diferente. Viu que Davi tinha algo além dos outros, que é o que? O amor. Porque Davi, se você for ver, ele tem a característica de Cristo.
2: Forte.
3: Ele tem a característica de Cristo, ele tem a referência de Cristo sobre a sua vida. Então, por que, pregador, que Deus escolheu Davi? Por quê? Tinha um coração bom e reto diante de Deus. Você vê que depois que ele comete aquele pecado lá com Betseba lá, que ele no Salmo de número 51, no versículo 10 aí, você vai ver que...
2: Ele fala, né?
3: Que ele é tão sincero que ele diz: Senhor,
2: cria em mim.
3: Cria em mim, né? Um coração
2: reto. Um coração puro e renova em mim um espírito reto. Acredito que seja esse.
3: E ele disse que para Deus não retirar dele o quê? O Espírito.
2: O Espírito.
3: Por quê? Porque a preocupação de Davi não era com o reinado.
2: Vamos ler esse verso aqui. Salmo
3: 51.
2: De número 51, o verso de número 10.
3: Isso.
2: Está escrito assim: Salmista Davi, cria em mim, ó Deus, um coração puro e renova em mim um espírito reto. Verso 11 está escrito: não me lances fora da tua presença e não retires de mim o teu Espírito Santo.
3: Meu Deus,
2: glória
3: a
2: Deus. Um homem como Davi já era rei, já tinha uma posição elevada, já tinha grande respeito, conceito em meio à nação, mas mesmo assim ele temia perder a presença de Deus e almejava, desejava ter um coração puro, ter um coração puro e um espírito reto diante de Deus. Maravilha.
3: Davi, ele é tão tremendo, ele é tão cheio de Deus, ele é tão diferenciado, que quando ele reina, pastor Adão para filho, quando ele está no reinado, ele lembra de uma aliança que ele fez com Jonatas, seu melhor amigo. Davi tinha tudo para acabar com a linhagem de Saul, para eliminar a linhagem de Saul.
2: Ele tinha oportunidade.
3: Ele tinha oportunidade, mas sabe o que ele faz? Ele manda buscar Mefibosete.
2: Para honrar.
3: Para honrar. Por causa de uma aliança. Ou seja, o homem de Deus, ele tem que ter o quê? Palavra.
2: É forte.
3: Aquilo que ele falar, ele tem que cumprir. Então, Davi, ele tinha isso no seu coração. Ele tinha o Espírito do Senhor sobre a vida dele. Para me aplicar para os irmãos: irmão, tenha sobre a sua vida o Espírito de Deus.
2: Glória a Deus.
3: Deixa o Espírito Santo de Deus te dominar, te levar, te usar. Porque Davi, ele foi ungido, mas o que se apoderou dele foi o Espírito Santo de Deus. Não foi o orgulho, não foi a soberba, não foi a mentira, não foi a avareza, não. Foi o Espírito de Deus.
2: Glória a Deus, maravilha. Seja Deus louvado. Nós vamos para um momento de música e daqui a pouco estamos de volta.
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0: Maravilha, maravilha, louvado seja Deus. Estamos chegando na conclusão do nosso programa Interativo Cristão, ou melhor, Interação. E eu quero também mandar um alô aqui para o meu amigo, o agente Laércio, um dos agentes ali, dos fiscais de trânsito do Detran, amigão que Deus me deu também, trabalha conosco ali. E ele disse que está ligado aqui no programa Interativo Cristão. Deus te abençoe, meu amigo, meu mano Laércio. Então aqui nessa tarde nós falamos sobre o chamado de Davi. Davi, um homem ungido, escolhido por Deus. Eu quero passar aqui para o meu mano, evangelista Geniel Santos, que discorreu aqui com muita maestria acerca do chamado de Davi.
1: Glória a Deus, aleluia. Só para concluir, Davi teve um coração e Davi foi humilde. É isso.
0: Glória a Deus, Davi. Eu quero fazer as minhas considerações aqui de agradecimento. Quero louvar a Deus pela vida de cada um de vocês que participaram do Interativo Cristão, que participaram ouvindo, que participaram enviando a sua mensagem, que participaram aprendendo, intercedendo, orando. Que o Senhor Deus continue abençoando a sua vida, abençoando a sua casa, a sua chamada, o seu ministério, abençoando a sua família. E que o Senhor Deus lhe conceda um final de semana muito abençoado, muito produtivo, cheio de conquistas e vitórias. Quero agradecer a Deus pela vida da minha esposa, que está aqui sempre cooperando, nos auxiliando aqui no programa. Quero louvar a Deus também pela vida do nosso meu mano aqui, mentoria, Alex, que é um homem de Deus. Bênção de Deus em nossas vidas. Quero glorificar a Deus também pela vida do meu mano, evangelista Janiel Santos.
1: Glória a Deus, eu também quero aqui deixar meus agradecimentos. Primeiro agradecimento quero deixar para os ouvintes. Deus abençoe cada um de vocês que nos ouviram nessa tarde. Louvar a Deus também pela vida do meu amigo Adão, pastor Adão Porfírio, pastor Ana Paula. Deus abençoe a vida de vocês. Para mim foi uma honra, um prazer de mais uma vez estar participando com vocês nesse programa. Eu quero aqui também fazer um convite especial para todos os irmãos que estão me ouvindo. Estarei ministrando hoje ali na Morada do Sol 2, na congregação Nova Vida. Você não pode perder. Estarei com uma mensagem poderosa essa noite para o seu coração. Deus abençoe a todos. Fica com o Senhor Jesus Cristo. Até a próxima.
0: Maravilha. Louvado seja Deus. Quero também mandar um forte abraço para todos os meus amigos e irmãos ali da congregação AD Aurani 1, a pessoa do pastor Tiago Rodrigues. Quero passar aqui para o meu mano, evangelista Geniel Santos, que vai estar elevando uma oração a Deus, orando por todos os ouvintes, aqueles que estão ao alcance da nossa voz, em nome de Jesus.
1: Senhor meu Deus, Pai querido, Deus eterno, Deus Todo-Poderoso, nessa tarde, neste momento, entro eu na tua presença, meu Deus, chorando, buscando a tua face. Deus, neste momento eu quero apresentar cada ouvinte que estão ouvindo essa rádio, que esta oração alcança essas pessoas, que essa oração venha entrar dentro do lares, no meio de família, restaurando, abençoando, curando. Meu Deus, se tiver alguém nessa tarde, ó Pai, precisando de um milagre, precisando de uma cura, precisando, meu Deus, de ser restaurado, que o Teu Espírito Santo possa visitar esta pessoa. Meu Deus, eu quero orar por aquelas pessoas que estão no presídio, aquelas pessoas que estão neste momento também acamado em um leito de um hospital. Deus, que o Senhor venha entregar cura, que o Senhor venha entregar restauração. Deus, neste momento eu quero orar, Senhor Deus, por cada pessoa que precisa, meu Pai, de ser abençoado. Nós sabemos que o Senhor é o Deus que abençoa. Nós sabemos que é o Senhor que abre porta. Nós sabemos que é o Senhor que cura. Deus, se tiver alguém que está ouvindo essa oração, que neste momento está sentindo dor no seu corpo, fraqueza no seu corpo, desânimo, pessoas que estão vivendo um momento de depressão, ansiedade, já não dorme mais, já não tem paz na sua alma, que o Teu Espírito Santo possa preencher esse vazio, que a Tua palavra pode ser fonte de água para esta pessoa, que a Tua palavra pode ser o alimento para esta pessoa, meu Pai. Deus, eu quero orar por cada motorista de ônibus, não importa a empresa. Eu quero orar, meu Deus, por cada caminhoneiro que estão trabalhando, que o Senhor livra de acidente, repreende, meu Deus, todo mal. Deus, eu quero orar também pelo nosso estado Tocantins, que o Senhor venha abençoar o nosso estado. Meu Deus, eu quero orar, meu Deus, pelo nosso país chamado Brasil, abençoa a nossa pátria, abençoa o nosso país. Meu Deus, eu quero orar também, meu Deus, pelo meu pastor Amaurildo, que o Senhor abençoe o teu servo. Quero orar pelos pastores da congregação, da sede, da Madureira, abençoa cada um de uma forma poderosa. Deus, eu quero orar também, Senhor Deus, outros pastores de denominações diferentes, que o Senhor possa abençoar cada um. Meu Deus, eu quero orar neste momento, meu Pai, por todos amigos, colegas, que o Senhor venha abençoar, que o Senhor venha entregar vitória. Meu Deus, que as bênçãos do Senhor desça sobre a nossa vida, que a bênção do Senhor desça sobre a nossa nação, que a paz, que a harmonia, que a cura, que a renovação do teu espírito, meu Pai. Deus, que as pessoas neste momento venham receber do Senhor refrigério para sua alma, que as pessoas neste momento venham ser tocadas pelo teu espírito, que as pessoas neste momento, meu Pai, venham renovar sua fé, restaurar sua fé. Eu oro para aquelas pessoas que estão desanimadas, que estão pensando em desistir, dê a ela força. Eu oro para essa pessoa que está distanciada da igreja, meu Deus, que venha voltar para o teu caminho, que venha voltar para a tua presença, Deus, porque assim como o Senhor escolheu Davi, o Senhor escolheu também elas. Assim como o Senhor, meu Deus, escolheu Davi, o Senhor escolheu elas. Pai, eu entrego elas nas tuas mãos. Muito obrigado, Senhor. Eu encerro esta oração em nome do Pai, do Filho e do Espírito Santo de Deus. Amém.

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1: O que eu faço é pra ti, Senhor.
2: A tua presença é o nosso prazer, Deus.

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0: Energia. A Copa do Mundo é um dos eventos mais festejados pelo brasileiro. E não é à toa. Muita gente, além de assistir às partidas, também adora jogar futebol. O carioca Thiago Echatz é um desses. Ele não perde uma oportunidade de jogar bola, nem mesmo morando fora do país.
1: Eu conheci o futebol como uma brincadeira, né? Pra mim sempre foi uma brincadeira de criança, que eu jogava com meus amigos da escola, com meus amigos do bairro. E desde janeiro desse ano eu tô morando em Lima, no Peru. E fiz alguns amigos aqui que me chamaram pra jogar a pelada deles, que é que eles chamam de pichanga. E eu tenho participado, jogado toda terça-feira à noite. Tem sido uma experiência muito legal de socialização, além de ser um exercício bacana.
0: Segundo o IBGE, o futebol é o esporte mais praticado no Brasil. São mais de 15 milhões de pessoas por todo o país. Os homens são maioria, mas pelo menos 800 mil mulheres também gostam de jogar bola, segundo a PNAD Esporte 2015. E você, qual o seu esporte favorito? Eu sou Irene Gomes e essa foi uma reportagem de Rodrigo Paradella.
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